Awesome.

ele não tem um erro. Vem e vem vergonhar e começa, né, esse comportamento que a gente está acompanhando nos últimos meses, nas últimas semanas, a empresa de Donald Trump começa a questionar, não somente a base eleitoral,

0: tarde, faz uma leitura, realmente razoável, para além da sua flat, para além da dimensão de muitas pessoas, né? Mas o Papa também é o chefe de Estado.
1: Sim.
0: Né? E nós sabemos que pode, cada região, uma vez que não mais com um lado privado, quer com iguais, não é com Deus, é contado, conversando sobre as minhas crenças e a minha vontade de estar próximo de todos. Hoje, é muito interessante porque no início do século XX se achava isso, que a religião era algo privado. Mas depois, por exemplo, da Guerra Fria, final da Guerra Fria,

verdade, ele botar o pedal para essa rede, uma pedal. Essa rede aqui é

Maria da Paz, teve uma pastora que também disse que ela era como Jesus, né? Então, essas coisas sociais, imagens de uma liberdade, uma figura messiânica, tem essa ideia de tocar o coração das pessoas, porque para a religião, de certa forma, foi muito contestada na vida política

nobres. Então, ele estava comprado ao Antigo Testamento da guerra, para o povo real invasor.

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Então, você, simplesmente, colocar

Então, assim, por isso que eu tô falando, na hora do Bolsonaro não ser candidato em Brasília, porque toda vez que ele queria que as pessoas não prestassem atenção pelo que estão

0: você diz, a popularidade dele tem que se alternando, né? Porque são discursos realmente bem...
1: E aí parece que é o único índice que ele respeita, é a única forma que ele recua. Eu queria botar uma questão que a professora Rosa falou do soft power, porque tem uma... nós estamos diante aí de uma... O discurso, por mais absurdo que ele seja, ele tem pautado hordas de gente, poderes inimagináveis, tudo ali ajudado pelo algoritmo, que consegue transformar aquilo num poder mais tangível e tem levado o mundo para muitas questões. E assim, isso poderia fazer com que as pessoas percebessem o soft power, o poder do diálogo, se tivéssemos uma ONU forte, mas não quero nem entrar nesse assunto, porque a gente não consegue dar conta agora. Mas o que a gente vê, ao contrário, é uma guerra, uma nova corrida armamentista. Então, o soft power parece estar apanhando muito e ficando mais fragilizado, e o próprio poder diplomático a reboque de um simples discurso, de um simples, vou chamar de tweet, para ficar mais fácil de compreender, de um simples tweet. Queria ouvir.
2: Sim. O soft power, assim, a gente sempre pensa, né, no direito internacional clássico, a gente pensa nele exatamente associado à diplomacia, né, o poder da palavra, etc. tal. Mas hoje, o soft power tem duas coisas. Até nós conversamos antes um pouco aqui do programa. A cultura, né, e a religião. Então, a religião hoje, ela está refém, eu diria, em vários lugares do mundo, dependendo da índole do governante.
1: Uhum.
2: Então, você vê o Putin também associado à Igreja Ortodoxa. Ele, inclusive, ele justifica a guerra, né, que ele chama de operação militar, etc., a guerra, né, na Ucrânia, exatamente por conta dos problemas religiosos, né, da ortodoxia russa. E por aí vai. Então, se, aqui no Brasil também, você está vendo como a religião hoje, ela tomou essa centralidade do espaço público, né, dependendo de quem está no poder, e é aí que você sente o soft power, que vai ser exercido normalmente pelo poder executivo, né, e pelo legislativo também, de uma certa forma, exatamente quando você tem uma bancada que vai por aqui ou vai por ali, etc. e tal, nas ideologias. E se você tem os representantes, né, dessa corrente religiosa maior, nós vamos voltar para esse ocidente das trevas, né, da época da Idade Média. Então, é isso que essa guerra hoje cultural não é mais o comunismo e o socialismo, mas é mais uma guerra ideológica envolvendo esses valores tradicionais, né? E que a grande discussão, por exemplo, que a gente podia trazer aqui é se eu vou levar o meu filho para estudar na escola ou se eu vou fazer homeschooling, né? Se eu vou realmente dar aula ao meu filho em casa.

0: posso manipulá-lo de toda forma dentro de casa e vou evitar que ele tenha contato com essas mentes, né, conspurcadas do acidente.
1: Eu queria saber se o professor Glauco acredita na força da tal 25ª emenda, que começa os focos de comunicação dizendo como uma maneira de afastar o Trump do poder.
2: Eu acho que isso lá, devido a toda a estrutura que o favorece no momento, né? Maioria, no Congresso, a não ser que haja uma mudança em tudo isso que pode abalar o equilíbrio político dele, né?
3: É porque eles precisam de dois. Para você aprovar, qualquer pessoa pode chamar a 25ª. Chamá-la é fácil.
1: Sim.
3: A 25ª emenda declarando, né, que a pessoa tá com, não necessariamente precisa ser mental, mas que está inapta a exercer o cargo, para que imediatamente o vice assuma. Mas depois disso, você começa um processo que é quase como se fosse para aprovar uma emenda constitucional. Você precisa de 2/3 de aprovação nas duas casas.
2: Coincidiria com praticamente o tempo que ele iria terminar o mandato dele. Agora, eu colocaria também uma outra questão aqui também. Nós tivemos um momento de surgimento da modernidade, né, que o Marx Weber chamou de desencantamento do mundo, de ampla secularização, mas coincidente com posturas politicamente liberais, um Estado mais retraído. Então, o Estado também incomodava a religião, e a religião não tinha muita preocupação de ter ingerência no Estado. Houve uma apatia maior dos religiosos, houve uma menor provocação da parte do Estado sobre a vida religiosa particular das pessoas. O que é que nós entendíamos como política quando eu era criança? Política era construir estradas, educação, saúde, saneamento básico, coisas bem, bem técnicas, né? Segurança pública, mas com o fim da esquerda sindical, né, que tinha uma missão revolucionária de campanha do proletariado, então surgiu uma nova esquerda, uma esquerda cultural, né, que tem uma pretensão de reformular os conceitos, né, e as instituições. Então, ela tem, digamos assim, uma conotação religiosa, laicizada, não exibível, mas é religiosa. Ela tem uma antropologia, uma compreensão, por exemplo, de que o homem vai definir seu sexo, então o sexo transcende a biologia. Então, essa é uma metafísica, é uma concepção religiosa. Assim, disputar sobre se o aborto é certo ou errado é uma coisa, mas dizer que a criança faz parte do corpo da mulher é uma compreensão determinada de quando começa a vida, de quem é uma pessoa, de quem é parte da outra. Então, como essa nova esquerda cultural, ela tem uma metafísica, uma conotação religiosa, e ela quer implantar isso através do Estado, quer cercear, por exemplo, quem fale da forma contrária, como uma pessoa que esteja sendo intolerante e tal. Então, atiçou o mundo religioso a reagir a isso. Eu acredito que, se nós não tivermos uma ampla liberdade, né, vamos supor, uma pessoa se identifica, homem se identifica com mulher se identifica com homem, tudo bem, direito dele. O outro aqui não concorda, né, tem um conflito da biologia, que é uma ciência, deixa ele pensar diferente. Se nós não tivermos uma ampla postura de liberdade, nós tivemos a tentativa de um lado subjugar um discurso do outro, então podemos esperar que os religiosos não vão se ausentar dessa disputa. Eles vão sentir como uma luta religiosa, onde o outro lado tem uma religião que tem um álibi para dizer que não é religiosa.
3: Agora, sim, aqui na América, nos Estados Unidos, eu até, desde quando eu acompanho, né, a política americana, realmente essa presença de líderes religiosos no Congresso americano é mais recente. Mas nós, na América Latina, né, os padres, eles sempre participaram da vida política brasileira. Eles não querem dizer que levava-se a Igreja Católica necessariamente para dentro das câmaras de vereadores, assembleias legislativas, ou até mesmo Senado e Câmara. A gente já teve aqui no estado de Ceará senadores que foram padres. Né? Mas você tinha uma presença da igreja dentro da política, né? E aí não
1: talvez
3: só no Brasil.
1: Não tão organizada quanto hoje,
3: isso,
1: né? Não tão institucionalizada quanto
3: exatamente
1: hoje. Era mais pessoalizada. Nós temos ali cerca de 9 minutos. Eu tenho uma dúvida que é em relação às consequências. A Marina aqui esclareceu que essa 25ª emenda, caso colocada para frente, não traria nenhum efeito temporal, né?
3: É porque o quórum, ele tem maioria das duas casas. Se bem que agora eles vão ter eleições para as casas.
1: É nisso que eu penso.
3: Isso.
1: Agora, o que me preocupa é o seguinte: considerando que isso

0: pudesse de fato ameaçar o poder do Trump antes do final do mandato dele, veja, ele perdeu numericamente, primeiro, e duvidou do resultado e lançou uma agressão ao Congresso americano e pediu por telefone ali, explicitamente, para quem quiser ouvir mais tantos mil votos para reverter. Quer dizer, não tem nenhum respeito democrático ao fato, que é um número provando que ele perdeu. Quando fica no subjetivo de uma emenda, de uma possibilidade de você comprar, eu acho ainda menos seguro o respeito a um resultado. E eu fico já, as grades flexíveis, acho que é do Chebrov, que está ouvindo esse conceito. Eu fico pensando no que seria com a reação do Trump.
1: Não, isso seria a primeira vez, né? Porque a gente já teve impeachment de presidente.
0: Mas não por meio desse
1: Porque a 25ª emenda não é impeachment. É um afastamento por falta capacidade. De capacidade. Né? Mas aí a gente também ganharia o J.D. Vance. Eu não sei se...
0: Isso é tão bom, né? Isso é tão vantajoso assim.
2: Nos Estados Unidos, essa questão de novembro vai ser muito decisivo. E todo mundo, né? Nós estamos vivendo dois momentos. As eleições em Israel vão ser dia 26 de outubro, salvo erro. E no dia 6 de novembro, meu aniversário, será a eleição americana, né? Então, o que que pode acontecer? Se o Trump perder, né, ou seja, a maioria no Senado e a maioria na Câmara dos Representantes, que é como se fosse o Congresso Nacional, né, daqui, etc. Então, o que que vai acontecer? Ele vai ter minoria. Então, basicamente, ele não vai mais conseguir
1: aprovar.
2: Já tem um movimento, né, só para lembrar.
0: Ele está provocando guerra sem sequer consultar o Congresso. Ele não está precisando dessa maioria.
2: Era isso que eu, né,
1: ia falar de verba, por exemplo.
2: Ele precisa, né, o Congresso Nacional tem que dizer o seguinte: daqui por diante, para que o presidente possa, né, declarar guerra a uma potência estrangeira, ele tem que ter o aval. E sempre nos Estados Unidos isso é assim. Esse o problema é que, como não, existiam coisas nos Estados Unidos que se tinha como números clausos. Por exemplo, você tinha que declarar o seu patrimônio antes de se tornar o presidente da República. Não usava lei, não precisava, porque todos os presidentes americanos, sejam democratas, sejam independentes, sejam republicanos, faziam dessa forma.
1: Era um costume.
2: Era um costume que era seguido a risca e a modo. Né? O Trump subverteu isso aí. Então, hoje...
0: Até porque ninguém acredita na declaração de...
2: Né? Então, você colocou essa questão, né? Que ele, basicamente... É porque nos Estados Unidos, a democracia americana, para mim... Que sou muito ligada ao direito constitucional e ao direito internacional, para mim é horrível estar nos Estados Unidos. Eu passei os últimos 4 anos nos Estados Unidos. Então, tudo que eu acreditava que os Estados Unidos eram, peronomútil, não é democrata. Então, você colocou uma coisa maravilhosa. Você pode dizer, você é negro... Não tem racismo, mas você pode dizer e nada acontece com você. Né? Você pode dizer, alguém roubou a eleição, como ele diz, né? e não tem problema. Então, lá, você pode dizer, é exatamente a primeira emenda. A liberdade lá não tem limites. Então, você pode dizer absolutamente tudo que vier à sua cabeça.
1: Os critérios para você configurar injúria e difamação são completamente diferentes do nosso.
2: Então, é isso que transforma a sociedade americana hoje, né, numa polarização excessiva, sobretudo porque esses dois lados que pensam diametralmente opostos.
0: Temos 4 minutos. O que é que falta a gente dizer, professor Globo?
3: Assim, respeitando a opinião da professora, né, eu discordo. Eu acredito que a liberdade de expressão é o caminho. Imagine agora havendo possibilidade de
0: cercear. Absoluta?
3: Possibilidade de cercear a liberdade de expressão. Seria o Trump que estaria cerceando. Amanhã seria o outro candidato democrata cerceando de acordo com a influência. Absoluta não. Existe a teoria que eles lá defendem do risco iminente. Se o que eu estou dizendo aqui, eu estou todo preparado para fazer, eu estou fazendo uma agressão a você, e eu estou reunindo armas, pegando balas e saindo de casa, se há um perigo iminente, não. Mas se a pessoa blefa, se a pessoa está falando e tal, e ela, aquilo ali não representa nada.

0: ser assegurado. Obviamente, aquele que se sentiu ofendido na sua honra, podendo obter uma reparação patrimonial. Pô, mas não a criminalização da opinião, porque...
1: Eu não tenho condição de discutir direito com vocês, mas por óbvio, mas eu acho que o próprio difícil. Direito já evoluiu para poder colocar limites e regras.
2: E a gente precisa ter
0: os limites que nós estamos tentando tentar colocar no Brasil são aqueles que querem impedir o ministro do Supremo Tribunal Federal continuamente de ser criticado.
1: Sim. É, eu acho que tem pontos fora da curva. Esse caso do Zema é um pouco fora da curva.
0: Mas aí é que está. Quem é que decide?
2: Mas aí esse exemplo que a Cláudia Tchulia falou, por exemplo, do racismo, né? Você poder ser racista, porque nos Estados Unidos você realmente acredita, e principalmente se você fala na rua, né? Se você está em espaço público, na calçada, na praça, e você... Os discursos de ódio, a forma de se entender o discurso de ódio nos Estados Unidos, até para você buscar uma reparação na justiça, a gente tem casos icônicos que chegaram na Suprema Corte Americana, aonde a pessoa que causou a injúria, né, ou fez a discriminação, não foi obrigada a reparar o dano para a vítima, porque
1: por
2: se entendeu que está no processo
1: quase
2: de
1: absoluto da...
3: Sim, é como, por exemplo, o Trump chamou a Michelle Obama de macaca. Pelo amor de Deus. Então, eu não estou assim criminalizando o outro lado, eu não estou defendendo isso, pelo amor de Deus. Mas eu sim acho que o outro lado tem o seu ponto de vista, eu tenho que respeitar o outro lado, como o outro lado deve me respeitar. E o que deve acontecer aí é exatamente uma conjunção de respeitos, se a gente puder dizer isso daí. Agora, eu não posso é querer matar você porque você pensa diferente de mim. E é isso que, lamentavelmente, nós estamos vendo em várias partes do mundo atualmente.
1: Gente, temos um minuto apenas e 20 segundos para encerrar. Passou rápido, sempre passa rápido, com tanta gente inteligente vindo aqui para gravar o programa. Então, eu queria garantir 20, 25 segundos para cada um, para que a gente possa fazer um fechamento, um recado livre. Quem quer começar?
2: Gostaria de agradecer o convite, acho que foi muito enriquecedor, né? Uhum. Coisas novas que a gente aprende com os colegas normalmente nesses debates, com o professor Costa Júnior, professor Glauco. É sempre um prazer, fica aberto, espero que a audiência tenha gostado do debate e fica aberto para o próximo convite.
1: Professora Rosa.
3: Da mesma forma, eu fiquei, assim, foi um delicioso esse nosso encontro, esse nosso colóquio, né? Aqui. Muito obrigada, Milton, muito obrigada, Alex, pelo convite. E eu acho que a gente tem um lema, né, na Universidade de Fortaleza, que é ensinando e aprendendo. Sim. Então, aqui nós estamos exatamente fazendo,
1: sempre,
3: né,
1: sempre.
3: Isso e agradecendo, esperando que o público tenha também gostado, né, e se interessado pelo tema, tanto quanto quem estava debatendo.
1: Sabe o que eu acho interessante? Que a gente não consegue fugir do Trump. Todo mês a gente acaba tendo que pautar o Trump. É impressionante isso. Eu sou Glauco.
0: O Trump lá e o Supremo Tribunal Federal
1: aqui. Nos dando pau. Eu digo sempre que jornalista pode reclamar de tudo, menos de falta de pauta no Brasil.
0: Fica à vontade. Eu quero também agradecer, amigo, estar aqui com vocês, agradecer a Alessa, agradecer as professoras. É, os problemas são multifacetados. A gente vê um ângulo, o outro vê o outro. A gente se complementa, se enriquece, se edifica, melhora o nosso pensamento. E foi muito bom compartilhar esse momento com todos vocês.
3: Foi um prazer.
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1: Eu tive o imenso prazer de receber a professora Marina Cartacho, que é doutora e mestre em Direito Constitucional pela Unifor, também a professora Rosa Júlia Flá Coelho, professora do mestrado e doutorado da Unifor em Direito Constitucional, e também teve aqui conosco o Glauco Barreira, graduado em Direito e Teologia, mestre em Direito e doutor em Sociologia. Agradeço imensamente você que nos acompanha. A gente fica por aqui, mas terça-feira que vem estamos de volta.
4: Esse programa teve a apresentação de Hamilton Nogueira, com produção de Robério Lessa, pós-produção de Rodrigo Lima, adaptação para a rádio de Alex Oliveira, com vinhetas de Márcio Medeiros. A identidade visual é da publicidade Alessia, a chefia de redação da Alessia TV é de Cibele Couto, com gerência geral da Alessia TV de Herbert Lemos. Na Alessia FM, a chefia de redação é de Rosa Amélia Macedo e a gerência geral de Lúcio Filho. Coordenação de comunicação social é de Ilo Santiago.
1: Obrigado pela boa companhia e até lá.

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2: 9h52.
3: Arnaldo Antunes, Marisa Monte e César Mendes são os autores da música Amor, Se Acalme, uma das faixas do CD Gal Estratosférica, lançado em maio de 2015. O 36º disco da cantora baiana tem a produção de Moreno Veloso, filho de Caetano Veloso e Cassim. Ouça na sua Alesse FM, Gal Costa cantando Amor, Se Acalme.

Amado e Dorival Caymmi foi gravada por Djavan no ano de 1973. À época, o cantor e compositor alagoano gravava trilhas de novelas. O reconhecimento aconteceu mesmo em 1975, quando participou do festival Abertura e conquistou o segundo lugar com a música Fato Consumado. Seu primeiro LP foi em 1976, tendo a faixa Flor de Lis um de seus grandes sucessos. Ouça a

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1: Porto da Saudade é de autoria do compositor pernambucano Alceu Valença. A música foi gravada em 1980 pela cantora paraibana Elba Ramalho e é uma das faixas do disco Capim do Vale. O álbum reúne músicas dos compositores Braulio Tavares, Pedro Osmar, Luiz Gonzaga e Humberto Teixeira. Ouça Porto

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proposta de lei geral dos agentes de trânsito aprovada na Comissão de Segurança Pública reconhece a carreira como típica de Estado. O relator, senador

0: invasão de porte de arma de fogo para os agentes de trânsito, é necessário limitar esse direito àqueles servidores que exerçam atividades de forma ostensiva e externa, tendo em vista o caráter finalístico restritivo do Estatuto.
1: O relator também ajustou o texto para evitar uma ampliação conceitual excessiva da atividade policial, garantindo que as atribuições de engenharia e educação continuem sendo partes integrantes da segurança.

0: você está no programa Questão de Ordem, começando a nossa semana aqui neste mês de maio. Estamos em maio, é o primeiro programa do mês de maio. Começou na sexta-feira passada, dia 1º, que é o Dia Internacional do Trabalhador. E a gente começando a nossa semana hoje, aqui neste 5 de abril, mês de maio, que é o mês das mães. Inclusive, o nosso domingo é o segundo domingo de maio, portanto, o domingo das mães. Data importante, Dia das Mães. E a gente está celebrando esse mês de maio aqui no programa Questão de Ordem, e hoje tem um programa especial para abrir a nossa semana, porque a gente vai dar uma informação importante para você que nos acompanha aqui em multiplataforma, você que está nos ouvindo no rádio também, a força do programa pelas ondas da 96,7, impressionante, todo dia à noite, pelas ondas do rádio às 10 da noite. E também no nosso canal do YouTube, no Alessi Play, na palma da sua mão, do seu smartphone. É uma notícia importante, porque o selo Alessi, Conselho Tutelar Garantindo Direitos, edição deste ano, 2026, ele prorrogou as inscrições para adesão ao selo até a próxima sexta-feira agora, dia 8. A minha convidada vem aqui exatamente para falar de toda essa estratégia desta iniciativa exitosa, que é o selo Alessi, Conselho Tutelar, iniciativa aqui da Alessi, da Assembleia, com parceiros articulados e que visa exatamente fortalecer a proteção dos direitos das crianças, dos adolescentes, na formação e na capacitação e, portanto, no melhor funcionamento dos conselhos tutelares em todo o estado do Ceará. Então, ela está aqui e vai contar tudo, porque as inscrições foram prorrogadas e é mais uma oportunidade para você não ficar de fora, você que é gestor, não deixe o seu município de fora, o selo Alessi, Conselho Tutelar 2026. Advogada, especialista em direito público, ela é presidente da Comissão Especial de Defesa da Criança e do Adolescente da OAB Ceará, da Ordem dos Advogados. Ela é autora de livros técnicos e é impressionante. Ela ainda arranja tempo para ser professora. Doutora Nivânia Bernardino Cruz, que é coordenadora do Comitê de Responsabilidade Social aqui da Alessi. É minha convidada hoje, doutora Nivânia. Eu queria fazer uma saudação especial, que é muito bom, e ela faz um trabalho magnífico. E eu estava até perguntando aqui à doutora Nivânia, vou perguntar no ar aqui, porque ela escreve livros, preside a Comissão Especial da OAB Ceará, advogada, é coordenadora desse comitê que está fazendo um trabalho diferenciadíssimo, Comitê de Responsabilidade Social aqui da Alessi. E ainda é professora, é verdade?
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0: Doutora Nivânia, tudo bem? Seja bem-vinda. A senhora ainda encontra, ainda é professora, porque é uma coisa que ele chama, ele catapulta, a senhora não consegue dizer. Deve ser muito bom. Eu já fui professor também, é uma experiência maravilhosa.
2: Olha, um prazer.
0: Um abraço.
2: Um prazer.
0: Muito obrigado por estar aqui.
2: Eu costumo dizer que estar nesse espaço da Assembleia Legislativa é um espaço privilegiado, porque nos oportuniza conhecer grandes ícones que a gente conhecia pela TV. Então, a primeira vez que estive no plenário para gravar com você, ano passado, foi um dia muito emocionante. Eu lembro que tirei foto, mandei para minha cidade, lá no interior do Ceará, em Aracoiaba, e todo mundo viu e dizia assim, vixe, chegou no auge, que eu estava ao lado de um grande jornalista. É uma alegria muito grande. E para nós que...
0: Ah, será muito generosa.
2: Não, para nós que lutamos na área da proteção da infância, da criança e do adolescente, o selo Alessi talvez seja o grande ícone hoje da política pública cearense. A gente sabe que não é a função principal da Assembleia Legislativa, é legislar, é um grande fator.
0: Fiscalizar.
2: Mas o nosso presidente, como é o Odigério, foi muito feliz quando

0: continuidade da gestão dele era ser referência no parlamento e fosse portas abertas, que fosse um parlamento aberto. E a visão Alesp 2030 conseguiu ser alcançada brilhantemente na estratégia do selo Alesp Hospitalar, que a nossa primeira dama, Tainá Maria Odigueri, abraçou no primeiro momento. Foi ela que pensou nesse projeto e pensou em eu quero alcançar conselheiros e conselheiras. Então, para uma professora, aqui já respondendo a sua pergunta, quando eu fui convocada para fazer parte do grupo que organizou e projetou o selo Alesp ainda no ano passado, para mim é uma alegria imensa, porque você perguntou, ainda consegue ser professora? O ato de ensinar, o ato da ensinagem, como diz Paulo Freire, o ato de levar conhecimento, você sabe que é levar poder. Então, para nós que somos professores...
1: Educação liberta.
0: Liberta. Então, é uma alegria muito grande. E talvez seja esse o grande trunfo do selo Alesp, já trazendo para a nossa pauta. É um grande trunfo, porque quando você forma conselheiros, forma conselheiros de forma uníssona, o conselheiro que está lá, que está hoje lá em Chaval, para pegar um município na ponta do estado, e o que está lá em Madalena, e o que está aqui em Fortaleza, eles vão ter o mesmo rito, porque estão sendo treinados da mesma forma, pelo mesmo conjunto de professores, com os mesmos ideais, com a mesma proposta pedagógica, baseada em um instrumento que é um instrumento fundante para todos eles e para todos nós. O Estatuto da Criança e do Adolescente, esse grande pacto civilizatório que definiu para a sociedade brasileira, para as famílias, para a sociedade em geral, que criança e adolescente é absoluta prioridade. Ou seja, se ele é absoluta prioridade, e o ECA diz que tinha uma autoridade que teria a obrigação de zelar por essa criança e adolescente, a maior autoridade de criança e adolescente que tem em cada município é o conselheiro e a conselheira dela. Foi isso que a Alesp chegou. E na hora que viu isso, está ali dando protagonismo a conselheira, mais uma vez no selo Alesp, agora de modo mais especial ainda. Nós vamos conversar disso,
1: vamos
0: muito
1: conversar.
0: Você diz.
1: Doutora Erivânia Cruz aqui comigo, é maravilhoso estar sempre com ela, quando ela falou aí na primeira vez, aí ela jogou aí uma lantejoula com a generosidade dela, que é um profissional. Mas, na verdade, ela é um show quando ela vai. E as nossas participações são ao vivo lá, e depois fica disponível lá no jornal, quando vai para o YouTube, etc, etc. Mas, doutora Erivânia, a senhora falou algo interessante, e eu subscrevo, né, dessa iniciativa, a ideia do presidente Romeu, da doutora Tainá, e a participação, a expertise de toda essa equipe, porque a Alesp, que não tem como objetivo final esta iniciativa, mas não se furtou a tomar a frente, porque o conselheiro tutelar, ele tem uma função extremamente importante. E o que vocês estão fazendo com o selo Alesp, é dando, usa uma palavra da moda, empoderando também da boa informação, da capacitação, e isso significa o quê? Fortalecer e melhorar a política pública que se faz no Ceará em defesa e proteção dos nossos jovens, das nossas crianças. A senhora falou do ECA, e este programa já fez vários programas sobre o Estatuto, inclusive com a participação brilhante do Dr. Manuel Clístenes. Quando o ECA surgiu, que é um documento realmente maravilhoso, quebrou paradigmas, não tinha internet. Tanto que hoje tem o ECA digital, a sociedade exigiu, o Congresso discutiu, e

0: respeito, proteção integral, absoluta prioridade, respeito à condição peculiar de pessoa em desenvolvimento, estão incorporados no ECA digital. E não podemos ter uma terra de ninguém no ambiente digital, especialmente na proteção da infância. Ora, o ECA de 90, que você brilhantemente apresentou, ele ainda fala de videocassete.
1: Videocassete?
0: De como deve ser as locadoras de vídeo.
1: Mas não era nem DVD, era vídeo.
0: Como as locadoras de vídeo devem dispor aqueles vídeos que não são permitidos para a faixa etária da infância.
1: Isso.
0: Quem tem mais idade como eu vai lembrar como eram. Estavam escondidinhos, tinha que achar para acessar.
1: Exato.
0: Então, olha como é que eu tenho essa preocupação. Fala de banca de revista, como devem ser dispostas revistas que têm um conteúdo pornográfico. Ou seja, a preocupação e o zelo era extremo. Como ninguém imaginava.
1: Inclusive, com a embalagem fosca.
0: Exato. Ninguém imaginava em 90 que fosse surgir rede social, internet. Na hora que isso surge, exige um complemento. E foi o que o ECA Digital fez, esse complemento. E aí um dado muito importante. A maioria dos números de cyberbullying contra crianças e adolescentes envolvem meninas. E muitas vezes associados a conteúdos pornográficos e sexualizadores. Isso é um dado muito forte. Isso é um dado muito forte que sensibilizou profundamente essa casa. Eu costumo dizer que ela é um grande eco da sociedade. Ela escuta a sociedade quando tem políticos e políticas tão sensíveis como nós temos aqui na casa. A primeira-dama ouviu esse clamor. Eu digo isso porque é líder do Comitê de Assessoria Social. Aqui pelo regimento da casa, para todo mundo entender, o regimento vem dizendo que a primeira-dama ou o primeiro cavalheiro são a liderança do Comitê de Assessoria Social. Quando ela foi definir diretrizes estratégicas para o ano 2026, para o comitê, ela percebeu que era necessário atender a esse clamor societário que envolve mulheres e meninas. Ora, o período mais perigoso para uma mulher, se você considerar do 0 aos 100 anos, o período mais perigoso para uma mulher ser vítima de uma violência sexual é dos 10 aos 17, segundo o Fórum Nacional de Segurança Pública. Isso é um dado muito relevante. Então, ouvindo esse clamor, disse o Comitê de Assessoria Social, de forma estratégica, como ODS estruturante, já que nós exercitamos os objetivos de desenvolvimento sustentável, que foi pautado pela ONU e que foi definido que seria prioridade para a Leste 2030, será a ODS, que trata da igualdade de gênero e o empoderamento de mulheres e meninas. Eu repito isso porque, geralmente, quando alguém fala de ODS, fala igualdade de gênero. Vamos ler a palavra, a frase toda: empoderamento de mulheres e meninas. Dito isso, Renato, todos os nossos projetos hoje no Comitê de Assessoria Social...
1: Alcançar a igualdade de gênero e empoderar todas as mulheres e meninas.
0: Isso é muito importante.
1: Pronto, está aqui o ODS 5.
0: Exatamente, com a transcrição literal da ODS 5.
1: Pronto.
0: Ora, se que nós fizemos todos os projetos existentes no Comitê de Responsabilidade Social, que exercitam qualquer das ODSs, transversalmente nós fazemos tocar na ODS 5. Vou dar um exemplo que talvez elucide. Nós fazemos aqui nessa casa um grande trabalho, que é uma das células do Comitê de Responsabilidade Social, que alcança qualquer papel consumido nessa casa, vai para uma rede de coletores.
1: Isso.
0: E se faz todo o trabalho para reciclar. Nós buscamos essas redes e encontramos as mulheres que lá estão para trabalhar essas mulheres e fazer com que elas usem EPI e cuidem de si e abram esse canal de diálogo. Ou seja, nós estamos estruturalmente, transversalmente, fazendo a ODS, com o selo não foi diferente. Por isso que a formação do selo desse ano é tão especial, porque ela vai trabalhar a ODS 5. 88% das vítimas de violência sexual são meninas. Menores de 18 anos.
1: 85.
0: 88%.
1: Muito sério.
0: Dado Brasil, né?
1: Sério.
0: Dado Brasil. É muito sério. Então nós precisamos intervir. Ainda mais, nós temos que intervir também na violência que acontece com os meninos. E que às vezes são mais ainda ocultadas, né? São mais ainda ocultadas, porque quando acontece, você mexe na masculinidade. As próprias famílias muitas vezes, infelizmente, acham que não pode expor aquela situação. Isso é muito grave, lembrando que a maioria dessas violências acontece intrafamiliar, infelizmente. Então, essa é
1: a... Ao esconder, só pior.
0: Nossa, ao esconder, você faz com que tudo isso se materialize e que se repita.
1: Impunidade.
0: A impunidade. Então é muito grave. Ora, quando tudo isso acontece, ela acontece no município. Ela acontece na rede local. E o primeiro...
1: Onde as pessoas moram, nos municípios.
0: Isso independe de renda, independe de classe. Isso é transversal com toda a sociedade. É triste dizer isso, mas é uma realidade que nós precisamos enfrentar. Nós não podemos calar, não podemos fingir que não acontece.

0: nossos conselheiros e conselheiras, Renato, são os primeiros a serem chamados na hora do agravo. Você, conselheiro que está me assistindo, você sabe disso. Às vezes, nas noites frias e nas madrugadas dos municípios cearenses, um telefone, um Nokia 3120, que está na mão de um conselheiro, o conselheiro que está lá, é o que toca nessa madrugada. E o hospital, o médico, a rede de saúde, quando descobre aquela situação, liga para esse conselheiro. E nessa madrugada ele sai, muitas vezes, com a vida muito difícil, deixando o seu filho aos cuidados de sua mãe, para poder ir ali salvaguardar o filho daquela pessoa que está sendo violentada. Isso é muito tocante. Então, a admiração que nós temos ao conselheiro e à conselheira que está nessa luta é muito genuína, porque nós sabemos as dificuldades. Nós fizemos uma avaliação ano passado com todos os conselheiros que participaram do CIRO. Quase 500 preencheram a avaliação. E nós temos hoje o maior grupo de dados sobre a realidade do conselheiro e da conselheira tutelar do estado do Ceará. Nós sabemos exatamente nível de renda,
1: sensacional,
0: condição de acesso. Nós vamos publicar esses dados.
1: Sensacional.
0: Isso é uma forma...
1: São 500, cerca de 500.
0: Foram 952 que participaram do CIRO, mas os que preencheram a avaliação foram quase 500, 490 e poucos. Então, esses dados são muito fortes e vão ajudar muitos conselheiros, inclusive, para se fomentarem nos seus municípios, nas suas redes locais, para mostrar a importância do conselho e como ele está. E esse é o grande trunfo, porque você trouxe luzes. Quando você passa, eu ia ao AB essa semana, passei, tinha um grande outdoor com o nome do selo. A avenida, passa aquelas que ficam passando notícias. Quando você coloca na pauta do dia um ator social tão importante para o conselheiro tutelar, você permite que esses homens e mulheres fortaleçam o seu trabalho internamente. Façam a atuação valer. E esse ano...
1: Dá visibilidade, viu, doutora?
0: Visibilidade.
1: Essa palavra é importante, não é só uma palavrinha, não. O que vocês fazem com a parceria da OAB, porque a senhora é a presidente da Comissão Especial de Defesa da Criança, agora sendo da Ordem dos Advogados do Brasil, quebrou um paradigma agora, porque tem uma mulher na presidência.
0: Muito importante.
1: 90 e tantos anos.
0: 90 anos.
1: 90 anos só, homens. E tem uma mulher hoje, doutora.
0: Uma grande mulher.
1: Esteve aqui, inclusive, logo que assumiu, etc. Fiz questão de pedir a Eleni para convidá-la e ela de pronto atendeu a vir aqui a este programa, que ela, inclusive, confidenciou aqui de pouco que assiste, e esse programa tem essa coisa dessa credibilidade de 20 anos, né, de uma estrada sempre abordando temas importantes. Então, essa questão da visibilidade é muito importante para fortalecer o trabalho desses conselheiros, que a senhora destacou bem, é o primeiro telefone que toca numa noite fria, muitas vezes, e ele vai ao socorro. E o selo da Alesse, ele fortalece o conselho tutelar, valoriza o conselheiro, aproxima escolas e o conselho tutelar para a prevenção de violação de direitos. E também, eu acho isso importante, queria até que a senhora comentasse, combate o estigma de que o conselho tutelar só tem uma função punitiva. Não, ele só chega lá na hora de apontar o dedo. Isso é um estigma que está sendo revisto nesse trabalho formativo desse evento maravilhoso que é o Ceará, o conselho tutelar, que está começando a edição 2026 com inscrições prorrogadas até a próxima sexta-feira, agora dia 8, e antes, né, de eu passar para a doutora Erivânia para ouvi-la e para aprender com ela brilhantemente, eu queria mostrar um card para chamar a atenção aqui do nosso público telespectador, e você que está no rádio, você está vendo aí, olha o card do conselho.
0: Em primeira mão, viu?
1: Primeira mão.
0: Nova identidade.
1: Olha aí, nova identidade, primeira mão aqui, questão de ordem, garantindo direitos, ó, foto bonita. E tem o passarinhozinho, que é o
0: Tuti.
1: É o Tuti.
0: É uma criação aqui da casa, que simboliza o conselheiro tutelar.
1: É, esse passarinho,
0: Esse pássaro é aqui, uma jandaia, que é muito comum aqui e no vídeo que vai ser soltado na rede ainda, é muito lindo, porque é uma criança em violação e o Tuti chega para parar.
1: Você que está nos ouvindo no rádio, o Tuti é uma jandaia, e a gente está mostrando aqui o card que tem as crianças, tem o selo Alesse Conselho Tutelar, edição 2026, e tem o Tuti. Maravilha, a marca da Alesse, do selo. Lindíssimo, essa marca que em primeira mão a gente está mostrando.
0: Parabéns a publicidade da casa.
1: Obrigado pela primazia da primeira mão, que é uma questão de... E tem um segundo card, que é o lembrete importante.
0: chegamos a 130 colegiados de conselho aderindo. Nossa meta aí é
1: 130 já?
0: 130.
1: Olha aí, tá no ar. Inscrições prorrogadas.
0: Prorrogamos até o dia 8, tá aqui no ar.
1: Inscrições até o dia 8.
0: Até o dia 8, porque o edital previa terminar na véspera de um feriado. Deixou todos os conselheiros com o coração na mão. A gente conseguiu, a casa abraçou e até sexta-feira, dia 8 de maio, ainda pode aderir à oportunidade.
1: Olha aí, olha. E o tute de novo.
0: O tute, é.
1: Isso aqui é bom porque fica bem marcado. Dia 8, hein, gente? É sexta-feira agora.
0: Sexta-feira.
1: Dia 8, inscrições prorrogadas para adesão a esse movimento maravilhoso. Eu chamo até de movimento, porque sim, o selo Alessio é um movimento, né, que vai gerando transformação a partir da conscientização, da formação, do trabalho formativo, que vai impactar o trabalho e, consequentemente, a sociedade.
0: E gera até mesmo, para os fins públicos, algo muito importante. A obrigação que o comando, o Conselho Nacional de Direito à Criança e Adolescente, diz que a formação do Conselho Tutelar tem que ser contínua. Muitas vezes, o município, a gente sabe como são os custos de uma formação
1: contínua
0: dessa.
1: É o que vocês fazem.
0: É difícil o custo de uma formação dessa. No pequeno município, às vezes de 15, 10 mil habitantes, faz levar

0: por meio da Aless.
1: Da Aless. Então, a Aless oferece uma oportunidade absolutamente maravilhosa.
0: Para cada gestor, uma oportunidade ímpar, né? Agradecer os gestores da Secretaria de Assistência, que estão nos ajudando muito nesse intermeio, porque é uma oportunidade ímpar. Você falou uma coisa, Renato, se me permitir, muito preciosa, no ambiente da escola. Nós entendemos que a escola é o grande locus de proteção da criança e do adolescente, porque é a oportunidade que o Estado, enquanto ente jurídico, tem diariamente de adentrar na vida daquela criança e adolescente. Imagine só que eu lhe dei um dado, que a maioria das violências são intrafamiliares, então essa criança provavelmente não vai ter o amparo em casa. Se é intrafamiliar, ela provavelmente vai ter essa ocultação da violência ou da violação. Quando ela chega na escola, o professor e a professora é o grande elo de afeto que ela tem e a oportunidade de vislumbrar uma suspeita de uma violência ou de uma violação. Ora, aqui essa escola vai pedir socorro de novo. O conselheiro e a conselheira que está lá. Nós ouvimos muitos conselheiros em grupos focais, na primeira edição do selo, e diziam que era difícil essa tratativa. Nesse segundo momento, que a gente pôde fazer novas adaptações do selo para cumprir com tudo aquilo que ouvimos no passado, nós buscamos a SEDUC, que prontamente nos atendeu. Já deixo um agradecimento à secretária Jusineide, ao secretário Helder, e nós pedimos a SEDUC que nos desse um professor, que nós estamos chamando de professor articulador local, em cada município que vai aderir ao selo. Esse professor articulador local, ele vai fazer um entremeio entre o conselho e a escola. E vai nos oportunizar que depois que o conselheiro esteja formado, que ele esteja aprovado com nota 7 e 75% de frequência, ele possa adentrar um espaço escolar para trabalhar os temas que ouviu na formação junto a esses alunos. Em parceria com esse professor articulador, esse professor também vai ter uma capacitação garantida pela Aless. Em julho, nós estamos capacitando esses professores com as mesmas temáticas do conselheiro Telar. Tem um jogo chamado E Se Fosse Você. A ideia é que junto com esse professor, o conselheiro Telar, de mãos dadas, adentre ao espaço da escola e oportunize que ele não seja visto como você bem disse, esse olhar punitivo.
1: Só uma função punitiva.
0: Por muitas vezes, os conselheiros nos contavam, e aqui eu vou abrir aspas para as falas dos conselheiros, diziam assim, muitas vezes a gente chega no espaço escolar e as crianças ficam temerosas, achando que porque eles escutam do pai, da mãe ou de alguém assim, cuidado, senão eu chamo
1: o conselho
0: está lá. Eu fiquei muito feliz quando uma conselheira, a gente fez um projeto há pouco tempo agora no Conjunto Esperança, com a escola de lá, e todos os projetos que a gente faz, a gente chama o conselho para lá para participar junto. E eles puderam fazer palestra dentro dessa escola. E ela me dizia assim, que ficou muito feliz, porque já tinha ido numa escola uma vez e viu as crianças se afastando. Voltou à escola e as crianças todos pediram foto. Queria foto com o conselheiro tutelar. Eu digo, olha, isso

0: pediu, eu quero alguém do povo para o povo, que seja um diálogo entre a sociedade e o direito. Por isso que o Conselho Tutelar é esse que pleiteia direitos, que busca o Ministério Público, que busca a delegacia, que busca a OAB, que busca todos os órgãos para que o direito da criança e adolescente seja garantido. É uma profissão muito difícil, porque eu sou advogada, eu sei como é difícil você lutar pelo direito do outro. Imagine só você ter que lutar pelo direito de uma criança e de um adolescente que foi violado. Esses homens e mulheres precisam ser cuidados também. Aquela ditado, quem cuida do cuidador. Então, o SEMALESC procura também a ser esse elo que vai cuidar do conselheiro e da conselheira, oportunizando o que mais é necessário para um ator político, social, que é o conselheiro da lá, voz. A gente fez aqui o lançamento formal da assinatura do termo de compromisso com todos os órgãos. OAB, Defensoria, Tribunal de Justiça, Ministério Público. E você ter todos esses órgãos sentados no salão nobre dessa casa, ouvindo um conselheiro que está lá falar de sua realidade, é oportunizar o que há de mais nobre. E você conhece também a política desse Estado, sabe que o que há de mais nobre é a voz, é ser ouvido, é ter todos esses órgãos ouvindo e, ao final, indo cumprimentar o conselheiro e dizendo que estamos todos no mesmo patamar e que tudo que ele falou foi ouvido e que será direcionado por cada um dos órgãos. Isso é muito importante.
1: E essa é a grandiosidade do que a senhora falou, doutora, do selo, que é exatamente estes parceiros absolutamente articulados. A OAB, o Ministério Público, quer dizer, toda a rede de proteção, a criança e o adolescente, a escola, através da Secretaria de Educação, parabéns, que a senhora entendeu, prontamente entendeu, com esse professor facilitador, que vai ser o elo. Eu acho que o Ceará, através da ALES e dos parceiros, está construindo uma realidade extremamente paradigmática, quebrando de mostrar a robustez desse trabalho do Conselho Tutelar, para mostrar que é um acerto da lei ao criar o Conselho Tutelar, ao formatar a figura do Conselheiro Tutelar. Mas essa iniciativa do selo ALES é que vai mostrar que a sociedade precisa abraçar e vai abraçar através desse processo continuado. Então, gestores, dia 8 de maio, sexta-feira, adesão, porque são várias as etapas, adesão, a conclusão das etapas formativas, execução de ações pedagógicas e o envio do relatório final e o adesão até o dia 8 agora, sexta-feira. Como é que faz para aderir?
0: No site da ALES, logo na abertura do site, na home, você vai ter o nome SEMA ALES. Clicou nele, nós criamos, agradecer muito aqui a Poti da casa, criou todo um sistema onde ele entra, faz o cadastro, já manda esse termo assinado pelo gestor municipal, muito importante, tem que ser assinado pelo coordenador do colegiado, o conselheiro tutelar ou a conselheira, e pelo gestor municipal. Você falou aqui dos órgãos, é muito importante. A SPS, por exemplo, Secretaria de Proteção Social, junto conosco também, já temos oportunizado outros cenários. Se o SEMALESC trabalha o ODS-5 e quer empoderar nossas meninas e mulheres, com o ator principal do EPI, que é o conselheiro tutelar, o Maio Laranja, que é esse mês agora.
1: O Maio Laranja,
0: que tem, por proficiência, tentar trabalhar o combate à exploração, o abuso, a violência sexual contra crianças e adolescentes, já nos oportunizou pela primeira vez que a ALES estivesse toda com suas luzes laranja, simbolizando esse momento. E dia 14, se você me permite, Renato,
1: pois
0: até
1: não.
0: Um convite a toda
1: dia
0: a sociedade.
1: 14.
0: Dia 14 de maio, nós vamos fazer a primeira mostra de cinema ALES, que vai ser no Cine São Luís.
1: Olha aí.
0: Trabalhando o combate e a exploração.
1: Mostra de cinema ALES, dia 14, lá no Cine São Luís.
0: Trabalhando o tema, nós vamos ter dois filmes sendo exibidos, um primeiro voltado para crianças e adolescentes, em toda a rede escolar, agradecer ao Ministério Público do Trabalho, que também tem nos ajudado nessa iniciativa, aos colégios parceiros, e no período 18 horas, a apresentação de um filme chamado Manas, que trata sobre o tema para adultos, e é um momento de todos nós pensarmos, e de novo, quem são nossos maiores parceiros? Os conselheiros e conselheiras tutelares, que estarão lá sendo mais uma vez treinados para trabalhar o tema. Ou seja, eu digo, o selo é o grande estopim que manifesta com capilaridade os seus subtemas em várias atuações aqui da ALES. Os nossos parceiros, Tribunal de Justiça, SPS, que são tão importantes, estão nesse momento gravando aulas cada um dos órgãos teve que pensar internamente o que eles têm à disposição do conselheiro e conselheira. E o grande propósito deles é estar em uma sala de aula, secretário, secretária, falando de olho a olho com o conselheiro e conselheira que está lá, dizendo o que é que tem de oportunidade para melhorar o trabalho do conselheiro e conselheira. Mais uma inovação também dessa edição de ser. Se você me permitir falar de mais uma inovação, essa aqui estou muito feliz. Na avaliação, os conselheiros diziam assim para nós: o colegiado ganhou o selo, isso é muito importante. O conselheiro ganhou a formação, isso fica para a vida.
1: Sim.
0: E como a gente fazer também para ter algum tipo de premiação para o conselheiro? Nós ficamos com isso em mente. Nós conseguiríamos premiar 952 pessoas. Mas, muito sensível, que a nossa primeira dama pensou e disse: nós conseguimos notebooks, 14 notebooks, para serem sorteados, um para cada macro-região, para os conselheiros aprovados na formação. Então, o conselheiro que lá tirou um 7, tem 75% de frequência, ele já vai poder participar do sorteio ao notebook também, para o conselheiro para a conselheira, não é para o colegiado.
1: Sim.
0: O colegiado recebe o selo final de todas as etapas. Então, para nós também é uma outra alegria. E eu digo alerta, porque ninguém faz proteção da infância apenas com o conselho tutelar, apenas com os órgãos de proteção, apenas com a família. Nós precisamos ser abraçados pela sociedade. E aqui eu quero utilizar o espaço tão nobre do Questão de Ordem para falar com você. De todas as eleições que temos no nosso país, a que tem menor adesão é votar para o conselho tutelar. Primeiro, porque não é obrigatório. Segundo, porque você acha que nunca precisa. Você acha assim: não, eu não preciso de conselho, eu cuido do meu filho, eu pago plano de saúde, eu pago escola, ele é 100% protegido por mim, que bom. Mas nós temos muitas crianças, em especial em vulnerabilidade, que precisam muito do conselho tutelar. Então a sociedade tem que abraçar. Ano que vem, nós temos aí, de novo, o processo do conselho tutelar para definir novos conselheiros e conselheiras. Então a sociedade tem que estar muito atenta. Então, se você conhece um conselheiro, lembre a ele: ó, você está fazendo a formação da ALES? É muito importante.
1: Importante.
0: O controle social é muito importante. Você está fazendo a formação, porque não pode perder a oportunidade. Ano que vem, é muito importante você saber que aqueles homens e mulheres estão se dispondo a serem conselheiros, que eles passaram por um processo de formação muito árduo. Ora, aqui mesmo, os professores que nós trazemos são os melhores do Brasil, o professor do Paraná, porque estuda o tema, é doutora do tema, e nós queremos que os melhores estejam junto dos conselheiros. Nós temos promotores públicos aqui no Ceará. Então, todo esse conjunto só vai funcionar se a família estiver atenta, se o conselheiro e a conselheira estiver disponível, como sempre teve. Abraçaram o selo. Vou dar só outro dado para você. O YouTube dessa casa, a maior visualização da história do YouTube da ALES são as aulas do selo ALES Conselho Tutelar. Graças aos conselheiros e conselheiras que firmemente abraçam o propósito. Isso mostra que na hora que o Estado, no caso a ALES, investe no conselheiro tutelar, ele dá a resposta. E a resposta é positiva, e a resposta é a proteção de nossas crianças e adolescentes.
1: Sensacional. Doutora Ligana, muito obrigado. Olha, aí, inscrições prorrogadas até o dia 8 de maio. É lindo, lindo cardzinho, bonito, em primeira mão, hein? Do Questão de Ordem. E o card também do Celalesc, que tá bonito, tá muito bonito. Inscrições prorrogadas até o dia 8 de maio. É isso aí, doutora Elivânia Bernardino Cruz, coordenadora do Comitê de Responsabilidade Social. Ela também preside a Comissão Especial de Defesa da Criança e do Adolescente da UAB Ceará. Ela também é vice-presidente da Câmara Cearense do Livro. Eu adoro ler, livro é sensacional. Parabéns pelas suas atividades, pelo seu trabalho, pela sua energia, por essa força, essa coisa positiva, isso é muito bom. Doutora Elivânia, mais uma vez, agradeço muito a sua presença aqui ao Questão de Ordem.
0: Muito obrigado, sempre um prazer. E estou muito feliz mesmo, vendo estar aqui com você hoje. Muito obrigado.
1: Muito obrigado. Será sempre bem-vinda, trazendo boas notícias. Elivânia Bernardino Cruz. Gente, vamos aderir. Celalesc, Conselho Tutelar, garantindo direitos. 2026, até sexta-feira, agora, 8 de maio. Vai lá no site, clicar no banner do Celalesc e faz a inscrição.
2: Questão de Ordem.
1: Só para lembrar, inscrições prorrogadas até o dia 8 de maio. É isso aí. Agradecendo aqui a Elivânia, agradecendo a você, nosso ouvinte, que acompanha o Questão de Ordem. O nosso programa fica por aqui. A gente volta amanhã.

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2: 10h37.
3: O cantor e compositor Tiago York lançou em 2015 o disco Troco Likes. Produzido por York e Alexandre Castilho, Troco Likes foi agraciado com disco de platina. Ouça na Alesse FM, Tiago York cantando Coisa Linda, dele e Léo Fressato.

caso é tida como uma das mais representativas da carreira do cantor e compositor Antônio Carlos Jobim. O lançamento da canção foi em 1972, num compacto encartado no semanário O Pasquim. A música contaria depois com a célebre gravação que fez em dueto com Elis Regina no disco Elis e Tom, gravado em Los Angeles e lançado em 1974. Ouça na rádio Alessia FM, Elis Regina e Tom Jobim cantando Águas de Março.

0: 2:45.
1: 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Seu Jorge se reúne aos parceiros Gabriel Moura e Pretinho da Serrinha para compor as músicas do seu disco América Brasil, gravado em 2006. Ouça na sua Alesse FM, Burguesia com seu Jorge.

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5: Olá, aqui é a professora Isolda Colasso, do programa Alcance Enem, melhor cursinho para escolas públicas do estado do Ceará, dirigido pela grande deputada estadual Jô Farias e o coordenador Evaldo. E nós estamos aqui hoje para falar de um conteúdo que, durante 10 anos, nunca deixou de cair no Enem, que se chama variação linguística. Hoje nós não chamamos mais gramática, né? A gente chama linguística, tá? Então é muito importante esse conteúdo porque ele vai desmistificar, né, o preconceito social existente contra a norma coloquial. Então, quando a gente chega em sala de aula e diz para o aluno assim, ah, quem gosta de português? Poucos levantam a mão às vezes porque eles querem resumir isso à gramática, né? E não é, gente, tá? A linguística, ela é tudo, né? Então, a gramática quem faz somos nós. Então, a variação linguística, ela vem, né, sendo valorizada, ou seja, todas as linguagens, sejam ela coloquial, escrita, seja ela falada, formal, informal, ela é valorizada. Então, hoje o Enem e a UES também, elas trazem esse conteúdo. E aí, o principal autor, né, que vocês têm que estudar é o autor Marcos Bagno, com o livro Preconceito Linguístico, que é um dos poucos livros que está na lista do Enem. Não deixem de ler esse livro, baixem em PDF, tem de graça para baixar pelo Google, tá? E aí, ele vai cobrar o quê? Por meio do texto, ele vai cobrar os tipos de variação linguística. Ele vai cobrar a variação regional. Não se preocupe que ele não vai colocar a variação diatópica, né? Por exemplo, aqui para nós, vamos dizer, uma fila é fila. Lá em Portugal é bicha, né? Aqui é café, lá em Portugal é bica. E tem as diferenças regionais entre também as regiões brasileiras. O cearense, né, ele arrasa, né, com as suas variações linguísticas. Quem nunca riu, né, de um cearense falando naquele filme Cine Hollywood, que tem até a tradução embaixo. Nós temos também a variação social, que se chama variação diastrática, tá? Que é em relação à classe social. Então, quanto mais estudo eu tenho, mais domínio da norma padrão eu vou ter. Eu não estou aqui validando a norma padrão, mas a gente sabe que ainda existe um preconceito em relação a isso, a profissão, né? Se você tem uma profissão e você utiliza uma linguagem inadequada para um momento, e isso é uma inadequação vocabular, não é? A gente não considera erro, apenas uma inadequação vocabular. Temos também, gente, a variação histórica, que é a variação diacrônica, que são palavras, por exemplo, que vão se modificando. O brasileiro, ele tem uma mania de fazer uma regressão nessas palavras. Por exemplo, vossa mercê, veio vós me ser, veio você, e agora você tá aí, tá? É assim? Então, a gente, vamos em boa hora, e agora vamos embora. Bora, bó, né? Então, essa variação histórica, palavras que caem em desuso, palavras que voltam a funcionar na língua, tá? É a variação histórica. Temos a variação situacional, né? Que é, por exemplo, eu sou um advogado e aí eu vou falar com um amigo, eu não vou precisar utilizar uma linguagem formal demais, porque isso vai ser pedante, tá? Eu preciso usar a linguagem informal. E se eu vou falar para um juiz, eu vou usar a linguagem formal. Temos também, né, a questão da norma padrão e uso real. A gente não deve, o tempo inteiro, a gente deve saber a funcionalidade da língua. E o Enem vai cobrar isso por meio de tirinhas, por meio de textos, de crônicas, certo? Então, esse livro, Preconceito Linguístico, ele vai te dar um norte de como você entender o que é essa variação linguística, certo? Então, ele vai ter alguns objetivos. objetivos importantes, né, que vocês precisam entender, reconhecer as diferentes variedades linguísticas, saber esses quatro tipos que eu falei, identificar a adequação ao contexto, como eu devo me colocar com o meu irmão, como eu devo me colocar numa entrevista de emprego, como eu devo escrever um e-mail profissional, como eu devo escrever no WhatsApp, identificação, adequação ao contexto, claro, né, que é o que eu estou falando, entender os efeitos de sentido, tá? As crônicas, elas trazem muitas variações, né? Muito humor. Com tudo isso, combater, certo? O preconceito linguístico, né, gente? Que, por muito tempo, foi intitulado por um patriarcado, né? Intitulado pelas pessoas que tinham poder, que mandavam os filhos para estudar na Europa e que aprendiam a língua padrão. E, necessariamente, isso não é algo legal. A linguagem, ela é falada por todos e dominada por todos. Então, não é um erro a gente se comunicar da forma como a gente se comunica. Mas, para fazer uma prova, vai ser cobrado tanto a linguagem coloquial como vai ser cobrada a linguagem formal. Na redação, é que vai ser cobrado a linguagem formal para vocês. Tá bom, gente? Então, esse conteúdo, caíram 5 questões dele na última prova. Então, eu conto com vocês. Conto que vocês leiam o Marcos Bagno, um linguista maravilhoso. E fiquem com a gente aqui no Alcance todos os sábados. Estamos também nos interiores dando aula. Um grande abraço aqui da professora Isolda Colasso Pinheiro, que estamos na Alesse FM.
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7: O Ceará tem realizado constantes investimentos no setor da saúde, com foco na expansão da rede hospitalar, modernização de equipamentos e fortalecimento do Sistema Único de Saúde. As ações envolvem parcerias entre o governo do estado e o governo federal. De acordo com o deputado Leonardo Pinheiro, os recursos já garantiram obras importantes, como o funcionamento dos hospitais regionais e das policlínicas.
8: Sempre teremos que avançar na saúde pública, mas a gente tem que concordar, por uma questão de justiça, que muito já avançou, muito já melhorou na saúde pública do nosso estado. É o CEU, cinco especialidades odontológicas, é as unidades de pronto atendimento, é as policlínicas, onde as pessoas têm acesso a especialistas, a exames de alta complexidade no interior também, e importante, os hospitais regionais. Hoje, todas as macro-regiões do estado de Ceará têm um hospital fazendo a saúde de alta complexidade. Em todas as áreas importantes, necessário, o governo tem atuado para tornar o Ceará um estado moderno, desenvolvido, onde as pessoas possam ter uma melhor condição de vida.
7: Kézia Diniz, da Alesse FM.
4: 10h58.
6: No ano de 1999, o ator, cantor e compositor Fábio Júnior lançou o 17º disco, Contador de Estrelas. O álbum reúne canções autorais e de Carla Ponte, Carlos Cola, César Lemos e do parceiro Marinho Marcos. No CD também inclusa a canção Imagine, do ex-Beatle John Lennon, na versão de Antônio Marcos. Ouça na sua Alesse FM. Fábio Júnior cantando dele e de Marcos, a gente colhe o que planta.

de autoria de Fausto Nilo e Pisca. Nascido em Quixeramobim, no Ceará, o poeta, letrista e arquiteto Fausto Nilo começou a escrever suas primeiras letras para músicas de amigos. A primeira foi Fim do Mundo com Fagner, gravada por Marília Medalha em 72. Ouça Você é Real com a cantora baiana Simone.

cantor e compositor Sérgio Brito lança em 2013 o quarto álbum solo Pura Bossa Nova. O álbum tem a produção de Emerson Villani e Guilherme G. Conta com participações especiais de Alaide Costa, Rita Lee, Roberta Sá, Marcela Mangabeira e da cantora argentina Eugênia Brusa, além do violonista uruguaio Toto Mendes. Ouça na sua Alessia FM, Sérgio Brito cantando com Rita Lee, Pura Bossa Nova, de autoria dos dois.

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4: A Comissão de Constituição e Justiça da Câmara aprovou o projeto que prioriza o envio de alimentos para mulheres vítimas de violência doméstica e seus dependentes que vivem em centros de atendimento integral e nas casas-abrigos previstas na Lei Maria da Penha. O texto já foi aprovado pelo Senado e altera a lei que cria o Sistema Nacional de Segurança Alimentar e Nutricional. O parecer da relatora, a deputada Laura Carneiro, do PSD do Rio de Janeiro, destacou que o projeto busca garantir a essas mulheres e seus filhos as condições necessárias até que conquistem a sua autonomia. O documento foi lido pela deputada Maria Reis, do PSB de Pernambuco, durante discussão na Comissão de Defesa dos Direitos da Mulher.
5: A rede de proteção de mulheres criada pela Lei Maria da Penha em 2006 merece ser aperfeiçoada para proporcionar a ampliação de sua capacidade de atender as necessidades básicas, como promover a alimentação adequada àquelas mulheres que buscam moradia nas casas de permanência continuada, em busca de proteger muitas vezes a própria vida, bem como a de seus filhos e filhas.
4: O projeto fortalece as condições para a superação do ciclo de violência, atenuando fatores de vulnerabilidade econômica que frequentemente dificultam o rompimento desse ciclo. Segundo a deputada Laura Carneiro, que também relatou o projeto na Comissão de Previdência, a insegurança alimentar é um dos principais agravantes das situações de violência doméstica e familiar, contribuindo para a manutenção da dependência econômica e da subordinação social.
6: Ao possibilitar que elas sejam acolhidas, elas e seus dependentes, e tenham acesso prioritário dos alimentos, o projeto não apenas assegura um direito básico, mas também fortalece as condições para que as mulheres retomem sua autonomia e reconstruam seus projetos de vida com absoluta dignidade.
4: Aprovado pelos senadores e pelas comissões da Câmara, o projeto seguirá para a sanção presidencial, já que não houve recurso para a votação pelo plenário. Da Rádio Câmara de Brasília, Sofia Peçanha.
7: 11:13.
8: Não diga adeus. É uma versão da canção Don't You Wanna Say Goodbye, de Eric Carmen e Wally Bryson. É uma das faixas do disco dos The Fevers, lançado em 1991. O grupo, criado em 1964, já sofreu várias mudanças. Na década de 1990, sai César Lemos e entra o guitarrista Rama. Por problemas de saúde, sai o baterista Lécio e entra Darcy. Almir Bezerra retorna à banda depois de 12 anos. Ouça Não Diga Adeus com The Fevers.

2014, a banda mineira de pop reggae Lagoon lançou seu primeiro disco, Seja o que eu quiser, em 2016, pela Sony Music. Em 2020, o quinteto foi vencedor do prêmio Multishow de Música Brasileira na categoria Melhor Grupo do Ano de 2020, ano de lançamento do álbum Lagoon Mais Tocadas. Na Alessia FM, você ouve Samba, de Francisco Jardim, Glauco Borges, Otávio Cardoso, Pedro Calais e Tio Wilson, com a banda

Chove Chuva foi lançada em 1963 por seu autor Jorge Ben. É uma das faixas do álbum Samba Esquema Novo, o primeiro LP do artista. Em 1964, foi gravada ao vivo no Teatro Paramum e incluída no terceiro LP. Ouça na Alessia FM, Chove Chuva, na interpretação da banda Biquíni Capadão.

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3: A segunda corrida Alesse em comemoração aos 191 anos do Parlamento Cearense tem nova data definida, como informa Edson Santos Júnior, coordenador de eventos e cerimonial da Assembleia Legislativa.
4: Devido à alta demanda de inscritos para a corrida da Alesse, o deputado-presidente Romeu Guedes solicitou adiamento da prova e também que fosse aberta novas inscrições para atender melhor aí os nossos servidores e os participantes que irão participar com a gente no domingo, dia 24 de maio, e teremos aí uma prova mais robusta, com uma programação mais intensa na Praça das Flores.
3: Assim, os corredores vão poder, em breve, realizar a inscrição para a corrida. Com vagas limitadas, o novo lote para inscrições vai ser divulgado nos veículos do sistema Alesse de Comunicação. Robério Lessa, da Alesse FM.
5: 11:29.
6: A cantora Thiê estudou canto em Nova York. Na década de 2000, teve sua primeira experiência musical excursionando pelo Brasil e Europa como integrante da banda de Toquinho. Em 2017, lançou o quarto álbum de estúdio, intitulado Gaia, pela Warner Music Brasil. O disco traz 11 faixas, entre elas Amuleto, do baiano Bruno Calimã, e Vida, música de sua autoria, em homenagem à sua avó, a atriz Vida Alves. Ouça na Alesse FM, Thiê cantando Amuleto.

1991. Em 2016, lançou o álbum independente intitulado de Love. A primeira música de trabalho é Telefone, uma releitura do sucesso da banda Gangue 90 e As Absurdetes, lançado em 1983. Na 96,7, Alessia FM, ouça Tony Platão cantando Telefone, de Júlio Barroso e Márcio Vaccari.

0: 7.
1: A música Mil Maneiras é de autoria de Kim César e Júlio César, componentes da banda carioca Catedral. A composição é uma das faixas do segundo disco Mais Do Que Imaginei, lançado no ano de 2001. O álbum traz um dos seus maiores sucessos, Eu Amo Mais Você, videoclipe que deu ao grupo suas primeiras indicações à MTV como banda revelação. Ouça na rádio Alessia FM, Mil Maneiras com o grupo Catedral.

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4: A Comissão de Constituição e Justiça da Câmara dos Deputados aprovou um projeto que aumenta as penas para crimes cometidos por integrantes de facções criminosas. Segundo o relator, deputado delegado Paulo Bilinski, do PL de São Paulo, a medida busca fortalecer o combate a grupos que corrompem instituições, intimidam comunidades e ameaçam a estabilidade social. A proposta prevê que crimes dolosos

0: projeto também prevê punições mais severas para outros crimes. No caso de ameaça, a pena será dobrada. Para posse irregular ou porte ilegal de arma de fogo de uso permitido, o aumento varia de metade até 2/3. Já para armas de uso restrito, a pena será dobrada. Para o autor da proposta, deputado José Medeiros, do PL do Mato Grosso, o projeto busca diferenciar a punição de quem comete crimes ligados a facções para desestimular esse tipo de envolvimento.
1: A partir da aprovação desse projeto, essas pessoas passarão a responder diferentemente de outras pessoas que cometerem os mesmos crimes. De que forma? Por exemplo, ameaça. O sujeito vai receber pelo dobro, ele vai receber uma pena dobrada pelo crime. Porte de arma restrita, quer dizer, é o aumento das penas para que os criminosos possam ter em mente que não compensa pertencer a uma facção.
0: Atualmente, a nova lei chamada de Lei Antifacção define facção criminosa como um grupo de 3 ou mais pessoas que utiliza violência ou ameaça para controlar territórios, atacar serviços essenciais e intimidar a população. O projeto, que eleva a pena para penas de crimes cometidos por integrantes de organizações criminosas, segue agora para análise do plenário. Da Rádio Câmara de Brasília, Júlia Lopes.
2: 11:43.
3: Até 1979, duas das músicas que Sinatra gravou com Tom Jobim não chegaram a ser publicadas em disco. Bonita e Sabiá estão no álbum Sinatra Jobim Sessions. O disco é histórico, procurado por colecionadores de Sinatra do mundo inteiro.
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3: Bonita, de Tom Jobim, Jenny Lewis e Ray Dillon.

Feito para Acabar é o álbum de estreia de Marcelo Genesi, lançado em 2010. O álbum traz 13 faixas autorais, a maioria em parceria com nomes já conhecidos do público, como Arnaldo Antunes e Chico César. Ouça Marcelo Genesi cantando Dar-te-ei.

0: 1982.
1: A música Menina Veneno, do cantor inglês Hit, vendeu 500 mil cópias no ano do lançamento em 1983, num compacto simples. Nesse mesmo ano, Hit lançou o LP Voo de Coração, que emplacou vários sucessos como Pelo Interfone, Pra Conversar, Casa Nova e principalmente Menina Veneno, escrita em parceria com o letrista Bernardo Vilhena.
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1: Hit cantando Menina Veneno.

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4: Jovens participantes do programa Ceará de Valores têm até o dia 30 de maio para se inscrever no Juventude Tech, iniciativa que oferece cursos gratuitos e 100% online na área de tecnologia. Com vagas limitadas, a formação busca qualificar os inscritos para o mercado de trabalho em setores de alta demanda profissional. O secretário executivo do Centro de Estudos e Atividades Estratégicas da Alesse, Paulo Roberto Nunes, dá mais detalhes.
5: Essa é uma iniciativa da parceria da Alesse com a Digital College e o Sintec, que vai proporcionar a concessão de 300 vagas para cursos de formação em inteligência artificial generativa, em marketing digital e desenvolvimento de ferramentas no ambiente de internet para os jovens participantes do programa Ceará de Valores, que concluam o curso, apresentem o projeto aplicativo, que tenham frequência mínima nas aulas presenciais e nas aulas à distância e que se submetam também a um pequeno processo seletivo no âmbito da própria Digital College. Serão oferecidas 300 vagas distribuídas entre esses cursos, o prazo de inscrição é até 30 de maio, os resultados devem ser divulgados até o dia 8 de junho e as aulas todas online deverão iniciar em 1º de julho.
4: Das 300 vagas ofertadas, 48 são destinadas aos melhores projetos apresentados no Ceará de Valores, a partir da avaliação final realizada ao término do programa. As inscrições para o Juventude Tech podem ser realizadas por meio do site juventudetech.cearadevalores.com.br. Silvio Augusto, da Alesse FM.
0: 11h59.
3: A compositora e cantora carioca Fátima Guedes é autora da música Flor de Ir Embora, lançada na década dos anos 1990. Começou a carreira cantando em festivais universitários e se tornou conhecida por meio de Elis Regina, que a apresentou ao público em 1978, em seu especial de fim de ano. Ouça na Alesse FM, Fátima Guedes cantando

encontros eram realizados no apartamento dos pais da cantora em Copacabana. Desses encontros participavam Roberto Menescal, Carlos Lira, Sérgio Mendes e Ronaldo Boscoli, com quem Nara Leão teve um relacionamento em 1957. Ele tinha 28 anos e ela 15. Contudo, Nara Leão emprestou a sua voz para outros gêneros musicais, como o que você ouve agora, Além do Horizonte, autoria de Erasmo Carlos e Roberto Carlos, do ano de 1975.

cantor e compositor Flávio José lançou no ano de 2003 o CD Cidadão Comum, faixa título de Dom Fontenelle. O álbum reúne canções dos compositores Flávio Leandro, Pinto do Acordeon, Anchieta Dalli, Miguel Marcondes, Petrúcio Amorim e Rogério Rangel. A faixa Passeando pelo Nordeste é de sua autoria. Ouça Flávio José cantando De Mala e Cuia, de Flávio Leandro.

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2: O aparelho digestivo processa o alimento e garante a absorção de nutrientes importantes para o corpo humano. São integrantes do sistema boca, faringe, esôfago, estômago, intestino delgado, intestino grosso e ânus. Também fazem parte desse sistema glândulas salivares, pâncreas e fígado. De acordo com a Organização Mundial de Gastroenterologia, estima-se que ao menos 20% da população mundial é acometida com doenças no aparelho digestivo e 90% das pessoas não procuram orientação médica. O procedimento inicial é sempre cirúrgico. Alguns casos podem necessitar também de tratamentos complementares, como quimioterapia ou radioterapia. A prevenção, no entanto, ainda é o melhor tratamento. A descoberta da doença nas fases iniciais resulta em altos índices de cura. A organização instituiu a data de 29 de maio como o Dia Mundial da Saúde Digestiva, para mobilizar e orientar a população sobre a importância da prevenção e do diagnóstico precoce de doenças do aparelho digestivo. Com esse mesmo objetivo, a Assembleia Legislativa aprovou a Lei número 16.276, de iniciativa do então deputado estadual Walter Cavalcante, publicada no Diário Oficial do dia 22 de junho de 2017, que instituiu a Semana Estadual de Conscientização e Orientação sobre o Câncer do Aparelho Digestivo no estado do Ceará. Segundo a lei, durante o mês de setembro, a sociedade será esclarecida sobre as doenças do aparelho digestivo e seus sintomas. Já os profissionais de saúde serão qualificados para as ações de prevenção e tratamentos.
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3: Câncer de estômago. O câncer de estômago, também conhecido como câncer gástrico, é a doença em que células malignas são encontradas nos tecidos do estômago. Cerca de 65% dos pacientes diagnosticados com câncer de estômago têm mais de 50 anos. O pico de incidência se dá, em sua maioria, em homens, por volta dos 70 anos de idade. Vários estudos têm demonstrado que a dieta é um fator preponderante no aparecimento do câncer de estômago. Uma alimentação pobre em vitamina A e C, carnes e peixes, ou ainda com alto consumo de nitrato, alimentos defumados, enlatados, com corantes ou conservados no sal, são fatores de risco para o aparecimento deste tipo de câncer. Outros fatores ambientais, como a má conservação dos alimentos e a ingestão de água proveniente de poços que contém uma alta concentração de nitrato, também estão relacionados com a incidência do câncer de estômago. 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Pessoas fumantes que ingerem bebidas alcoólicas ou que já tenham sido submetidas a operações no estômago também têm maior probabilidade de desenvolver este tipo de câncer. Não há sintomas específicos do câncer de estômago. Porém, algumas características como perda de peso, anorexia, fadiga, sensação de plenitude.

0: gástrica, vômitos, náuseas e desconforto abdominal persistente podem indicar uma doença benigna ou mesmo de câncer de estômago. Para prevenir o câncer de estômago, é fundamental uma dieta balanceada composta de vegetais crus, frutas cítricas e alimentos ricos em fibras. Além disso, é importante o combate ao tabagismo e diminuição da ingestão de bebidas alcoólicas. 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
4: A Ordem dos Advogados do Brasil, secção Ceará, realiza até o mês de agosto o Circuito de Direito Eleitoral 2026, com foco na capacitação para o ano eleitoral. A iniciativa percorrerá diversas subseções do Ceará através da Escola Superior de Advocacia e da Comissão de Direito Eleitoral da OAB Ceará. A primeira etapa ocorreu em Quixadá. Fernandes Neto, presidente da Comissão de Direito Eleitoral da OAB Ceará, informa que o circuito visa debater temas atuais do direito eleitoral.
5: A nossa participação se dá na apresentação de palestras, apresentação da prática jurídica e da advocacia eleitoral, mas também se dá na formação cidadã e na formação democrática da sociedade em si. Então, a OAB tem reiteradamente feito todo esse circuito desde 2019 e é nosso compromisso como presidente da Comissão de Direito Eleitoral, também compromisso da presidente Cristiane Leitão e do Rafael Castelo Branco, o presidente da ESA, continuar com esse comprometimento de aprimoramento da advocacia eleitoral, trazendo as novidades, alterações, as resoluções do TSE sobre cada pleito, o que fará certamente com que muitos advogados sejam habilitados para participar do pleito.
4: O primeiro turno das eleições 2026 está marcado para o dia 4 de outubro. J. Lacerda, da Alesse FM.
1: Meia-noite, 19.
3: Conjunção Feliz é de autoria do cantor e compositor cearense Davi Duarte. Davi Duarte iniciou sua carreira em 1982. Nessa época, suas criações começaram a ser registradas pelos conterrâneos Cátia Freitas, Rogério Franco, Tete, Daniela Montezuma, Edmar Gonçalves e Marcos Brito. Ouça Davi Duarte cantando Conjunção Feliz.

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1: A música Tá Faltando um Abraço é de autoria dos compositores Gilson Mendonça e Marquinhos. É uma das faixas do disco Coração Aceso, o 13º álbum da carreira do cantor e compositor mineiro Vando, lançado em 15 de outubro de 1987 pela gravadora Philips. Vando regravou a canção no álbum Mulheres, no ano de 1993. Ouça, Tá Faltando um Abraço, na rádio Alessia FM, com Vando.

fundo de quintal lança em 2014 o CD Só Felicidade, com faixas inéditas e produção de Rio do Ora. A maioria das músicas é de autoria dos membros do sexteto, que é formado por Mário Sérgio, Bira, Sereno, o Birani, Ronaldinho e Ademir Batera. Ouça na sua Alessia FM. Fundo de quintal cantando Só Felicidade.

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4: Médicos, veterinários e zootecnistas poderão contar com uma caixa de assistência. Projeto para a criação da entidade foi aprovado pela Comissão de Assuntos Econômicos. A caixa de assistência será vinculada ao Conselho Federal de Medicina Veterinária e funcionará com recursos próprios, financiado por contribuições dos profissionais. A proposta do senador Wellington Fagundes, do PL de Mato Grosso, prevê auxílios financeiros, assistência à saúde e apoio ao exercício da profissão, além de regras de gestão, fiscalização e funcionamento administrativo. Para participar, os profissionais devem estar inscritos nos conselhos regionais de medicina veterinária. A adesão será voluntária, com prazo de carência de 1 ano para acesso aos benefícios.
5: Hoje, grande parte dos profissionais atua como autônomo no Brasil como um todo. A ausência de proteção trabalhista e previdenciária é extremamente grave para esses profissionais. Portanto, faltam mecanismos legais para assistência direta.
4: O relator da proposta, senador Laércio Oliveira, do Progressistas de Sergipe, atualizou as regras de investimentos dos recursos da Caixa Assistencial, com prioridade para aqueles protegidos pelo Fundo Garantidor de Crédito e Títulos Públicos Federais. Se não houver pedido para votação no plenário do Senado, o projeto segue para a Câmara dos Deputados. Da Rádio Senado, Patrícia Oliveira.
6: Meia-noite 35.
3: Arnaldo Antunes e Marisa Monte cantam juntos a música Grão de Amor, faixa do disco Saiba, lançado em 2004 por Arnaldo Antunes. Naquele ano, Arnaldo realiza exposição de poemas visuais, trabalhos gráficos e plásticos e exibição do vídeo Nome, na 4ª edição do Festival de Arte do Centro Histórico em João Pessoa, Centro em Cena. Ouça Arnaldo e Marisa Monte cantando Grão de Amor, dela e de Carlinhos Brown.

grupo musical de samba e choro originado na cidade do Rio de Janeiro no ano de 2001. Na formação, os músicos Daniel Montes, Gabriel Azevedo, João Cavalcante, João Fernando e Rafael Freire. Ouça na Alesse FM Ponto de Vista, música de João Cavalcante e Edu Kriger.

banda carioca Suricato lançou o seu primeiro trabalho, Pra Sempre Primavera, no ano de 2014. O grupo é formado por

Chico Nogueira, Diogo Gameiro e Mário Vargas, músicos experientes, fruto da geração influenciada pelo estilo musical dos anos 1980, o trio conseguiu resgatar o pop rock que há anos não ganhava espaço na cena musical carioca. Ouça na 96,7, Suricato interpretando Pra Tudo Acontecer.

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1: Meia-noite 47.
3: Ivor Lancelotti e Paulo César Pinheiro são os autores da canção Amor Perfeito, uma das faixas do disco Nação, da cantora Clara Nunes. O álbum foi lançado no ano de 1982. A dupla também compôs outro grande sucesso, Amor Alheio, lançado no ano 2000. Ouça na rádio Alesse FM, Clara Nunes interpretando Amor Perfeito.

dos anos 80, Mil e Uma Noites de Amor, eternizado por Pepeu Gomes, marcou época com seu ritmo envolvente e clima de romance e fantasia. Em 2019, a cantora Céu resgata esse sucesso no DVD Céu ao Vivo, trazendo uma nova roupagem, mais suave, moderna e intimista. A releitura valoriza a emoção da canção, conectando gerações, mostrando como um grande clássico pode se reinventar sem perder a sua essência. E você ouve agora, na Alessi FM 96,7, Céu cantando Mil e Uma Noites, de Fausto Nilo, Pepeu Gomes e Baby do Brasil.

0: 55.
1: Dres é o nome do oitavo disco do cantor e compositor Nando Reis, lançado no ano de 2009. O álbum traz 12 músicas inéditas, sendo algumas composições autobiográficas, e foi gravado e assinado pelo ex-Titã com o grupo Os Infernais. Destaques para Só Pra Só, Dres e Pra Você Guardei o Amor, com participação especial da cantora Ana Canhas. Ouça Baby Eu Queria com Nando Reis.

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3: 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Célula de Saúde Mental do Comitê de Responsabilidade Social da Alesse inicia o projeto Respira Não Pira, a semana está só começando. A ação é voltada à promoção do bem-estar e ao cuidado com a saúde mental dos servidores da casa. O encontro acontece toda segunda-feira, às 8 horas da manhã, no Salão Sistêmico do Comitê, localizado no anexo 3 da Assembleia Legislativa. Segundo a facilitadora do projeto, psicóloga da célula, Isabel Martins, a proposta é incentivar momentos de pausa e equilíbrio no início da semana de trabalho.
4: Algo que na nossa sociedade é muito frequente, a ansiedade. Antigamente a gente falava do mal do século, era a depressão. Hoje em dia a gente fala da ansiedade, cobranças, o piloto automático ligado o tempo todo. Então, o que é que o projeto se propõe? Trazer aos servidores públicos esse momento de pausa para reconectar consigo mesmo, para aprender o superpoder que todos nós temos e não sabemos. É o da respiração, é aprender a respirar de forma lenta, suave, local, que na verdade a gente às vezes não consegue. A gente está sempre ou com o pé no passado ou com o pé no presente. Geralmente com o pé no presente, é no que é que eu tenho que fazer para amanhã, é o que está faltando, é a demanda que eu tenho que dar conta. E isso nos leva a acelerar, nos leva a aumentar o nível de estresse, nos leva a ver os monstros que são maiores do que eles realmente são.
3: A psicopedagoga Micheline Alencar, da Célula de Psicopedagogia do Departamento de Saúde e Assistência Social, foi uma das participantes da ação inaugural do projeto.
5: Acho muito importante a iniciativa, porque todos nós, como servidores, precisamos dessas reciclagens, dessas rodas de conversa, a importância de tratar a saúde mental e de trazer informações com fundamentos. Com a doutora Isabel, que tem uma vasta experiência na área, faz com que a gente possa cada vez mais ter recursos nos nossos atendimentos, porque a demanda cada vez mais tem aumentado no Departamento de Saúde e é importante que a gente avance no nosso conhecimento, no nosso fundamento acadêmico, e é necessário que a gente possa sempre estar avançando para dar o melhor serviço à comunidade, aos nossos servidores.
3: Kézia Diniz, da Alesse FM.
6: 1 e 2.
3: O CD Canto de Vida é o terceiro lançado pelo compositor Ubiratã Aguiar. O álbum reúne baladas, choros.

cearense Felipe de Paula lançou em 2013 o disco Filho de Manicure. A faixa que abre o álbum é Aluá, que é composto com Cainan Cavalcante, também produtor do disco. Ouça na rádio Alessia FM, Felipe de Paula cantando Aluá, dele e de Caió.

setembro de 2008, Geraldo Azevedo lança o CD Uma Geraldo Azevedo, volume 1. No álbum, o compositor pernambucano de Petrolina regrava antigos sucessos como Moça Bonita, de Geraldo Vandré e Capinã, Sabor Colorido, de sua autoria, e Sétimo Céu, dele e do cearense Fausto Nilo. Ouça na rádio Alessia FM, Geraldo Azevedo cantando o Pupurri, Moça Bonita, Sabor Colorido e Sétimo Céu.

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1: 1:21.
2: A canção Êxtase é de autoria do cantor e compositor paulista Guilherme Arantes, lançada em 1979. Naquele ano, Guilherme Arantes participou do Festival 79, promovido pela extinta TV Tupi, com a música Estatísticas, lançada em compacto simples pela WEA. Ouça Guilherme Arantes cantando Êxtase.

O cantor e compositor Chico Pio lançou em 1999 o CD Solo Beira do Mundo, que reúne músicas com diferentes parceiros, entre eles Totônio Laprovítera, compositor e artista plástico, que também foi responsável pelo projeto gráfico e ilustração do CD. O álbum conta com participações especiais, como Manassés, Cristiano Pinho, Luiz Miguel, Márcio Rezende, Denilson Lopes, Valdones e Humberto Pinho. Ouça na Alessia FM, Chico Pio cantando Boi Espaço.

artista do Rio Grande do Norte, Cláudio Rabeca, iniciou carreira a partir de 1999. Canta e toca instrumentos de cordas como rabeca, viola de 10 cordas, violão, guitarra e também percussão popular. Em 2010, lançou seu primeiro disco Luz ou seu primeiro disco Luz do Baião, com músicas de sua autoria e de parceiros, além da regravação da música Rei Bantu, de Luiz Gonzaga e Zé Dantas. Ouça na sua Alessia FM, Herança, com Cláudio Rabeca, dele e de Hugo Lins.

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3: Uma sugestão legislativa que tem por objetivo a revogação do ECA digital alcançou os 20 mil apoios necessários no programa E-Cidadania e será analisada pela Comissão de Direitos Humanos e Legislação Participativa. O ECA digital, também conhecido como Lei Felca, passou a valer em março deste ano e prevê uma rigorosa verificação da idade de usuários na internet, com a ideia de coibir que crianças e adolescentes tenham acesso a conteúdos impróprios classificados a partir de cada faixa etária. A lei também prevê a rápida exclusão de conteúdos perigosos ou criminosos que envolvam crianças e a vinculação de contas em redes sociais para menores de 16 anos à identidade de pais ou responsáveis. O Conselho de Comunicação Social do Congresso Nacional irá apresentar um relatório à CDH contra a ideia de se revogar a lei, como explicou o conselheiro Carlos Magno.
4: Que o Conselho pudesse elaborar um relatório, não precisaria ser um relatório muito extenso, mas com os principais pontos que nós vimos aqui, né, o uso da tecnologia a favor do que preconiza o ECA digital, que a gente pudesse elaborar esse relatório e enviar inicialmente aos parlamentares membros da Comissão de Direitos Humanos, onde está tramitando, e quem sabe até depois a outros parlamentares também, para a gente colocar a posição do Conselho de uma forma muito forte em relação a esse absurdo que é a revogação do ECA digital.
3: A relatoria da sugestão de revogação do ECA digital na Comissão de Direitos Humanos é do senador Flávio Arnes, do PSB do Paraná. Da Rádio Senado, Rodrigo Rezende.
5: 1:38.
2: O cantor e compositor carioca Martinho da Vila lançou em 2002 o disco Voz e Coração, produzido por Rio do Hora. Também neste ano, ao lado de Chico Buarque, Miúcha, Ana de Holanda, Cristina Buarque e Paulinho da Viola, participou da caixa de 4 discos, Acerto de Contas, de Paulo Vanzolini. Ouça Martinho da Vila cantando Nós Dois, do compositor mineiro Silvio César.

canções, transmissão de pensamento e ouvi dizer. O trio já teve composições lançadas por Ivete Sangalo e Luan Santana, Jorge Mateus e Sorriso Maroto. Com referências internacionais, a banda mistura reggae, pop e MPB de forma leve e com um vocal harmonioso. Ouça na Rádio Alessia FM

O cantor e compositor baiano Jurandir da Feira lançou em 2012 o CD Jurandir Canta Gonzagão. Jurandir foi um dos amigos e parceiros do Rei do Baião, que fez sucesso cantando Terra, Vida, Esperança, Frutos da Terra, Canto do Povo e Nos Cafundó de Bodocó. Na 96,7, ouça Jurandir da Feira cantando Pensineu de Gonzaguinha.

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2: 1h50.
3: Música que você vai ouvir agora é de autoria do compositor e cantor cearense Belchior. Coração Selvagem foi lançada no ano de 1977. O disco reúne canções como Paralelas, gravada por Vanusa em 1973 e por Erasmo Carlos em 1976. Ouça Coração Selvagem com o autor

cantor e compositor Marcos Lessa lança em 2014 o CD Entre o Mar e o Sertão, que tem participação do músico Eduardo Holanda, responsável pelos violões, guitarras e arranjos. O álbum reúne apenas músicos cearenses: Carlinhos Patriolino, Tito Freitas, Tiago Almeida e Miqueias dos Santos. Poesia Flor é uma das faixas do disco que você ouve agora com o autor Marcos Lessa.

pela Paz foi lançada no ano de 1995 pelo grupo Titãs no álbum Domingo. A composição é assinada por Paulo Miklos, Charles Gavin, Sérgio Brito, Nando Reis e Branco Melo. O disco antecedeu o sucesso de vendas que aconteceu com o CD acústico MTV, reunindo as músicas Go Back, Comida e Família. A banda surgiu na década dos anos 1980 em São Paulo. Ouça Pela Paz com a banda Titãs.

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6: Parceria entre a Assembleia Legislativa do Estado do Ceará, o Instituto Centro de Ensino Tecnológico e a Digital College assegura 300 vagas para jovens participantes do programa Ceará de Valores ingressarem no Juventude Tech. Os interessados têm até o dia 30 de maio para se inscrever e assegurar uma vaga em um dos cursos gratuitos e 100% online na área de tecnologia. Essa é uma oportunidade para aprender desenvolvimento web full stack, marketing digital e inteligência artificial generativa. De acordo com o secretário executivo do Centro de Estudos e Atividades Estratégicas da ALESC, Paulo Roberto Nunes, os jovens vão ter muitas vantagens em estudar esses temas.
7: Os jovens que fazem o Ceará de Valores e que têm discutido ao longo desses meses aspectos referentes ao mundo do trabalho, à economia da inovação, à responsabilidade social, terão nessa oportunidade complementar a possibilidade de continuar estudando e produzindo com base em outros temas que são absolutamente contemporâneos e vinculados ao uso da tecnologia da informação, como é o caso da inteligência artificial generativa ou inteligência artificial. Então, nós vislumbramos como algo especialmente vantajoso e importante para os nossos participantes do Ceará de Valores essa oportunidade decorrente da parceria com o Juventude Tech da Digital College.
6: E vale o reforço. As inscrições para os participantes do programa Ceará de Valores ingressarem no Juventude Tech encerram-se no dia 30 de maio. Não perca sua vaga. Robério Lessa, da Alesse FM.
8: 2:06.
9: O compositor piauiense Chico Pio e o cearense Luciano Clever são os autores da música Seda, gravada por Edmar Gonçalves. Foi no início dos anos 90 que Edmar Gonçalves lançou seu primeiro disco solo, o vinil Aprendiz, com músicas autorais e participações de Belchior, Manassés, Cátia Freitas, Marcos Café, Aparecida Silvino e Calé Alencar. Ouça Edmar Gonçalves cantando Seda.

dos conterrâneos Roger e Tete. Trabalhou também com cinema e televisão, fazendo trilhas. Seu maior sucesso foi Pavão Misterioso, música baseada na literatura de Cordel, incluída em 1976 na trilha da novela Saramandaia. Sua música é tocada em países como Argentina, Uruguai, Israel, Portugal e Espanha. Ouça Ednardo cantando de sua autoria, Beira-Mar.

0: 2017.
1: Alívio Imediato é o nome do primeiro álbum gravado dos Engenheiros do Havaí ao vivo no Canecão, no Rio de Janeiro, em 1989. A produção é de Marcelo Susequinde. No ano de 1989, a banda se apresentou em Moscou e fez alguns shows na cervejaria carioca Canecão, de onde foi retirado o material para o disco ao vivo. Ouça Alívio Imediato com a banda Engenheiros do Havaí.

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2: 2h22.
3: Baiano de Salvador, Alexandre Leão começou sua carreira ainda adolescente. Com apenas 17 anos, teve a primeira canção gravada por Maria Bethânia. Desde então, suas músicas estão presentes em discos de intérpretes como Ivete Sangalo, Família Caymmi, Margareth Menezes e Rosa Passos, com quem dividiu o palco várias vezes. Ouça Alexandre Leão cantando Vumbora Amar, de sua autoria, e Manu Calmeida.

2004, o grupo 14 Bis lança mais um disco de músicas inéditas. Outros Planos, no qual a banda mostra novas parcerias e músicas como Outono, Canções de Guerra e Constelações, dentre outras composições. A música que você vai ouvir agora, Canções de Guerra, é de autoria de Sérgio Vasconcelos, Cláudio Venturini e Chico Amaral.

e ator André Abujamra é o autor da música O Mundo. André Cibele Abujamra, conhecido como André Abujamra, nasceu em 1965 na cidade de São Paulo. Sua carreira começou em 1985 na dupla Os Mulheres Negras, formada com Maurício Pereira. Eles se conheceram um ano antes durante um curso de percussão. Ouça O Mundo na interpretação de Zeca Baleiro, Lenine, Paulinho Mosca e Chico César.

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5: Após reunião com centrais sindicais, o relator da PEC, que acaba com a escala 6x1, o deputado Léo Prates do Republicanos, foi claro. Quer um texto de consenso que agrade empregados e empregadores e não descartou a discussão de um ponto ainda considerado polêmico, a compensação. Disse que essa parte depende do governo, mas que essa compensação pode ser bem-vinda.
6: Eu volto a dizer, qualquer tipo de remissão, ela é bem-vinda para coisas como essa. Nós já tivemos no Brasil remissões que, aí eu vou dizendo popular, não adiantaram para nada. E eu acho que o benefício social que isso pode trazer para as famílias, para as mulheres, para os jovens, para a construção do modelo de país, eu sempre tenho dito que vale a pena a gente pagar qualquer preço. Agora, isso depende do governo, isso não depende de mim. O que eu vou tentar trabalhar é para um modelo que a gente atenda ao que os sindicatos patronais consigam e ao que os sindicatos dos trabalhadores queiram.
5: Outro ponto em discussão é uma regra de transição. O relator tem dito que vai tentar chegar a um meio termo. Nem tão longa que inviabilize o fim da 6x1, nem tão curta que não atenda a todos os envolvidos. O fato é que a comissão especial começou nesta terça-feira os trabalhos deliberativos, análise de requerimentos, de audiência pública e convite para ouvir o ministro da Secretaria-Geral da Presidência, Guilherme Boulos. A ideia é acelerar os trabalhos, tanto é que foram convocadas reuniões em vários dias da semana. Nesta quarta-feira mesmo, a comissão vai ouvir o ministro do Trabalho e Emprego, Luiz Marinho. Na quinta, começam as conversas nos estados. É o que explicou o presidente da comissão, o deputado Alencar Santana, do PT.
7: Paraíba, já no dia 7, é um pedido do presidente Hugo Mota, quer fazer a primeira no seu estado, lá sequência Minas Gerais, vamos ter São Paulo e Rio Grande do Sul. Amanhã já o ministro Marinho, semana que vem outros ministros, centrais sindicais, confederações empresariais. É um debate profundo que atinge e afeta de uma certa maneira toda a sociedade brasileira. Então nós temos que ouvir o máximo possível de pessoas para compreender.
5: As próximas semanas serão intensas. O cronograma é o seguinte: apresentação do relatório final dias 25 e 26 na comissão especial e votação em plenário no dia 27. Da Rádio Nacional em Brasília, Priscila Mazenotti.
8: 2h37.
9: O cantor e compositor Almir Sater lançou em 1982 o seu segundo disco Doma. O álbum reúne canções próprias e de parceiros, a exemplo de José Gomes, João Bá, Capenga e Paulo Simões. Ouça Almir Sater cantando Varandas, dele e de Paulo Simões.

parceria de Beto Guedes com Márcio Borges. A música faixa título foi lançada no ano de 1981. Fazem parte do disco músicas com parceiros Ronaldo Bastos, Tavinho Moura, Murilo Antunes, Luiz Guedes e Thomas Roth. Ouça na Alessia FM, Beto Guedes cantando Contos da Lua Vaga.

0: 1945.
1: O Grupo 14 Bis foi criado no final da década dos anos 1970. À época, as gravadoras viam com desconfiança a criação de bandas. Foi com o aval de Milton Nascimento, produtor do primeiro disco, que o grupo foi contratado pela multinacional EMI Odeon para gravar o 14 Bis 1. No disco, o destaque é para a Canção da América de Milton e Fernando Brant e Planeta Sonho, que você ouve agora com 14 Bis.

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2: 2h50.
0: A cantora e compositora cearense Gisele Café atuou por muitos anos no segmento de eventos sociais e corporativos no estado, o que lhe rendeu um repertório eclético que vai da MPB à música internacional e do forró ao funk. Ouça na Alesse FM Mais Amor, Por Favor, de Clóvis Pinho, na interpretação de Gisele Café.

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Em 2003, a cantora e compositora Ana Carolina lança o CD Estampado, com músicas de sua autoria e dos parceiros Seu Jorge, Celso Fonseca, Eugênio Dalli e Bebeto Alves. O encarte do disco, com grafismos de sua autoria, apresentou sua faceta de pintora. Nesse mesmo ano, lançou o DVD Estampado, dirigido por Monique Gardenberg. Ouça na Alessia FM, Ana Carolina cantando Pra Rua Me Levar.

0: 59.
1: Em 2000, o grupo Jota Quest lança o CD Oxigênio com várias baladas românticas como Dias Melhores. A música é de Rogério Flauzino, fundador da banda, que teve início na década de 90 em Minas Gerais. É do vocalista a maioria das músicas do grupo. Ouça Dias Melhores com Jota Quest.

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1: O grupo Boca Livre foi criado em 1978. No ano seguinte, lançou seu primeiro disco, Quem Tem a Viola, uma produção independente. O disco teve aceitação geral do público. Ouça Quem Tem a Viola, música de autoria de Juca, Zé Renato, Chico Chaves e Cláudio Nutti, com Boca Livre.

infantil Trem da Alegria. Como cantora solista, lança dois LPs na década de 80. A música que você vai ouvir agora é do ano de 1994. Faz parte do disco com o mesmo nome. Ficar com Você é uma versão de Nelson Motta para a música I Wanna Be Where You Are, de Leon Ware e T.Boy Ross. Ouça Ficar com Você com Patrícia Marques.

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2: 3h22.
3: Compositor e intérprete carioca, Deni teve seu primeiro contato com a música ainda na infância. Aos 14 anos, acompanhando sua família, radicou-se em Brasília e formou sua primeira banda. Em 1999, produz seu primeiro CD, Esfera. Em 2006, lança o CD Veloz, com destaque para a música Alma Nua, de sua autoria, que você ouve agora.

teatro, o músico e compositor Luiz Cláudio Coimbra, o Lui Coimbra, lança o seu primeiro CD, Ouro e Sol. Lui Coimbra fez parte dos grupos Aquarela Carioca e Religare e da Orquestra Popular de Câmara. Em 1997, iniciou sua carreira solo como cantor e compositor em show realizado em São Paulo. Ouça Lui Coimbra cantando de sua autoria e Zé Cabaleiro, Ouro e Sol, versão de Fields of Gold do cantor Sting.

Lacerda Abreu, Fernanda Abreu, iniciou a carreira como vocal de apoio na banda Blitz com Evandro Mesquita. Posteriormente, seguiu carreira solo, influenciada pelo samba, sambalanço, disco music, rap, funk e funk carioca. Ouça na rádio Alessa FM, Um Amor, Um Lugar, de Herbert Viana, com Fernanda Abreu e Herbert Viana.

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2: Com o tema No Trânsito, Enxergar o Outro é Salvar Vidas, a Polícia Rodoviária Federal lançou em Brasília a campanha Maio Amarelo. O foco é a proteção dos mais vulneráveis, como motociclistas, pedestres e ciclistas. A ideia é mostrar que a união de todos que fazem parte do trânsito é fundamental para a redução dos acidentes, ou seja, mais empatia e mais respeito para diminuir as mais de 30 mil mortes no trânsito que o Brasil registra cada ano. Ao longo de maio serão realizadas ações educativas e de fiscalização para tornar as vias mais seguras. O ministro da Justiça e Segurança Pública, Wellington César Lima e Silva, defendeu uma mudança cultural que comece nas escolas.
3: Nós achamos fundamental que a questão do trânsito seja tratada como mudança cultural. E para essa mudança cultural acontecer, é fundamental que cheguemos até os bancos escolares. Por isso, o Ministério da Justiça se empenhará, junto com o Ministério da Educação, em promover a inserção desses conteúdos, da preservação da vida, da valorização da vida no trânsito, no âmbito de todos os ciclos de ensino. Nós vamos verificar o que já existe hoje. Essa ideia foi cogitada aqui para aprofundar esses normativos e, mais do que presença de leis ou normas autorizando, é fundamental o compromisso político de fazermos isso.
2: Em 2025, o Brasil registrou nas rodovias federais mais de 72 mil acidentes e 6 mil mortes. Para reduzir esses números, o diretor-geral da PRF, Fernando Oliveira, defende uma mudança no comportamento dos condutores.
4: A segurança no trânsito, ela é de responsabilidade compartilhada, porque nenhuma polícia, nenhuma organização humana tem onisciência e onipresença. Então a gente precisa que a conduta dos usuários dos veículos e de todos os atores do trânsito no Brasil também sejam comprometidos com a preservação da vida, porque são três comportamentos muito claros que aumentam o grau de sinistralidade dos acidentes: excesso de velocidade, ultrapassagem em local indevido e a associação, infelizmente, de álcool com direção.
2: Nos primeiros trimestres dos últimos 3 anos, houve queda geral de 2024 para 2025 nos registros de acidentes, feridos e mortos. No entanto, em 2026, os números voltaram a subir. De janeiro a março, foram 1.400 mortes, mais de 20 mil feridos e 17.500 acidentes. Da Rádio Nacional, em Brasília, Renato Ribeiro.
5: 3:37.
1: O cantor e compositor Lucas Santana iniciou carreira em 2000, lançando o CD Eletro Bem Dodô, produzido por Chico Neves. O álbum recebeu críticas favoráveis no Brasil e na imprensa internacional. Foi incluído na seleta lista dos 10 melhores CDs independentes do ano de 2000 pelo The New York Times. Ouça Lucas Santana cantando, de autoria de Herbert Viana, Mensagem de Amor, uma das faixas do disco.

compositor Guilherme Lamounier é autor da canção Enrosca, sucesso na voz de Fábio Júnior. Vencedor de festivais de música, tem como parceiros Dulce Quintal, Antônio Adolfo e Tibério Gaspar. Como ator, Guilherme atuou no filme Capitães de Areia. Ouça na sua Alessia FM, Enrosca, com uma nova leitura na voz do cantor e compositor Paulinho Mosca.

multi-instrumentista Rodrigo Suricato foi revelado na banda Suricato do programa Superstar da Rede Globo em 2014 e em 2017 se tornou vocalista da banda Barão Vermelho, substituindo Roberto Frejá. O músico lança em 2019 pela Universal Music o álbum Na Mão as Flores, com canções autorais e produção musical dele e de Marco Vasconcelos. Na Alesse FM, você ouve Rodrigo Suricato cantando Horizonte, de sua autoria.

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1: Caso Sério é o nome do álbum de estreia da cantora e compositora paulistana Clara Valverde, tendo o amor como tema principal. Lançado em 2019 pela gravadora Baila, Caso Sério traz 10 faixas com pegada pop e funk. Na 96,7 a Leste FM, ouça Clara Valverde cantando Dessa Água Não Beberei, de sua autoria.

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4: 3,59.
5: Fafá de Belém iniciou sua carreira em 1973, depois de conhecer o baiano Roberto Santana, produtor do grupo Quinteto Violado e da Poligram. Nesse mesmo ano, estreou como cantora profissional no musical Tem Muita Goma no Meu Tacacá, que satirizou o cenário político da época. Fafá de Belém canta Doce Magia.

0: Wilson.
1: Os dois são autores de inúmeras músicas de sucesso e ficaram conhecidos a partir da década dos anos 1970 com as composições Andorinha e Casinha Branca, lançadas em 1979. Em 1992, o cantor Emílio Santiago gravou Lesões Corporais, também da dupla, que você ouve agora na rádio Alessia FM.

Só Penso em Você é de autoria de Paula Toller e Jorge Israel, do Kid Abelha. A música é uma das faixas do disco Auto Love, lançado em 1998. Considerado um dos melhores e mais maduros discos da banda, em placa Eu Só Penso em Você, Minas, São Paulo e a homenagem a Renato Russo, Três Taças. O álbum rendeu mais um disco de ouro. Ouça Eu Só Penso em Você com Paula Toller.

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3: 4 e 12.
4: A música Espanhola é de autoria de Guarabira e Flávio Venturini. Foi gravada pela primeira vez em 1977 no disco Pirão de Peixe com Pimenta, da dupla Sá e Guarabira. No ano de 1981, foi regravada pelo cantor e compositor Flávio Venturini no disco Nascente.
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4: versão ao vivo com Flávio Venturini, do ano de 1992.

Cláudio Rabelo e Dalton rende bons frutos para a música popular brasileira. A canção que você vai ouvir agora é resultado da parceria dos compositores. A composição lembra John Lennon, ex-Beatle, e foi gravada no ano de 1983. É uma das faixas do disco Dalton Pessoa. Ouça na Alessia FM, Lennon on Dalton.

Você Mora é uma das faixas do disco Sobre Todas as Forças, do grupo Cidade Negra. É o primeiro álbum da banda com a participação de Tony Garrido e produzido por Liminha, lançado no ano de 1994. O destaque é para o reggae romântico Onde Você Mora, de autoria de Nando Reis e Marisa Monte, que você ouve agora na Alesse FM 96,7.

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3: Os valores cobrados em moeda estrangeira para a emissão do passaporte brasileiro no exterior vão ser reduzidos à metade. A medida do MRE, o Ministério das Relações Exteriores, começa a valer no dia 1º de junho deste ano, em embaixadas e consulados brasileiros no exterior. Segundo a pasta, o objetivo é aproximar os valores lá de fora aos cobrados aqui no Brasil, ajudando quem tem dupla cidadania a manter em dia a documentação. De acordo com o MRE, o passaporte é documento essencial ao exercício de direitos fundamentais dos cidadãos brasileiros no exterior. Da Rádio Nacional em Brasília, Oussama El Gawi.
4: 4h29.
2: Foi com a música Na Hora do Almoço que Belchior venceu o Festival Universitário e marcou sua estreia com um compacto.

você vai ouvir agora é de autoria do poeta, compositor e filósofo carioca Antônio Cícero Corrêa Lima, do compositor baiano Caetano Veloso. Antônio Cícero começou sua vida artística em 1976, quando sua irmã, a cantora e compositora Marina Lima, musicou seu poema Alma Caiada. A música Quase também foi gravada pela cantora Daúde em 1997. Ouça Daúde na sua rádio Alesse FM.

Cida Lobo começou a cantar em 1991, em festas e reuniões com amigos. Incentivada por eles, fez suas primeiras apresentações nos bares de Natal. Mudou-se para São Paulo em 1997, ano em que gravou seu primeiro CD, Decida-se. Participou de projetos com Chico César, Selma Reis, Baby do Brasil, Paulinho Mosca, entre outros. Ouça Cida Lobo cantando Feira do Alecrim.

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1: 4h41.
3: A música Canção da Despedida, de Geraldo Azevedo, foi lançada em 1994, uma das faixas do LP Ao Vivo Comigo. É o 12º disco de Petrolina, interior de Pernambuco. Em 1996, participou no Canecão, no Rio de Janeiro, do show O Grande Encontro, ao lado de Alceu Valença, Elba Ramalho e Zé Ramalho. Ouça na rádio Alessia FM, Geraldo Azevedo cantando Canção da Despedida.

ano de 1994, o cantor e compositor paulista Guilherme Arantes lança um disco reunindo clássicos de compositores estrangeiros. Eu Queria Amor é uma versão para o português da música Mais Seria Amor, de Stevie Wonder, Crosby e Moy. Ouça na Alessia FM, Guilherme Arantes cantando Eu Queria Amor.

0: 1979.
1: O cantor, compositor e violonista cearense Juru Viara integrou a extinta banda de rock Tora Bora e, por volta de 2004, ainda como Tiago, seu nome de batismo, passou a se apresentar sozinho no circuito de bares em Fortaleza, época em que tocava pop rock, rock e MPB. Em 2021, lança seu novo trabalho, Cantiga, reunindo em 7 faixas autorais um passeio do sertão ao litoral por meio da diversidade de ritmos e estilos, tais como chorinho, forró e balada. Ouça na rádio Alessia FM, Juru Viara, interpretando Cantiga, de sua autoria.

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5: Governo do Ceará acelera as obras do Eixão das Águas, que já conta com 60% dos trabalhos concluídos. A duplicação do sistema que liga o Açu de Castanhão à região metropolitana de Fortaleza entra na fase final, com a instalação de novas bombas e inversores de frequência. O investimento foi de R$1,3 bilhão, que faz parte do novo Programa de Aceleração do Crescimento. Além de Fortaleza, cidades como Jaguaribara...

0: Morada Nova também recebem melhorias na infraestrutura hídrica local. Ramon Rodrigues é secretário de Recursos Hídricos do Ceará e ressalta a importância da obra.
1: Isso é muito importante para o Estado, porque vai permitir que a gente tanto atenda a demanda de Fortaleza, principal centro urbano, como também as demandas de produção ao longo do eixão das águas. Então, estamos muito satisfeitos com o que vimos e temos a expectativa que até julho a gente tenha água no Currais Velho e até dezembro a gente chega com essa água, com essa obra concluída em Fortaleza.
0: J. Lacerda, da Alesc FM.
2: 4h56.
3: A cantora e compositora cearense Rebeca Câmara começou a tocar violão ainda na adolescência. A partir de 2010, participa do grupo musical da Associação dos Aposentados Fazendários Estaduais do Ceará, trio formado com as instrumentistas Joanita Mota e Helenilda dos Santos. Na Alesc FM, você ouve Rebeca Câmara cantando 10.

sexto LP do cantor e compositor Gonzaguinha, lançado em 1978. O destaque é para a música Petúnia Resedar, que obteve muito êxito na interpretação de Simone. No ano seguinte, encabeça a lista dos maiores arrecadadores de direitos autorais com o LP Gonzaguinha da Vida, realizando show homônimo. O disco contou com a participação de Nana Caymmi na faixa Por Um Segundo. Ouça na rádio Alessia FM Gonzaguinha cantando de sua autoria, Recado.

música Esperando na Janela foi responsável pelo sucesso da banda Cogumelo Plutão, formada em 1994. Como trilha da novela Laços de Família, vendeu 2 milhões de cópias, recorde não esperado pela Rede Globo. O álbum da banda Biblioteca de Sonhos, que incluía a canção, chegou a vender milhares de cópias em apenas um mês de lançamento. Ouça na Alesse FM Esperando na Janela, de Blanc Van Gogh, com a banda Cogumelo Plutão.

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1: 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Pelos próximos 90 dias, os brasileiros endividados poderão renegociar dívidas com descontos e usar parte do FGTS para quitar os débitos. Mas para aderir ao novo Desenrola Brasil, é preciso se enquadrar nos seguintes requisitos. A renda mensal não pode ser maior que R$ 8.100. Só podem ser negociadas as dívidas contratadas até 31 de janeiro deste ano e as parcelas devem ter atraso entre 90 dias e 2 anos. Quanto mais antiga a dívida, maior o desconto. Com os requisitos preenchidos, atenção para quais dívidas podem ser negociadas. As de cartão de crédito nas modalidades parcelada e rotativa, cheque especial, que é aquele valor usado na conta corrente dentro do limite de crédito, e empréstimo pessoal sem desconto em folha. Na modalidade Desenrola Famílias, também há possibilidade de melhorar as condições de crédito consignado para

0: escolher o valor maior para quitar toda ou parte da dívida. Quem quitar débitos de até R$100 vai ter o nome limpo imediatamente. E mais uma vez, a adesão é a partir desta terça, mas o programa de renegociação vai durar 90 dias. E quem aderir ao programa fica com o CPF bloqueado por um ano para participação em apostas online. Para renegociar as dívidas pelo novo Desenrola, basta procurar o banco, a instituição financeira ou usar o aplicativo do programa. Também é possível acessar o site na internet desenrola.gov.br. Da Rádio Nacional em Brasília, Sayonara Moreno.
1: 5 e 11.
2: É de João Bosco e Capinã a música Papel Machê, que fez também sucesso na voz de Emílio Santiago. A música é do ano de 1984 e é uma das faixas do disco Gagá Birô de João Bosco. João Bosco de Freitas Mussi é mineiro da cidade Ponte Nova. Ouça na rádio Alessia FM. Papel

0: Agora Eu Já Sei é fruto da parceria de Ivete Sangalo com Gigi, baixista da Banda do Bem. A música faz parte do disco Multishow, Registro Pode Entrar. Participam da produção do álbum músicos como Lulu Santos, Maria Bethânia e Marcelo Camilo.
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compositor carioca Martinho da Vila lançou no ano de 2005 o CD ao vivo Brasilatinidade, no qual interpreta Sonho de um Sonho com Tião Graúna e Rodolfo, Suco de Maracujá com João Donato, Eu Não Me Canso de Dizer e Roda de Samba no Céu, que você ouve agora na 96,7. O CD rendeu a Martinho da Vila o Grammy Latino de Melhor Disco de Samba.

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1: Desde o início do século XX, a mulher brasileira comparece aos ambientes esportivos. Aos domingos, as famílias da elite brasileira eram maioria nas arquibancadas. Moças elegantes, vestidas à moda europeia, com chapéus enfeitados de flores e plumas, coloriam os poucos estádios da época. A mulher entrou na história do futebol brasileiro em meados de 1921, com a primeira partida de futebol feminino. O Decreto-Lei número 3.199, de 14 de abril de 1941, no artigo 54, proibiu a prática de esportes que fossem considerados prejudiciais à natureza feminina. E o futebol foi encaixado nessa categoria. Somente em 1973, o futebol feminino foi regulamentado no Brasil. As mulheres voltaram a ganhar espaço em campo, nas quadras, nas arquibancadas, na arbitragem, nas transmissões de rádio e TV e nas comissões técnicas das equipes. As frequentes importunações às mulheres motivaram a criação de leis para restabelecer o respeito de gênero nos ambientes esportivos. No Ceará, a Lei número 17.279, de autoria do deputado Agenor Neto, foi publicada no Diário Oficial do dia 15 de setembro de 2020. A lei dispõe sobre uma campanha permanente de combate ao assédio e à violência sexual contra as mulheres nos estádios de futebol e nas arenas esportivas do estado, por meio de cartazes informativos, em telões ou painéis, além de incentivar a denúncia das condutas tipificadas, promover a conscientização do público e dos profissionais dentro dos estádios em parcerias com os clubes. Outro reforço é o serviço de vídeo monitoramento de segurança dos estádios, que deve ser disponibilizado para que as mulheres possam reconhecer os infratores e identificar o exato momento do assédio ou da violência sexual, para efetivação de denúncia das condutas junto aos órgãos de segurança do estado.
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5: 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A segunda corrida Alesc em comemoração aos 191 anos do Parlamento Cearense tem nova data, 24 de maio. A concentração será a partir das 5h30 da manhã na Rua Barbosa de Freitas, com a largada prevista para 6 horas da manhã, com chegada na Praça das Flores, no bairro Aldeota. O coordenador de eventos e cerimonial da Assembleia Legislativa, Júnior Santos, dá mais detalhes sobre o adiamento.
6: Devido à alta demanda de inscritos para a corrida da Alesc, o deputado-presidente Romeu Guerri solicitou o adiamento da prova e também que fosse aberta novas inscrições para atender melhor os nossos servidores e os participantes que irão participar com a gente no domingo, dia 24 de maio, e teremos aí uma prova mais robusta, com uma programação mais intensa na Praça das Flores.
5: As vagas serão limitadas e um novo lote será divulgado nos veículos do sistema Alesc de comunicação. Kézia Diniz, da Alesc FM.
7: 5h26.
8: Milton Nascimento lança em 1982 o LP Ânima, que além da faixa título, uma parceria com Zé Renato, registrou Teia de Renda com Túlio Mourão. O disco reúne parceiros como Tunay, Cláudio Cartier e Paulo César Feital. Ouça na sua Alesc FM certas canções com Milton Nascimento.

cantora Juliana Diniz cresceu ouvindo o melhor do samba carioca. Mas

gostar de outros ritmos, da MPB ao hip hop. Em 2005, lançou o disco homônimo pela Universal Music, no qual mescla canções autorais e composições de Zeca Pagodinho, Paulinho da Viola e Jorge Aragão. Na Alessia FM, ouça Nos Braços da Batucada, de Arlindo Cruz, Babi e Júnior Dom, com Juliana Diniz.

0: 1985.
1: O álbum Rádio Táxi 2, lançado em 1983, consagrou definitivamente a banda como uma das maiores do pop rock nacional da época. A música, com o rádio ligado, estava em todas as emissoras do país. Sucesso que foi seguido por Sanduíche de Coração, tema de abertura de novela. Ouça na SFM, Rádio Táxi cantando com o rádio ligado.

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4: Crianças, gestantes e idosos que ainda não se vacinaram contra a gripe devem comparecer aos postos de saúde para se imunizar antes do inverno. O alerta é do governo federal para ampliar a proteção, uma vez que a circulação da influenza começou mais cedo neste ano. Segundo o Ministério da Saúde, até meados de abril, o país registrou 5.500 casos de síndrome respiratória aguda grave por influenza e 352 mortes. A vacina é a principal forma de prevenção e está disponível gratuitamente no SUS para os públicos prioritários. Os imunizantes atuais contra a influenza reduzem hospitalizações, com efetividade de 30 a 40% entre adultos e de até 75% em crianças. Até agora, foram distribuídas mais de 17 milhões de doses do imunizante contra a gripe. Apesar da circulação do vírus antes do inverno, período de maior transmissão, a expectativa é de que o pico deste ano fique abaixo do observado no mesmo período de 2025. Em alguns estados, como Goiás, Mato Grosso do Sul, São Paulo e Tocantins, o número de casos já começou a desacelerar. Mas nas últimas semanas, 17 estados mantiveram a tendência de aumento de casos de influenza. A campanha nacional de vacinação segue até o dia 30 de maio, com exceção da região norte, onde vai ocorrer no segundo semestre. Da Rádio Nacional no Rio de Janeiro, Priscila Tereza.
5: 5h40.
6: O cantor e compositor cearense Fagner coleciona grandes sucessos ao longo de sua carreira. As músicas Revelação, de Clodo e

Silvio Brás e deslizes de Michael Sullivan e Paulo Massadas são algumas do seu amplo repertório. Na 96,7 Alessia FM, você ouve as canções interpretadas

Cantora e compositora cearense Lídia Maria começou a cantar no coral da igreja aos 10 anos. O primeiro CD, Alma Leve, foi lançado no ano de 2013. O disco tem a participação do músico Tarcísio Sardinha. Ouça na Alessia FM, Lídia Maria cantando Alma Leve, de sua autoria.

0: 1956.
1: No ano de 1986, a banda Os Paralamas do Sucesso gravou o LP Selvagem, que vendeu 750 mil cópias. Do álbum se destacaram as faixas Melô do Marinheiro, de Bi Ribeiro e João Baroni, e Alagados, de Herbert Viana, Bi Ribeiro e João Baroni. O sucesso do disco extrapolou as fronteiras nacionais, chegando ao Chile e à Argentina. Desse disco selecionamos Você, de Tim Maia, com Os Paralamas.

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3: Programação especial do Mês do Trabalhador inclui feirões, mutirões e ações de inclusão ao longo da semana. São 3.242 vagas de emprego distribuídas em 224 profissões e captadas junto a 278 empresas de Fortaleza. As oportunidades são atualizadas diariamente e podem sofrer alterações conforme o preenchimento. As seleções são presenciais e realizadas entre os dias 4 e 8 de maio, reunindo oportunidades em diversas áreas, com vagas para candidatos com e sem experiência. Entre os destaques da programação da semana estão mutirões de contratação e seleções com grande volume de vagas, incluindo oportunidades para os setores de teleatendimento, comércio, alimentação e serviços. Na quarta-feira, dia 6 de maio, será realizada mais uma edição do Feirão da Empregabilidade Inclusiva, com vagas exclusivas para pessoas com deficiência, PCDs, na Cidade da Criança, no centro de Fortaleza, das 8 às 12 horas. O atendimento presencial acontece nas unidades do Cine, da Parquelândia, do Siqueira, Aldeota, Messejana e Maraponga, nos horários de 8 ao meio-dia e das 13 às 17 horas. Robério Lessa, da Lessa FM.
4: 6 e 2.
2: A cantora, compositora, multi-instrumentista e atriz paraibana Lúcia Alves, que integrava desde menina grupos regionais, ganhou visibilidade em 2013, ao se classificar em segundo lugar no programa The Voice Brasil, época em que seguiu carreira solo. Lúcia Alves lançou em 2020 o single Me Deixa Ser Mulher, dela, em parceria com Gabi.

Erasmo Carlos e Roberto Carlos, foi lançada no ano de 1982, com outros sucessos dentre eles Amiga, Fim de Semana, Pensamentos e Meus Amores da Televisão, todos da dupla. A música teve inúmeros intérpretes, como a cantora baiana Maria Bethânia. Ouça Maria Bethânia cantando Fera Ferida, gravada no ano de 1993.

Beats fez parte do grupo infantil Trem da Alegria. Como cantora solista, lança 2 LPs na década de 80. A música que você vai ouvir agora é do ano de 1994. Faz parte do disco com o mesmo nome. Ficar com Você é uma versão de Nelson Motta para a música I Wanna Be Where You Are, de Leon Ware e T-Boy Ross. Ouça Ficar com Você com Patrícia Marques.

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1: Apesar de a Constituição proibir a crueldade contra animais, eles são considerados bens no Código Civil. Uma mudança em análise no Senado quer reconhecer os animais como seres sencientes, capazes de sentir dor, medo e alegria. Outro projeto do senador Marcelo Castro, do MDB do Piauí, vai criar o Sistema Nacional de Enfrentamento aos Maus-Tratos contra Animais. A proposta prevê um canal unificado para receber denúncias em todo o país, inclusive de forma anônima, por telefone, internet ou aplicativo. As ocorrências serão registradas e encaminhadas aos órgãos responsáveis pela investigação. Na prática, o sistema busca organizar as informações e facilitar o combate aos maus-tratos, já que hoje os canais são diferentes em cada estado e município. O senador Rogério Carvalho, do PT sergipano, destacou que o tema exige uma atualização das leis na relação entre sociedade e animais.
2: Esse tema é um

0: população que fica exposta, às vezes, a animais abandonados.
1: Outro projeto em análise na Comissão de Meio Ambiente do Senado também busca aumentar a proteção animal por meio da criação de um Cadastro Nacional de Agressores. O autor da iniciativa, senador Bruno Bonetti, do PL do Rio de Janeiro, explicou como funcionaria este banco de dados.
2: Esse banco de dados irá centralizar as informações de condenações por maus-tratos a animais em todo o país, registrando o nome e demais dados do agressor, bem como o crime cometido, o local e o prazo de condenação.
1: O projeto de criação do Sistema Nacional de Denúncias está na Comissão de Constituição e Justiça. Com supervisão de Érica Christian, da Rádio Senado, Henrique Nascimento.
3: 6:17.
4: A música Que Maravilha é dos compositores Jorge Ben e Toquinho. A canção é do ano de 1969 e foi gravada inicialmente por Claudete Soares e Wilson Simonal. Em 1971, Jorge Ben inclui no disco Negro é Lindo, reunindo outra parceria com Joquinho, a canção Cássius Marcelo. Ouça na sua Alesse FM, Jorge Ben cantando Que Maravilha.

Ator e cantor Chico Maranhão iniciou na arte com Frevo Gabriela. É o criador de um espetáculo que marcou sua carreira sobre o Bumba Meu Boi, chamado Ópera Boi. É também autor da música De Verdade, uma das faixas do CD Canto de Lá, terceiro disco do cantor Gladys Azevedo. Ouça na rádio Alessia FM, Gladys Azevedo cantando De Verdade.

Ouça o Que Eu Digo, Não Ouça Ninguém é o nome do álbum da banda de rock brasileira Engenheiros do Havaí, lançado em 1988. Os principais sucessos do disco foram Somos Quem Podemos Ser, A Verdade a Ver Navios, Cidades em Chamas e a faixa título. A banda foi criada em 1984. Ouça Somos Quem Podemos Ser com Engenheiros do Havaí.

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2: Adesão ao selo Alesse, Conselho Tutelar Garantindo Direitos, edição 2026, da Assembleia Legislativa do Estado do Ceará, tem prazo prorrogado até o dia 8 de maio. A iniciativa, coordenada pelo Comitê de Responsabilidade Social, tem como objetivo fortalecer e valorizar a atuação dos conselhos tutelares na promoção e defesa dos direitos de crianças e adolescentes. Elivânia Bernardino é a coordenadora do Comitê de Responsabilidade Social.
3: Muitos dos conselheiros e conselheiras nos solicitaram mais prazo para que pudessem fazer tanto a coleta de suas assinaturas como a do chefe do Executivo Municipal. Atendemos prontamente, conseguimos gerar mais prazo, que encerra-se agora, peritosamente, dia 8 de maio. Trazemos aqui tanto um alerta como uma solicitação que cada conselheiro, conselheiro, chefes de colegiado de cada conselheiro, coordenador, como o gestor municipal, fique atento ao prazo e faça a adesão. É muito importante, principalmente para crianças e adolescentes. Esse é o nosso grande objetivo, estarem protegidas. Nesse ano, o selo Alesse traz uma grande novidade, que é a gente trabalhar com meninas, na proteção de meninas e de meninos, para que todos tenhamos o empoderamento dessas meninas. E a Assembleia Legislativa do Estado de Ceará vai trazer um grande resultado, que é a proteção de nossas crianças e de nossos adolescentes.
2: Podem participar conselhos tutelares de todos os municípios cearenses, que atendam aos critérios estabelecidos em edital. O programa estimula a articulação entre conselheiros e a rede de proteção, especialmente as escolas, além de incentivar ações preventivas e educativas, ampliando a compreensão do papel dos conselhos para além de uma atuação punitiva. Silvio Augusto, da Alesse FM.
4: 6h34.
5: Em 2009, a cantora e compositora Joyce Moreno lançou o CD Slow Music, faixa título de sua autoria, feita em parceria com Rob Meloy Goldsby. O trabalho reúne composições de Paulo César Pinheiro, Sueli Costa, Vinícius de Moraes e Chico Buarque. Ouça Nova Ilusão, de Zé Menezes e Luiz Bittencourt, com Joyce Moreno.

piauiense Patrícia Melody lançou em janeiro de 2013 a canção O Dia da Saudade. A música tem ares de antigamente e fala da saudade dos tempos de paixão. Na Alessia FM 96,7, você ouve Patrícia Melody, O Dia da Saudade.

rock paulista Ira lança em 1986 o LP Vivendo e Não Aprendendo. O disco vendeu 165 mil cópias e reúne músicas como Flores em Você, de Edgar Scandurra. O primeiro disco do grupo foi lançado em 1983, um compacto com as músicas Gritos na Multidão e Pobre Paulista, ambas de autoria de Edgar Scandurra. Ouça Flores em Você com Ira.

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3: O ministro do Meio Ambiente, João Paulo Capobianco, anunciou que o Brasil vai apresentar na Convenção das Nações Unidas para o combate à desertificação no mês de agosto, na Mongólia, os resultados da reinstalação da Comissão Nacional de Combate à Desertificação. Durante a audiência pública conjunta das Comissões de Educação e do Meio Ambiente, para discutir a conservação e o uso sustentável da Caatinga, o ministro explicou que o órgão recriado pelo atual governo é um espaço de discussão, de proposição, de formulação de políticas públicas voltadas ao combate à desertificação em ações articuladas entre a União, Estados, Distrito Federal e municípios. Ele afirmou que estudos do Ministério de Ciência e Tecnologia e Inovação indicam que o processo de desertificação ocasionado pelas mudanças climáticas tem extrapolado as fronteiras do Nordeste.
4: Por exemplo, nós identificamos o início de um processo de mudança climática localizada no Pantanal, muito distante da Caatinga. Ou seja, o problema da mudança do clima, ela está impactando o conjunto dos biomas brasileiros, mais particularmente uma severa Caatinga, pelas suas próprias características originais.
3: O diretor executivo do Instituto Escolhas, Sérgio Leitão, lamentou que num orçamento de 50 bilhões de reais, o Banco do Nordeste destine apenas 100 milhões para ações de recuperação da Caatinga. Segundo estudos do Instituto, a recuperação de 1 milhão de hectares do bioma, além de garantir a captura de mais de 702 milhões de toneladas de gases de efeito estufa da atmosfera, geraria 465 mil empregos, algo fundamental para uma região marcada pela desigualdade, como destacou Sérgio Leitão. Ele ainda sugeriu que o ministro do Meio Ambiente defenda a ideia de que o Brasil sedie a COP da desertificação de 2028.
5: O Brasil precisa levar a proposta para que a próxima COP, que seja em 2028, seja no Brasil, seja no Nordeste. Porque isso é o que vai trazer a visibilidade que a região precisa definitivamente, não só no cenário interno brasileiro, como no cenário internacional.
3: A COP da desertificação é realizada a cada 2 anos. Fundada em 1994, essa Convenção das Nações Unidas reúne governos, cientistas, formuladores de políticas públicas e representantes de comunidades para debater medidas ligadas à proteção e recuperação de áreas degradadas. Da Rádio Senado, Alexandre Campos.
6: 6h47.
2: O cantor e compositor goiano Orlando Moraes é um dos fundadores da banda Cavalo de Troia, que se apresentou durante 2 anos com shows no eixo Rio, São Paulo e Goiânia. O primeiro disco veio em 1990 e ganhou o prêmio Sharp na categoria Pop Rock com a música Portuga, parceria com Cazuza. Em 2001, lança a música que você vai ouvir agora, Na

título de musa da bossa nova foi a ela creditado pelo cronista Sérgio Porto.

Peço a Deus faz parte do álbum homônimo do padre carioca Omar Raposo, lançado em 2012. O disco reúne 13 faixas, quase todas em ritmo de samba, um dos seus estilos musicais preferidos. Padre Omar Raposo ingressou no seminário aos 18 anos, em 1997, no mesmo ano em que o Papa João Paulo II visitou o Rio de Janeiro. Na Alesse FM, você ouve...

0: Brasil, secção Ceará, realiza até o mês de agosto o Circuito de Direito Eleitoral 2026, com foco na capacitação para o ano eleitoral. A iniciativa percorrerá diversas subseções do Ceará através da Escola Superior de Advocacia e da Comissão de Direito Eleitoral da OAB Ceará. A primeira etapa ocorreu em Quixadá. Fernandes Neto, presidente da Comissão de Direito Eleitoral da OAB Ceará, informa que o circuito visa debater temas atuais do direito eleitoral.
1: A nossa participação se dá na...

0: palestras, apresentação da prática jurídica e da advocacia eleitoral, mas também se dá na formação cidadã e na formação democrática da sociedade em si. Então, a OAB tem reiteradamente feito todo esse circuito desde 2019 e é nosso compromisso como presidente da Comissão de Direito Eleitoral, também compromisso da presidente Cristiane Leitão e do Rafael Café Branco, o presidente da ESA, continuar com esse comprometimento de aprimoramento da advocacia eleitoral, trazendo as novidades, as alterações, as resoluções do TSE sobre cada pleito, o que fará certamente com que muitos advogados sejam habilitados para participar do pleito.
1: O primeiro turno das eleições 2026 está marcado para o dia 4 de outubro. J. Lacerda, da Alesse FM.
2: 7:02.
3: O compositor e cantor baiano Raul Seixas gravou no ano de 1975 uma de suas músicas mais conhecidas, Tente Outra Vez, uma parceria com também escritor Paulo Coelho e Marcelo Mota. A música é uma das faixas do LP Novo Aeon. Ouça na Alesse FM, Tente Outra Vez com Raul Seixas.

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Zoli foi um dos fundadores da banda Brilho, que em 1983 estourou nacionalmente o soul reggae, A Noite do Prazer. A banda acabou em 1985 e, no ano seguinte, lançou seu primeiro disco solo, Livre para Viver. Ouça na Alessia FM, A Noite do Prazer, com Cláudio Zoli, dele, e de Paulo Zedanovski e Arnaldo Brandão.

Sonhos, lançado em 1977, campeão de venda. Ouça na sua Alessia FM, Alma Gêmea com o cantor Fábio Júnior.

6 anos de idade. Participou do projeto Férias de Fortaleza e Museu da Imagem e do Som. Em 2009, ganhou o 5º Prêmio de Incentivo às Artes da Secretaria da Cultura do Estado do Ceará. Ouça na rádio Alessia FM, Khalil Gibran cantando Cartas, dele e de Milena Bandeira, faixa do disco Noturno de 2010.

Ave, o cantor e compositor cearense Edinho Vilas Boas recebe prêmio de melhor intérprete do 6º Festival de Inverno da Serra da Meruoca. Foi campeão do Festival Canta Ceará em setembro de 2010. Ouça na rádio Alesse FM Edinho Vilas Boas cantando de sua autoria Pista do Tempo. Participação especial Yasmin Alves.

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1: Plenário da Alesc aprova projeto que autoriza a redução de militares da reserva.
2: Prorrogado prazo de inscrição ao selo Alesc Conselho Tutelar.
3: Defesa Civil mantém prontidão para atender ocorrências em dias de chuva.
4: Dia das Mães deve aquecer comércio em Fortaleza.
5: Estudos apontam viabilidade da instalação de usina de dessalinização na Praia do Futuro.
6: Novos beneficiários vão receber o cartão Ceará Sem Fome.
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1: Plenário da Alesc aprova projeto de lei do governo do estado que autoriza a reversão de policiais militares da reserva remunerada ao serviço ativo.
2: O objetivo é possibilitar a designação desses profissionais para atuarem junto à sociedade de economia mista e empresas públicas estaduais.
1: Líder do governo, o deputado Guilherme Sampaio, dá mais detalhes.
10: O governador Elmano enviou o projeto de lei à Assembleia Legislativa, determinando que policiais militares da reserva, além de poderem ser convocados para fazer a segurança de órgãos da administração pública direta, possam também ser utilizados para a segurança de empresas públicas ou de economia mista. Por exemplo, empresas como a CAGES, como a Cegás, que eventualmente julguem vantajoso convocar esses policiais que têm toda uma experiência no trabalho de segurança pública, que têm a compreensão do funcionamento do sistema de segurança pública do estado do Ceará a favor da segurança dessas empresas que são públicas.
1: Também foi aprovado o projeto de lei da mesa diretora que dispõe sobre o prazo adicional para protocolo de requerimento de antecipação da ascensão funcional pelos servidores da Assembleia Legislativa do Estado do Ceará que requeiram aposentadoria voluntária. E começa a tramitar no Alesc o projeto de lei de diretrizes orçamentárias do governo do Ceará.
2: A matéria define as metas e prioridades da administração pública estadual para a elaboração e execução dos orçamentos referentes ao exercício de 2027.
1: O diretor do Departamento Legislativo, Carlos Humberto Aragão, explica como será a tramitação da LDO.
11: A LDO foi lida no expediente da sessão, ela é encaminhada à Comissão de Orçamento, Finanças e Tributação e o presidente ele vai fixar um prazo para que haja apresentação de emendas. Após a apresentação do prazo de emendas, o relator vai ser também designado pelo presidente, terá um prazo para que relate a matéria, receba as emendas, sendo favoráveis ou contrárias, e após isso a matéria é submetida ao plenário da Comissão de Orçamento, Finanças e Tributação. E a matéria fica apta para a votação em plenário. Este período legislativo, ele finda no dia 17 de julho e a Assembleia Legislativa só vai entrar de recesso nesse primeiro período com a votação da LDO, que precisa de um quórum de maioria absoluta, ou seja, 24 deputados, para a sua aprovação. Vamos aguardar que o presidente possa designar o relator, fixe um prazo, até porque nós temos um prazo bem elastecido para que haja todos esses procedimentos. E após isso, vota-se em plenário e depois o retorno da casa somente em 1º de agosto.
2: Também inicia a tramitação na Alesc a PEC que trata sobre a prorrogação das contratações temporárias de profissionais do sistema socioeducativo do estado.
1: O deputado Renato Rosendo é favorável ao projeto de autoria do governo do estado.
12: O concurso está em processo, houve agora a convocação pela primeira vez das equipes técnicas, pedagogos, psicólogos e assistentes sociais. Eu acompanho esse tema há muitos anos, nós lutamos muito para ver um órgão autônomo, que foi a SESA. Teve duas ou três emendas minhas para ver esse concurso, houve o concurso e estamos agora lutando para que haja a convocação dos socioeducadores. Enquanto não houver a convocação, tem que fazer a prorrogação. Se não houver a prorrogação, os contratos vão terminar, a convocação ainda não foi feita, a convocação tem que ser feita de maneira, obviamente, acelerada, mas de maneira correta, com a formação necessária. É um cargo de muita complexidade, por isso mesmo é necessário haver a convocação, a formação e a nomeação em posse e exercício desses servidores.
13: Sessão solene no plenário 13 de maio comemora os 48 anos da Unimed Fortaleza.
14: Fundada em 9 de janeiro de 1978, a cooperativa é considerada a 11ª maior operadora de plano de saúde do Brasil, com mais de 360 mil clientes e cerca de 4 mil médicos cooperados.
13: A sessão atendeu o requerimento do deputado Heitor Ferrer com subscrição dos parlamentares da UMIBF, Felipe Mota, Tomás Holanda, Lucinildo Frota e Firmo Camus.
14: A justificativa da homenagem, o deputado Heitor Ferrer destacou a importância da instituição para o Ceará.
15: Falar da Unimed é quase desnecessário ou pleonástico, porque a Unimed é conhecida não só pelos médicos, pelos cooperados. A Unimed não é só conhecido e reconhecido pelos seus usuários e pela sociedade. O termo Unimed já tem uma abrangência muito grande com relação ao bom atendimento médico, a uma segurança na saúde privada e pelos enormes serviços que tem prestado ao Ceará como um todo, pela excelência dos atendimentos, pelas clínicas credenciadas, pelo Hospital Regional da Unimed. Portanto, extraordinária cooperativa médica que, ao longo desses 48 anos, tem cada dia mais se fortalecido e cada dia mais prestado relevante serviço ao povo do nosso estado.
13: Para o presidente da Unimed Fortaleza, Flávio Ibiapina, a homenagem é um reconhecimento da importância da instituição para a população cearense.
16: Felicidade muito grande ter participado dessa sessão que homenageou os 48 anos da Unimed Fortaleza. A Unimed Fortaleza é um patrimônio da nossa sociedade e durante a pandemia isso ficou mais do que provado, porque a gente não só acolheu todo mundo que é beneficiário do plano, mas também funcionou como um porta-voz, levando informação, levando esclarecimento, levando orientação para a população como um todo. Então, ao longo desses 48 anos, a Unimed fez por merecer esse propósito de cuidar das pessoas para que elas vivam mais e melhor, trazendo realmente orientações de qualidade, se posicionando como interlocutor da sociedade na questão da saúde.
14: Dados do Fórum Brasileiro de Segurança Pública revelam que 49% das mulheres com mais de 16 anos enfrentaram algum tipo de assédio em 2025.
13: Este índice representa uma alta em relação aos anos anteriores.
14: A deputada Lia Gomes, membro da Comissão de Direitos Humanos e Cidadania da Alesc, defende uma ampla discussão sobre o tema.
17: A gente precisa falar sobre isso, a gente precisa instrumentalizar as mulheres, dar mais informações e lutar para que as pessoas entendam que o corpo da mulher é dela, que não é público, que não é um objeto que está ali para servir, para ser apalpado, para ser objeto de prazer, de desejo. A gente precisa cada vez mais discutir essas temáticas, levar essa temática para dentro das empresas. Ainda existe muito assédio sexual por parte de patrões. Dentro do serviço público também é uma coisa mais difícil, porque tem pessoas poderosas com influência política. Então é um assunto que precisa sim ser tratado, de infelizmente a gente tem que estar sempre voltando a esse tema.
13: Expositores de diversos segmentos, como gastronomia, artesanato e serviços, participam de mais uma edição da Feira do Empreendedor.
14: O evento teve início nesta terça-feira e segue até amanhã, das 8 às 14 horas, no hall de entrada do anexo 3 da Alesc, com entrada gratuita.
13: A iniciativa é da Sala do Empreendedor, em parceria com o Comitê de Responsabilidade Social e o SEBRAE Ceará.
14: Segundo a assessora de Relações Institucionais da Sala do Empreendedor, Maria Jesus Dias, o compromisso da Alesc é valorizar o
18: Solidariedade Social, o apoio da casa e os nossos parceiros externos para formar essa rede de apoio. E a gente dá esse suporte, não só do atendimento, mas além do atendimento, para todos que aqui buscam os nossos serviços.
19: A empreendedora Zuila Vieira, que é mãe atípica, é uma das expositoras da feira.
20: A exposição dos nossos produtos para nós é uma grande honra, primeiramente, porque a gente sempre, nunca tem tempo para expor para as pessoas, para ir a algum canto. E quem tem criança autista também, nunca tem tempo de mostrar. Então isso é uma inovação, é uma coisa maravilhosa. Eu estou agradecendo por tudo que eles fazem, principalmente com os meus produtos. E agradecer a cada um aqui por liberar esse espaço para a gente nos 3 dias da feira, porque é muito difícil hoje em dia você conseguir. E detalhe, totalmente gratuito, que onde você vai hoje em dia é pago.
21: A Unipass Escola Superior do Paraná.

0: os interessados em carreiras jurídicas. E o curso já começa dia 18 de maio. Ele segue online de segunda a sexta-feira, no turno da noite, e aos sábados, presencial aqui na Alesc. O curso é totalmente gratuito e as inscrições vão até o dia 17 de maio. Maiores informações e o link de inscrição estão disponíveis no site da Alesc e da Unipass. Não perca essa oportunidade.
1: Prorrogado o prazo de adesão ao selo Alesc Conselho Tutelar. Silvio Augusto.
2: Adesão ao selo Alesc Conselho Tutelar Garantindo Direitos, edição 2026, da Assembla pelo Comitê de Responsabilidade Social, tem como objetivo fortalecer e valorizar a atuação dos conselhos tutelares na promoção e defesa dos direitos de crianças e adolescentes. Elivânia Bernardino é a coordenadora do Comitê de Responsabilidade Social.
3: Muitos dos conselheiros e conselheiras nos solicitaram mais prazo para que pudessem fazer tanto a coleta de suas assinaturas como a do chefe do Executivo Municipal. Atendemos prontamente, conseguimos gerar mais prazo, que encerra-se agora, peritosamente, dia 8 de maio. Trazemos aqui tanto um alerta como uma solicitação que cada conselheiro, conselheiro, chefes de colegiado de cada conselheiro, coordenador, como o gestor municipal, fique atento ao prazo e faça a adesão. É muito importante, principalmente para crianças e adolescentes. Esse é o nosso grande objetivo, estarem protegidas. Nesse ano, o selo Alesc traz uma grande novidade, que é a gente trabalhar com meninas, na proteção de meninas e de meninos, para que todos tenhamos um empoderamento dessas meninas. E a Assembleia Legislativa do Estado de Ceará vai trazer um grande resultado, que é a proteção de nossas crianças e de nossos adolescentes.
2: Podem participar conselhos tutelares de todos os municípios cearenses, que atendam aos critérios estabelecidos em edital. O programa estimula a articulação entre conselheiros e a rede de proteção, especialmente as escolas, além de incentivar ações preventivas e educativas, ampliando a compreensão do papel dos conselhos para além de uma atuação punitiva.
1: Esportes, Teatro da Ribeira dos Ecos passa por reforma.

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0: investimentário do telhado, retelhamento, troca de sanitários, pias, investimento na parte de manutenção hidráulica, tudo isso pensado para a gente poder deixar o nosso teatro da melhor maneira possível para atender tanto a população de Icó como os nossos artistas.
1: A Prefeitura de Fortaleza implanta nova tecnologia no combate ao mosquito Aedes aegypti, responsável pela transmissão da dengue, zika e chikungunya.
2: São mais de 11 mil armadilhas instaladas em pontos específicos para reduzir a presença do mosquito na cidade. E a ação reforça o combate às arboviroses no período de maior incidência.
1: De acordo com o gerente da Célula de Vigilância Ambiental e Riscos Biológicos, Joaquim Neto, a população deve ter atenção para evitar a proliferação do vetor.
3: As estações disseminadoras de larvicida, as EDLs, são uma nova tecnologia feita em parceria com o Ministério da Saúde e Fiocruz. Este equipamento será instalado em locais estratégicos da cidade com a finalidade de contaminar os mosquitos da dengue, Aedes aegypti, para que estes levem o larvicida até reservatórios críticos, que são reservatórios ocultos, para que lá consiga contaminar larvas que eventualmente virariam mosquitos adultos. Essa estratégia garante que locais ocultos em que o mosquito se reproduz e nós não conseguimos achar seja eliminado e o mosquito não chegue à fase adulta. Essa estratégia não substitui os cuidados que a população deve ter, sempre eliminando

0: acolhidas.
1: Dia das Mães deve movimentar R$470 milhões no comércio de Fortaleza. Jota Lacerda.
2: Considerada a segunda data mais relevante para o varejo local, o Dia das Mães deve movimentar cerca de R$470 milhões, crescimento de 11,4% em relação a 2025, quando o faturamento foi de R$422 milhões. Os dados estão na pesquisa de intenção de compras para o Dia das Mães 2026 em Fortaleza, do Instituto de Pesquisa e Desenvolvimento do Ceará, encomendada pela Fecomércio. O desempenho fica atrás apenas do Natal, em potencial de consumo, que alcançou R$540 milhões. O Dia das Mães supera outras datas relevantes, como a Black Friday, o Dia das Crianças, consolidando seu peso na dinâmica econômica da capital. A diretora institucional da Fecomércio Ceará, Cláudia Brilhante, destaca que o aumento na movimentação reflete um cenário de retomada do consumo, aliado a estratégias mais assertivas do varejo.
3: Consumidor mais organizado, preferência de compras

0: preço e a boa qualidade. Então, o comerciante está preparado para aqueles que vão comprar no Pix ou no cartão de débito com megas promoções, com megas descontos, para que a gente realmente consiga chegar nesses 470 milhões ou até mais. O consumidor vai preferir comprar perfumes, vestuários e sapatos.
1: De acordo com o levantamento, 55,4% dos consumidores pretendem comprar presentes, enquanto 33,6% não devem consumir e 11% ainda estão indecisos. A compra média estimada é de R$ 318 por produto, indicando um consumo moderado, mas consistente com o crescimento projetado.
2: Daqui a pouco, abertas inscrições para o concurso Ceará Faz

0: do Ceará. Estado.
1: Companhia de Água e Esgoto do Ceará reforça critérios para instalar a usina de dessalinização na Praia do Futuro, a Dessal do Ceará. A localização estratégica privilegia a menor distância para implantar adutoras e facilitar o transporte da água dessalinizada já tratada até os reservatórios. A definição do local é resultado de uma série de estudos técnicos levando em conta os impactos ambientais, como explica o presidente da CAGES, Neuri Freitas.
2: Todos os estudos ambientais, todos os estudos sociais foram realizados pela CAGES, eles foram realizados pela empresa contratada, que é um consórcio de empresas que deu origem à empresa Água de Fortaleza. Tudo isso foi apresentado na Secretaria de Meio Ambiente, Comitê Estadual de Meio Ambiente. Tudo que era necessário nós apresentamos também ao município de Fortaleza. E a gente não vai trazer nenhuma

vyspracovať.

0: regionalizada. Serão entregues os cartões a partir da Serra da Ibiapaba, Sertão de Sobral, Maciço de Baturité, Sertão de Canindé e Centro-Sul. Na sexta-feira, as entregas acontecem nas regiões do Vale do Jaguaribe, Litoral Leste, Litoral Norte e Cariri. Na próxima semana, serão entregues nas demais regiões do estado. Os novos cartões serão entregues somente às famílias que estão entrando agora no programa. Aquelas já beneficiadas e permanecem no programa continuam com os cartões atuais. A distribuição segue a atualização anual de beneficiários. 16.400 novas famílias passam a integrar o programa neste mês de maio. Com isso, o número total de beneficiários chega a 44.908 famílias em todo o estado. O Ceará Sem Fome é uma iniciativa permanente do governo do Ceará voltada ao combate à insegurança alimentar. Entre suas ações está a concessão de um cartão alimentação no valor de R$ 300,00 destinado às famílias em situação de vulnerabilidade social.
1: Lançado o edital Mecenas do Ceará 2026 da Secretaria da Cultura, que prevê até R$ 30 milhões para a captação de recursos por meio de incentivo fiscal.
2: A iniciativa contribui para fortalecer o setor cultural, promovendo desenvolvimento social, econômico e sustentável.
1: Raquel Honório, coordenadora de Economia Criativa e Fomento da Secult, fala sobre as inscrições.
3: Podem se inscrever pessoas físicas e jurídicas até outubro de 2026 por meio do mapa cultural. Os resultados serão lançados.

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secretário, deputado de Assis Diniz. 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

0: tempo, na forma da lei.
1: O programa Farmácia Popular do Brasil foi criado para complementar a disponibilização de medicamentos utilizados na atenção primária à saúde, a partir de uma parceria com farmácias e drogarias da rede privada. O programa disponibiliza medicamentos gratuitos para o tratamento de diabetes, asma, hipertensão, osteoporose, distribuição de anticoncepcionais e absorventes higiênicos. O programa também oferece medicamentos de forma subsidiada para dislipidemia, rinite, doença de Parkinson, glaucoma e fraldas geriátricas. Para receber a medicação, o usuário deve se dirigir até a farmácia credenciada, apresentar a receita médica, documento de identidade e CPF. Pacientes acamados ou impossibilitados de deslocamento podem contar com representante legal ou procurador devidamente autorizado. As farmácias e drogarias do programa Farmácia Popular do Brasil ficam obrigadas a disponibilizar em locais visíveis e nos sites institucionais a listagem dos medicamentos em estoque que fazem parte do programa, com o objetivo de assegurar o direito à informação previsto na Lei nº 8.078, de 11 de setembro de 1990. É o que prevê a Lei nº 16.350, oriunda do Projeto de Lei 12/17, de autoria do ex-deputado Carlos Felipe, publicada no Diário Oficial do dia 28 de setembro de 2017. A lei dispõe sobre o direito à informação acerca dos medicamentos disponíveis ao consumidor nas farmácias e drogarias da rede privada do Estado do Ceará, integrantes do programa Farmácia Popular no Brasil. A fiscalização da lei é realizada pelo DECOM Ceará, Programa Estadual de Proteção e Defesa do Consumidor, que também é responsável pela aplicação das sanções decorrentes de infrações às normas mediante procedimento administrativo e depois de assegurada ampla defesa.
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4: Estamos de volta e agora para conversar direto com ele, Silvio Augusto, que está aqui na Assembleia Legislativa e conversa ao vivo com a gente. Bom dia, Silvio. Ah, peraí que o Silvio ainda não está na linha, mas daqui a pouquinho ele vai estar. Ele já está, inclusive, com o nosso convidado, que participou ontem aqui do Alô Alessia. Já estou dando spoiler, né, para a participação de Silvio Augusto. Silvio Augusto, comecei a dar um spoiler, mas eu vou deixar todas as novidades com você. Conta para a gente. Bom dia.
5: Associação. Ok, Cássia?
4: Ok, Silvio, agora a gente está te ouvindo.
5: Bom dia a todos. Associação Cearense de Imprensa, com o apoio da Assembleia Legislativa do Estado do Ceará, em comemoração aos 100 anos de sua fundação, lança hoje o Prêmio ACI de Jornalismo 2025-2026. A iniciativa é um incentivo ao jornalismo crítico e em defesa da democracia, retomando uma ação histórica da Casa do Jornalista, como é conhecida a entidade junto à sociedade cearense. Estamos aqui com o presidente da CIE, Eliezer Rodrigues, que vai dar detalhes, né, sobre esse prêmio. Bom dia, Eliezer.
6: Bom dia, é um prazer conversar com seus ouvintes nesta data tão importante para a imprensa cearense e para a nossa ACI, que depois de mais de uma década, o prêmio ACI Jornalismo volta com toda a força e agora com patrocínio, com apoio da Assembleia Legislativa. Para a gente é um prazer

0: criança ou adolescente terá acesso às diversões e espetáculos públicos, classificados como adequados para sua faixa etária. Mas quando a criança for menor de 10 anos, só poderá entrar nos locais de apresentação ou exibição, acompanhadas dos pais ou responsável. Em lugares onde funcionam jogos de bilhar, sinuca e outros jogos parecidos, criança não entra. Adolescentes e crianças também são proibidas de entrar em casas de jogos com apostas. Para a diversão que é levada para casa, também existem regras. Na hora de comprar ou alugar, atenção! Esse material deve conter informação sobre a natureza da obra e a faixa etária a que se destina. Revistas e publicações com material impróprio ou inadequado para crianças ou adolescentes só podem ser comercializados em embalagens lacradas e com advertência de seu conteúdo. Os casos de descumprimento devem ser comunicados à polícia local ou ao conselho tutelar de sua cidade.
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2: 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Entrevista.
3: É, termina hoje, minha gente, dia 6 de maio, período para tirar o primeiro título, ou mesmo, para quem já tem título, regularizar a situação eleitoral. Cumprindo o prazo, eleitores de todo o estado precisam ficar atentos às pendências com a Justiça Eleitoral. Quem não resolver essas questões dentro do prazo pode enfrentar uma série de restrições, inclusive no dia a dia, não é só na eleição não, viu? Agora, para esclarecer essas dúvidas e orientar a população, a gente conversa a partir de agora com a secretária de eleições do Tribunal Regional Eleitoral do Ceará, Lorena Moraes, que já está na linha com a gente. Lorena, seja bem-vinda ao nosso programa. Bom dia.
4: Bom dia, Kézia. Bom dia aos seus ouvintes. Obrigada pelo convite.
3: A gente que agradece, Lorena. E conta um pouquinho para a gente. O prazo para a regularização termina hoje. O que é que significa para o eleitor? Por que é que ele tem que estar tão atento a essa data?
4: Bom, essa data, ela é a data de fechamento do cadastro eleitoral. A partir de amanhã, nenhum novo alistamento eleitoral, ou seja, nenhuma nova emissão de título, e nem a movimentação do cadastro de um eleitor, no sentido de escolher um novo local de votação, transferir o seu domicílio eleitoral, reverter o cancelamento de uma inscrição, nada disso será possível. E esse fechamento, ele acontece porque eu preciso ter um cadastro eleitoral fixo, que não mude constantemente, justamente para poder começar a me preparar para as eleições, né? Dimensionar sessões eleitorais, urnas eletrônicas, mesários a serem

de autoatendimento. Consulte a sua situação eleitoral no site do TRE, no aplicativo e-título ou mesmo através do nosso número de WhatsApp 31958400. Com essa consulta, o eleitor pode evitar o deslocamento até uma das nossas unidades sem necessidade. Às vezes ele quer só saber se está regular. Ele consegue fazer essa consulta

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1: O cantor e compositor Thiago York lançou seu primeiro disco

Torre Meio, Paulinho Pedra Azul. Foi a bordo ano de 1982 e reúne canções autorais e de parceiros. Ouça na Rádio Alessia FM, Paulinho Pedra Azul cantando Jardim da

O grupo Shima Roots começou no ano 2000. A banda é formada pelos gaúchos Rafa Machado, Tati Portela, Diego Dutra, Sander Frois, Nê, Vinícius Marques, Emerson Alemão e Rodrigo Maciel. Em 2002, é lançado o primeiro CD com o nome da banda. Em 2010, lançou o CD Só Pra Brilhar, com destaque para a música Do Lado de Cá, que você ouve agora.

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4: A Comissão de Agricultura aprovou o projeto da Câmara dos Deputados que cria a Semana Nacional de Promoção da Pesca Artesanal. A proposta prevê ações de conscientização da sociedade sobre a importância econômica e cultural dessa atividade para o país. O senador Jorge Seife, do PL de Santa Catarina, que foi o relator do projeto na comissão, disse que a pesca artesanal é estratégica para a soberania e a segurança alimentar dos brasileiros e brasileiras.
5: A pesca artesanal é historicamente responsável por parcela majoritária do pescado consumido no mercado interno brasileiro, garantindo a subsistência, a geração de renda e fixação de centenas de milhares de famílias nas comunidades costeiras, estuarinas, ribeirinhas e pantaneiras. O projeto cria um marco institucional propício para o debate e fomento de políticas públicas estruturantes. Ademais, senhor presidente, a proposição reconhece a viabilidade econômica do setor está intrinsecamente ligada à sustentabilidade ambiental e à preservação dos saberes tradicionais.
4: As comemorações deverão acontecer na semana de 29 de junho, dia de São Pedro, considerado o padroeiro dos pescadores. A comissão também aprovou uma audiência pública sobre a nova lei dos agrotóxicos, que atualizou as regras para pesquisa, registro, produção e comercialização de defensivos agrícolas no Brasil. O requerimento apresentado pelo senador Jaime Bagatoli, do PL de Rondônia, prevê a participação do presidente do IBAMA e do diretor da Anvisa. Da Rádio Senado, Raíssa Abreu.
1: 9h35.
3: O compositor e cantor carioca Arlindo Cruz é autor do samba O Bem. A música é uma das faixas do disco Batuques e Romances, lançado em maio de 2011. Conhecido também como Arlindinho, começou a carreira artística em 1975, tocando cavaquinho na gravação do disco Roda de Samba de Candeia. Passou a integrar, a partir de 1982, o Fundo de Quintal. Ouça, na Alesse FM, Arlindo Cruz cantando

sem lamúrias, mas enaltecendo a força da mulher brasileira. Lançada no disco Aos Vivos, de 1995, teve seu clipe premiado na MTV Video Music Brasil. Na voz de Chico César, ouça na sua Alessia FM, Mama África.

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famílias sendo restauradas através desse movimento da família ao pé da cruz, mostrando assim

onde há família estruturada, uma sociedade existirá, uma sociedade mais forte. E é exatamente isso que estamos fazendo através desta nossa proposta. Estamos dizendo que família importa, que a fé transforma e que valores também trazem a sustentação para a nossa nação, para o nosso país. Para concluir, senhor presidente Daniel Oliveira, digo que uma semente foi plantada através da valorização da família, através desse projeto de minha autoria que hoje está.

resultados estão aparecendo. Mostra que o investimento em equipamentos para as nossas forças de segurança provocam resultados concretos para combater e colocar na cadeia

colaboração com os municípios, colaboração com o poder judiciário, que tem que julgar e punir quem comete crimes, colaboração com o Ministério Público, que faz as denúncias, o trabalho bem feito da Polícia Civil montando um inquérito adequado para produzir provas que possam condenar aqueles que realmente cometeram crimes contra a sociedade, contra a segurança pública. É esse o entendimento que deve ser buscado nesse parlamento todos os dias. E essa é a diretriz dada pelo governador Elmano de Freitas. Não é à toa que nós começamos a ver a redução do crime no estado do Ceará. E se Deus quiser, nós vamos cada vez mais avançar nesse enfrentamento. Não só com a repressão, mas sobretudo também com as políticas sociais, garantindo oportunidade para a nossa juventude, garantindo que todo jovem cearense estude numa escola de tempo integral, meta do governo do governador Elmano, até o final de 2026, o primeiro estado do país. Nem São Paulo garante isso. Aliás, nem os governos do PSDB ou ex-PSDB, como é o caso do Rio Grande do Sul, governos ricos, garantem isso para o seu povo. Ceará está garantindo. Já tem a melhor educação do país, faz parceria com os municípios. Essa semana o governador inaugura mais um centro de educação infantil, ontem, na cidade de Jati, mais um centro de educação infantil para começar a cuidar da educação desde os primeiros anos de vida, da creche, da pré-escola, em parceria com os municípios. Não é à toa que o estado do Ceará é o primeiro lugar do ensino fundamental do país. Não é à toa que essa colaboração faça com que o estado do Ceará

Presidente, senhores deputados, está aqui hoje num dia memorável, onde o Cid Marcondes Filho está sendo votado, filho do nosso querido Cid Marcondes, que desempenha um papel brilhante há muitos anos lá na Quinta Região, como desembargador, como

0: Secretário, deputado João Jaime. Primeira suplente, deputada Luana Régia. Segunda suplente, deputada Emília Pessoa. Terceiro suplente, deputado Davi Duran. Coordenador do Sistema Alesse de Comunicação, jornalista Ilo Santiago Júnior. Gerente-geral da Alesse FM, jornalista Lúcio Filho. 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
2: Meio-dia e 18.
3: Apenas um rapaz latino-americano é uma das faixas do disco Alucinação, lançado pelo compositor cearense Belchior. O disco é do ano de 1976, época em que o Brasil vivia sob regime da ditadura. O disco traz outros clássicos do cantor

lançou seu primeiro disco, Quem Tem a Viola, uma produção independente. O disco teve aceitação geral do público. Ouça Quem Tem a Viola, música de autoria de Juca, Zé Renato, Chico Chaves e Cláudio Nutti, com Boca Livre.

2009, o disco foi produzido por Fernando Catatau, líder do Cidadão Instigado. Com Liminha, Arnaldo compôs Invejoso, uma das faixas do CD. Liminha começou sua carreira como baixista do grupo Os Baobás antes de ser chamado para acompanhar Os Mutantes em 1970. Ouça Arnaldo Antunes cantando Invejoso.

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4: Nesta quarta-feira,

Cantora e compositora Flávia Venceslau lançou seu terceiro CD, Saia de Retalhos, no ano de 2010. O álbum tem participação de Margarete Menezes e de Mariene de Castro. Nascida em Nova Floresta, na Paraíba, um dos marcos na carreira de Flávia Venceslau foi a conquista, em 2007, do Troféu Caymmi na categoria Melhor CD Regional pelo primeiro disco intitulado Agora. No FM, ouça Flávia Venceslau cantando de sua autoria Te Desejo Vida.

coração a saudade de Caetano, do ex-parceiro musical e amigo, o piauiense Torquato Neto, falecido em 10 de novembro de 1972. 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

Criança lança em 2014 o CD Amigo Velho, cuja faixa título é de autoria de Tato e Romário Lopes. A canção também ganhou um vídeo com a participação de pessoas que prestam homenagem aos velhos amigos. Fala Mansa foi criado no final da década dos anos 1990 por Tato. Ouça na rádio Alessia FM Fala Mansa cantando

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3: A Comissão de Constituição e Justiça da Câmara dos Deputados aprovou o projeto que altera regras para o registro de medicamentos no país. O texto já foi aprovado pelo Senado e altera a Lei de Vigilância Sanitária sobre Produtos Farmacêuticos. A proposta altera a legislação para exigir que todo medicamento e insumo farmacêutico, nacional ou importado, comprove que foi produzido seguindo as regras das boas práticas de fabricação, que são um conjunto de normas que garantem padrões de qualidade, segurança e controle na produção de medicamentos, e são fiscalizadas pela Anvisa, a Agência Nacional de Vigilância Sanitária. Atualmente, no caso de medicamentos importados, prioriza-se principalmente a comprovação de que o medicamento já é registrado no país de origem. Com a mudança, o foco passa a ser a qualidade do processo de fabricação, tanto para produtos nacionais quanto estrangeiros. A relatora na Comissão de Constituição e Justiça, a deputada Laura Carneiro, do PSD do Rio de Janeiro, destacou que a medida reforça a segurança dos pacientes.
4: Seja esse produto nacional ou estrangeiro, para uso da população, ele tenha um certificado de boas práticas, o que é ótimo, porque a gente está tratando de medicamentos, portanto a gente está tratando de saúde, a gente está tratando de vida.
3: Segundo o parecer aprovado na Comissão de Saúde, a regra atual pode dificultar a entrada de novos medicamentos no mercado brasileiro, especialmente quando a produção ocorre em parceria com empresas no exterior. O relator na comissão, o deputado Júnior Mano, do PSB do Ceará, apesar de recomendar a aprovação da proposta, alertou para esse risco em seu parecer, lido pela deputada Adriana Ventura, do Novo de São Paulo.
5: Aliás, essa é uma barreira que pode impedir que produtos regulares e de efeito comprovado circulem no mercado nacional, prejudicando pacientes e a própria cadeia de comercialização.
3: O projeto pretende fortalecer o sistema de vigilância sanitária no Brasil, coordenado pela Anvisa, e busca garantir a qualidade dos medicamentos sem criar barreiras desnecessárias para o setor. Já aprovado pelos senadores e pelas comissões da Câmara, o projeto seguirá para a sanção presidencial, a menos que haja recurso para a votação também pelo plenário. Da Rádio Câmara de Brasília, Sofia Pessanha.

paulistana Kel Smith se tornou conhecida através da canção Era Uma Vez, de sua autoria, que ultrapassou 200 milhões de visualizações nas redes sociais. Filha de pastores missionários, Kel foi criada ouvindo música gospel até ser apresentada a Elis Regina por seu pai, incorporando os clássicos da MPB em seu repertório. Na 96,7 Alessia FM, ouça Kel Smith cantando Seja Gentil, dela e Bruno Alves.

0: 54.
1: O cantor e compositor Flávio José lançou no ano de 2003 o CD Cidadão Comum, faixa título de Dom Fontenelle. O álbum reúne canções dos compositores Flávio Leandro, Pinto do Acordeon, Anchieta Dalle, Miguel Marcondes, Petrúcio Amorim e Rogério Rangel. A faixa Passeando pelo Nordeste é de sua autoria. Ouça Flávio José cantando De Mala e Cuia, de Flávio Leandro.

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2: 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Fatos e datas que marcaram de alguma forma o nosso estado. Aconteceu em 6 de maio, dia do cartógrafo. O cartógrafo é o profissional especializado na ciência e arte de coletar, analisar e representar dados espaciais para criar mapas, cartas e plantas de superfície terrestre. Ele utiliza tecnologias como GPS, imagem de satélite e software de geoprocessamento para mapear características físicas, naturais e culturais, sendo essencial para planejamento urbano, logístico e gestão ambiental. Dia Nacional da Matemática. O Dia Nacional da Matemática é comemorado anualmente em 6 de maio no Brasil. A data homenageia o nascimento do professor e escritor Júlio César de Melo Souza, conhecido como Malbataan, autor de O Homem que Calculava. O dia visa incentivar o ensino lúdico e a valorização da matemática no cotidiano. Nascimento de Rodolfo Teófilo. Nascido em 1853, foi um dos pioneiros do sanitarismo no Brasil e se destacou no combate à varíola. Dizia-se cearense, embora nascido em Salvador, foi também romancista político e historiador, tendo publicado A Fome, Libertação do Ceará e Violação, dentre outros. Nascimento de Sigmund Freud em 1856.
1: A brasiliense Grace Eve começou a carreira cantando aos 5 anos. Aos 19, muda-se para o Rio de Janeiro, onde tem a oportunidade de cantar, compor e participar em concertos com artistas como Ivan Lins, Márcio Montarroio, Jorge Vecilo e Dudu Falcão. Gravou em 2007 o seu primeiro álbum, Ao Som de Grace Eve, composto na sua maioria por reinterpretações de grandes sucessos da MPB. Ouça Grace Eve cantando a 96,7 de Humberto Gessinger, Somos Quem Podemos Ser.

começou a estudar piano, harmonia e solfejo no Conservatório Nacional de Música do Rio de Janeiro. Em 1973, lançou seu primeiro álbum intitulado Eu Quero Apenas Carinho, com o sucesso de Que Vale Ter Tudo na Vida. Logo em seguida, lançou-se em carreira internacional, se consagrando com a marca de 5 milhões de discos vendidos no México, Espanha,

Lacerda Abreu, Fernanda Abreu, iniciou a carreira como vocal de apoio na banda Blitz com Evandro Mesquita. Posteriormente, seguiu carreira solo, influenciada pelo samba, sambalanço, disco music, rap, funk e funk carioca. Ouça na rádio Alessia FM, Um Amor, Um Lugar, de Herbert Viana, com Fernanda Abreu e Herbert Viana.

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2: 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Eu sou o professor Evaldo Lima, professor do Alcance. Hoje o nosso tema é um clássico da filosofia e da história, o iluminismo. Fique atento, porque esse conteúdo sempre cai no Enem. O iluminismo foi um movimento intelectual do século XVIII, também conhecido como o século das luzes. Seu lema era claro: liberdade, razão e progresso. Os iluministas acreditavam que a razão humana era a principal ferramenta para combater a ignorância, o fanatismo e o absolutismo dos reis. Mas o que isso quer dizer na prática? Quer dizer que os iluministas defendiam a educação, a liberdade de expressão, a separação entre os poderes do Estado e o fim dos privilégios da nobreza e do clero. Alguns destaques do iluminismo: John Locke, defensor da propriedade e da liberdade individual; Montesquieu, que propôs a divisão dos poderes em executivo, legislativo e judiciário; Voltaire, crítico da igreja, defensor da liberdade religiosa; Rousseau, que falava do contrato social e da soberania da vontade popular. E não esqueça, o iluminismo foi a base das revoluções como a francesa e a independência dos Estados Unidos. O iluminismo também influenciou movimentos de independência no Brasil, a exemplo da Conjuração Baiana, da Inconfidência Mineira e de líderes como José Bonifácio e Joaquim Nabuco. Iluminismo cai bastante em temas de cidadania, direitos humanos e democracia. Fique atento a como o Enem cobra esse conteúdo relacionando ideias iluministas com a qualidade, valores democráticos, direitos civis. Esse foi o Momento Alcance na FM Alesse. Continue com a gente, porque o conhecimento ilumina o caminho e abre as portas da universidade para você. 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
5: 37 mil pessoas morrem anualmente em acidentes de trânsito no Brasil, que são a principal causa de mortes entre quem tem entre 5 e 29 anos de idade. Há mais de 10 anos, um projeto vem sendo discutido na Câmara para mudar o Código de Trânsito. Originalmente, o texto obriga aulas práticas de direção em vias públicas na formação de condutores. Mas, ao longo dos anos, diversos temas passaram a entrar no debate, como os pedágios free flows, que são automáticos, sem barreiras. Mas a segurança ainda é o foco diante dos números, e a importância do assunto aumentou desde dezembro do ano passado, quando o CONTRAN, o Conselho Nacional de Trânsito, aprovou uma resolução que elimina a obrigatoriedade das autoescolas na formação de motoristas, a fim de diminuir custos e desburocratizar. Uma audiência pública na Câmara discutiu regras e fiscalização dos limites de velocidade com especialistas em trânsito, de autoescolas, ciclistas, mobilidade urbana e também psicologia do tráfego, como Eduardo Moita, que defende a união da engenharia, educação e psicologia, que traga mudança no hábito da pressa desnecessária.
6: Se eu gero um processo de engenharia de trânsito, um processo de educação, uma dinâmica psicológica, que as pessoas entendam sobre o direito à vida, não adianta ter pressa. A Organização Mundial de Saúde colocou o Brasil como sendo um dos países mais ansiosos do mundo.

0: velocidade ou em uma celeridade quando a gente não está atrasado, só pelo hábito de estar atrasado. Mesmo não estando atrasado ou mesmo não estando atrasado, a gente às vezes vai em uma celeridade desnecessária. E a gente precisa entender que vida é em primeiro lugar.
1: Ele afirma que o aumento do valor de multas não provocou redução no número de acidentes e de mortes no trânsito. A alta velocidade é responsável pela metade das mortes no trânsito em países com média e baixa renda. A 70 km por hora, uma pessoa atropelada tem apenas 2% de chance de sobreviver. Mas a 50 km por hora, a chance aumenta para 15%. Por isso, a gerente de mobilidade urbana da WRI Brasil, Paula Santos, defende o limite de 50 km por hora no espaço urbano, por causa da maior presença de pedestres e ciclistas. O representante da Associação dos Ciclistas Urbanos de São Paulo, Ricardo Machado, lembra que, para quem anda de bicicleta, o risco é ainda maior.
2: A bicicleta ela é um veículo pelo Código de Trânsito Brasileiro, então ela pode trafegar, né, entre os veículos automotores. Você andar numa via a 80 km com um carro passando ao seu lado a 80 km por hora, você não vai se sentir seguro, né? Então, não é só a estrutura, é importante que a gente passe também por essa redução, porque a velocidade que os carros, né, trafegam, principalmente nas avenidas, nos centros urbanos, né, em vias onde tem um alto índice de pedestre, enfim, dos próprios ciclistas, escola, não é uma velocidade que é compatível com a vida, é uma velocidade compatível que o corpo humano pode suportar em caso de um sinistro.
1: O relator da proposta, deputado Áureo Ribeiro, do Solidariedade do Rio de Janeiro, pediu audiência pública e ressalta a evolução do trânsito e a entrada de novos elementos no tráfego, como as bicicletas elétricas. Refletir sobre essas mudanças deve passar longe no aumento da punição a infratores.
3: Se aumentasse a punição, a gente não tinha mais violência no trânsito. O Brasil é um dos países que mais tem morte no trânsito. Então tem uma coisa errada, porque o Brasil também é um dos países que mais se pune no trânsito. Então a punição não é a solução, mas sim a gente quer investir em campanhas educativas, qualidade na sua formação, melhoria para quem quer tirar uma carteira de habilitação, preparar esse jovem com 12, 13, 14 anos a receber educação de trânsito nas escolas e sim a gente trabalhar para que a gente possa garantir um trânsito mais seguro.
1: Desde 2018 está em vigor o Plano Nacional de Redução de Mortes e Lesões, que tem o objetivo de reduzir pelo menos em 50% as mortes e lesões graves no trânsito brasileiro até 2030. O plano tem foco na gestão da segurança, vias seguras, segurança veicular, educação, atendimento às vítimas e também fiscalização. O deputado Áureo Ribeiro deve apresentar seu relatório ainda neste semestre e espera que o projeto que muda o Código de Trânsito seja aprovado ainda em 2026. O Maio Amarelo começa com um alerta de que dados preliminares indicam um aumento de 13% nas mortes no trânsito nas rodovias federais nos primeiros 2 meses deste ano, comparado ao mesmo período de 2025. Da Rádio Câmara de Brasília, Luiz Cláudio Coutinho.
4: 1:23.
5: A canção Um Dia Eu Mudo Daqui é de autoria do compositor Sérgio Augusto. É uma das faixas do disco Canções de Primeira, volume 2, lançado pelo cantor, compositor e produtor musical Juca Novaes, no ano de 2016.

Krieger lançou seu primeiro CD, La Mémoire des Fonds, A Memória do Vento, em 1997. Suas adaptações em francês de músicas de Chico Buarque lhe valeram a aprovação e os elogios do próprio Chico. Antes, em 1996, a música Mariana, de sua autoria, foi escolhida pelo selo Putumayo para incorporar a coletânea Brazilian Loud. Ouça Bia Krieger cantando Mariana na sua Alesse FM.

0: pensamento conectado com você.
1: Eu comecei como mensagem em 1974.

0: 76.
1: A Assembleia Legislativa do Estado do Ceará realiza hoje, às 17 horas, uma sessão solene em homenagem aos investigadores profissionais. A proposição do evento atende a requerimento do deputado Carlos Bolsonaro e do Cinedo Frota, ambos do PL, com subscrição do deputado Firmo Camussa. A cerimônia acontece em alusão ao Dia Estadual do Investigador Profissional, comemorado no dia 11 de abril, segundo a Lei Estadual nº 17.503, sancionada pelo então governador Camilo Santana no ano de 2021. Na justificativa, o deputado Carlos Bolsonaro ressaltou a expertise e a dedicação dos profissionais da categoria na elucidação de crimes, localização de pessoas e de bens de devedores, entre outros. Já o deputado Lucindo Frota também reforçou a importância dos investigadores profissionais na sociedade. A sessão solene, em comemoração do Dia Estadual do Investigador Profissional, acontece a partir das 17 horas no plenário 13 de maio.
2: 1:36.
0: Baiano de Salvador, Alexandre Leão começou sua carreira ainda adolescente. Com apenas 17 anos, teve a primeira canção gravada por Maria Bethânia. Desde então, suas músicas estão presentes em discos de intérpretes como Ivete Sangalo, Família Caymmi, Margareth Menezes e Rosa Passos, com quem dividiu o palco várias vezes. Ouça Alexandre Leão cantando Vumbora Mar, de sua autoria, e Manu Calmeida.

Estranho, Sentimental Blues e Guru. 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

primeiro lançamento de Vanessa da Mata em 2024, após seu disco Vem Doce, lançado em 2023. O projeto rendeu à artista mais uma indicação ao Grammy Latino na categoria Melhor Álbum de Música Popular Brasileira. A sua Alesse FM 96,7, ouça na voz de Vanessa da Mata, Rindo

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3: 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Aguarda sanção presidencial o projeto que prevê o recolhimento do preso condenado ou provisório por homicídio de policiais, militares das Forças Armadas e outros integrantes da segurança pública, preferencialmente em presídios federais de segurança máxima. As regras também serão aplicadas quando a vítima for da família do agente de segurança. Caberá ao juiz que determinou a transferência para a penitenciária federal solicitar uma vaga ao Ministério da Justiça e Segurança Pública. Durante a votação no plenário, o relator da proposta na Comissão de Constituição e Justiça, senador Sérgio Moro, do PL do Paraná, detalhou as condições em que os presos pelo crime ficarão sujeitos.
4: Esse projeto manda um recado ao mundo do crime, ao crime organizado especialmente. Assassino de policiais vai cumprir a pena em penitenciária federal de segurança máxima, 22 horas em cela individual por dia, com 2 horas de recreação apenas fora da cela individual. Regime de cárcere duro, sim, mas um regime de cárcere necessário para alguém que tenha a ousadia de cometer um assassinato contra um policial.
3: O preso por assassinato de agentes de segurança também será submetido ao regime disciplinar diferenciado, que impõe condições como cela individual, visitas quinzenais, sem contato físico, fiscalização de correspondências e entrevistas sempre monitoradas, salvo aquelas com o advogado do detento. Nessa situação, o preso não poderá progredir de regime ou ter livramento condicional. Outro ponto do projeto prevê que audiências com todos os presos nos presídios federais serão sempre que possível por meio de videoconferência. Aprovado pelo Congresso Nacional, o projeto agora aguarda a sanção do Presidente da República. Sob supervisão de Alexandre Campos, da Rádio Senado, Lana Dias.
1: 1h48.
5: A atriz e cantora Joana Angélica lançou seu CD de estreia Palavras em 2002. No álbum, 10 músicas são inéditas, sendo 2 regravações: A Semana de Fausto Nilo e Dominguinhos e Sina de Cantor de Rogério Franco e Serrão. Ouça na Alesse FM Joana Angélica cantando Espelho

Van marca sua estreia no mercado internacional e foi gravado no Yamaha Studios, em Los Angeles, Estados Unidos. Lançado em 1982 pela CBS Sony Music, o disco incluiu a canção Sina, na qual o compositor homenageia Caetano Veloso. Ouça na Alessia FM, Djavan cantando de sua autoria, Sina.

0: 7.
1: Quase bom, quase ruim. Faz parte do LP Sol Maior, gravado em 1980.

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2: O deputado Fernando Hugo recebeu a medalha Dr. Pere Guari de Medeiros, honraria da Câmara Municipal, destinada a agraciar pessoa física ou jurídica que tenha se destacado por relevantes ações e serviços prestados na área da saúde, independentemente da especialidade, no município de Fortaleza. A homenagem foi proposta pelo vereador Adail Júnior. Segundo o vereador, a trajetória do deputado estadual Fernando Hugo representa bem as premissas propostas pela honraria.
3: Fernando Hugo está aí praticamente com seus 36 anos, mandado de pontapé inicial de todas as campanhas do deputado Fernando Hugo, é a cidade de Fortaleza. Então eu, como parlamentar municipal, jamais poderia deixar de passar, sabendo das prerrogativas dessa comenda. Todas as prerrogativas ele preenche, da atenção que ele dá ao povo, da valorização, da humanização. Não tem como dar humanidade, que é o Fernando Hugo. É reconhecido todo o estado do Ceará.
2: O deputado Fernando Hugo construiu uma carreira médica notável e ligada à sua vocação humanitária e à sua atuação política. Desde o início de sua vida profissional, dedicou-se ao atendimento das populações mais carentes da região de Messejana, em Fortaleza, onde o contato direto com a realidade social despertou nele o compromisso com a promoção da saúde e da dignidade humana. Durante a solenidade de premiação, o deputado Fernando Hugo agradeceu ter recebido o prêmio e destacou sua atuação como médico humanitário.
4: Formei-me em 1977 na Faculdade de Medicina da Universidade Federal do Ceará, sendo até aquela época um dos mais jovens médicos a se formar no estado do Ceará. Embriquei um consórcio diário de ciência que se aprende na literatura médica, no ensinamento professoral, na academicidade que a faculdade nos dá e, principalmente, sem jamais dissociar do humanismo indispensável a se ser médico, como eu sempre imaginei, fazendo da sacrossanta arte de curar um diarismo de dedicação às pessoas que, em estando doente, nos procuram. E mais ainda, sempre aprender, fazer e imbricar-se, volto a repetir-se, focar com foquismo com a família, que em muitas e muitas ocasiões, sentimentalmente agredidas e abaladas pela doente de seus pares, de seus parentes, busca no médico a mão amiga, o amparo, o apoio e aquilo que é indispensável.
2: Fernando Hugo tem atuação marcante em diversos setores da Assembleia. Presidiu a Comissão de Educação, representou a Assembleia no Conselho Estadual de Saúde e foi membro das Comissões de Saúde e Seguridade Social, Finanças e Tributação e Constituição e Justiça. Atualmente é presidente da Comissão de Defesa do Consumidor da Casa. Eveline Urano, da Alesse FM.
0: 2 e 5.
5: Ivor Lancelotti e Paulo César Pinheiro são os autores da canção Amor Perfeito, uma das faixas do disco Nação, da cantora Clara Nunes. O álbum foi lançado no ano de 1982. A dupla também compôs outro grande sucesso, Amor Alheio, lançado no ano 2000. Ouça na rádio Alesse FM, Clara Nunes interpretando Amor Perfeito.

José Gil, Francisco Gil, João Gil e Gabriel Mendes, com os grupos Jovem Dionísio.

0: 12.
1: Emílio Santiago volta à programação da rádio Alessia FM, cantando as músicas Com a Perna no Mundo e o que é, de autoria de Gonzaguinha. Na primeira canção, Gonzaguinha cita Leopoldina de Castro, a Dina, sua mãe adotiva. A segunda música, lançada em

0: com a Alesse TV, passamos a transmitir do Complexo de Comissões Técnicas deputado Aquiles Pérez Mota. Audiência pública para tratar da situação das crianças expostas e vivendo com HIV/AIDS. Solicitação da Comissão de Direitos Humanos e Cidadania, presidida pelo deputado Renato Roseno.
1: Dado que o Brasil, ao celebrar o selo,

que o senhor gostaria que eu registrasse. A Ame Ceará, aqui conosco, uma salva de palmas. Obrigado. Obrigado, gente. Movimento SOS Epilepsia, obrigado também. Então nós temos uma carta, né, também, que ela nos foi apresentada, uma carta que eu entendo que é uma carta estadual, mas na verdade pode ser uma carta nacional também, que é o Dia da Criança Vivendo e Exposta ao HIV/AIDS, né? Essa carta, eu acredito que o Leandro e o Vando vão explicar, então é uma carta bastante longa, eu não vou lê-la, né, agora. Existe um projeto de lei nosso sobre a Semana da Conscientização sobre a Prevenção do HIV/AIDS nas escolas da rede estadual. Este projeto de lei, na verdade, ele repete uma lei do então deputado Wellington Landim, falecido já, Wellington Landim, que é uma lei de 24 anos atrás, do dia 30 de julho de 2002, que institui o Dia e a Semana Estadual de Prevenção. Naquele momento, ainda é uma lei de 20 anos, né? Então, ainda se falava de síndrome, né? Não se utilizava a expressão pessoa vivendo com HIV/AIDS, infectada pelo vírus, né? Nós estamos aqui dialogando com o Departamento Legislativo se é o caso de apresentar uma nova lei ou alterar esta lei, atualizar essa lei. Essa lei tem 24 anos de idade, mas é importante aqui recuperar a lei que o então deputado Wellington Landim, que foi presidente da casa, né, aprovou, né, que se soma, obviamente, a esse nosso esforço legislativo. Então, de pronto, bom, nós estamos aqui falando para todo o Ceará, Vando e Orleanda. Quem começaria, Orleanda ou Vando? Orleanda? Bom, veja, nós estamos aqui falando, minha querida Orleanda, para todo o estado do Ceará. Quero agradecer mais uma vez a nossa parceria já muito grande com o movimento de cidadãs positivas. E acho que é uma grande carência de informação, né, Vando? Você está falando para a rádio e para a TV em todo o estado do Ceará, e acho que é um momento de reivindicação, um momento de demanda, mas para todos aqui é um momento de informação também. Então, nós podemos convencionar 7 a 8 minutos para todo mundo, com aquela tolerância, com licença, tudo bem? A cadeira está baixa, né? Vamos levantar essa cadeira aqui, né? Tudo bem. Então, eu já passo a Orleanda, e por um período de 7 minutos, com a tolerância de sempre, para você falar aqui a todo o estado do Ceará,

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deixou de ter um programa de AIDS do Estado, tão diferente. Logo depois a gente deixa de ter um

Isso foi um enfraquecimento quando o programa que deixou de existir estadual e municipal e que vem, deputado, hoje, por exemplo, se falar da questão da criança mesmo, e aí nós temos aqui Marco, não citando ele, porque estava presente, 1º de dezembro de 2025, nós estávamos no gabinete do prefeito, colocando questões direcionadas dentro da pauta, estava a pauta das crianças, a citar o Hospital de Gonzaguinha de Messejão, uma referência histórica, né, do atendimento a mulheres, a gestantes, a mulheres e crianças vivendo com HIV e expostas ao vírus. É, naquele momento, lá no 1º de dezembro, nós estávamos colocando que esse serviço que sempre atendeu a mãe e a criança, hoje, qual é a realidade do Gonzaguinha de Messejão na maternidade? A criança nasce no Gonzaguinha, a mãe fica e a criança sai. Então, as crianças são a mãe, tem o bebê na maternidade, o Gonzaguinha de Messejana, que durante todos esses anos era referência e ficava. A mãe, muitas vezes, até o pai, se tivesse o diagnóstico, também ficava lá. Hoje, já não é mais. Após a reforma de Gonzaguinha de Messejana, e quando foi para reformar, foi para o Zé do Sai, foi para o Zé Walter, na volta, a mãe tem a criança lá, mas a criança não é acompanhada. Por quê? Deputado, vergonhosamente, a população do Ceará, vergonhosamente, porque nós não temos uma infecto pediatra dentro do Gonzaguinha de Messejana, que é a pessoa, que é a profissional que cuidava dessa criança lá junto com a mãe. Então, não tem. Hoje, informação, a gente continua sem ter. Em dezembro, a gente pautava isso no gabinete do prefeito, fomos recebidos pela secretária adjunta da SMS, doutora Aline Gouveia, lá no gabinete do prefeito. Fomos recebidos também pelo articulador político do prefeito. Naquele momento, colocamos a questão. Esse foi dado um encaminhamento que dia 15 de dezembro, portanto, 15 dias depois, a SMS iria nos receber para dar uma resposta. Fomos para esse momento da SMS, dia 14 de dezembro, prometeram, segundo a subsecretária doutora Aline, que durante o mês de janeiro, e aí Marcos estava lá com a gente, já iriam providenciar essa questão da contratação da Infecto para atender as crianças em Messejana junto com a mãe. Até hoje, deputado, 5 meses depois, isso não aconteceu. Então, isso só mostra, isso foi em dezembro, né, foi dia 15 de dezembro, nós estamos em maio. Isso só demonstra a falta de responsabilidade da gestão com essas crianças, com essas mães e com as pessoas com HIV como um todo. Não diferente disso, a gente não tem sequer de novo um programa municipal e estadual de AIDS há 10 anos. Então, isso só demonstra qual é a prioridade do Estado e da Prefeitura de Fortaleza que a gente tem. A gente está trazendo isso aqui também como uma reivindicação, lamentar e reivindicar e cobrar que a gestão da Prefeitura de Fortaleza veja algo tão simples, pode achar que não, mas é algo tão simples, da contratação de um pediatra. E detalhe, a pediatra de Messejana foi para o Zé Walter, não voltou quando o serviço voltou. Por que a profissional não voltou? Segundo informações do próprio serviço, é de que por uma questão de vínculo. Hoje é gerenciado pela SPDM, até porque todos nós sabemos que Fortaleza e o Ceará foi há algum tempo, isso tem sido um grande problema, terceirizar a saúde de uma forma horrorosa, inclusive, SPDM, aquelas OS, onde o dono da empresa mora lá em São Paulo e o funcionário trabalha aqui no Gonzaguinha Messejana. Então, a própria SMS, me parece que não tem tanta gerência sobre, porque se tivesse, teria resolvido. Até porque que não é ela, saúde, quem gerencia. É uma OS. E a informação que a gente tem é que, por essa profissional...

você também do município, ela foi para o Casagrande e agora vai voltar para Messejana. E aí, gente, eu acho que uma outra questão, isso para nós é muito pequeno, sabe? Senhoras e senhores, Ministério Público, Ministério da Saúde e Prefeitura de Fortaleza aqui presente nessa mesa. Não se pode admitir que uma criança recém-nascida para tratamento separada da mãe, deputada. Sabe, assim, qual a explicação? A justificativa não, por conta da contratação de um profissional. Por favor, isso para nós é uma vergonha, prefeito de Fortaleza, secretário de Saúde, que isso ainda esteja acontecendo em 2026. Quando o Ministério da Saúde, que está aqui na mesa representado, está falando de transmissão vertical, está de eliminação dessa questão tão séria, nós ainda estamos com essas crianças correndo risco. E aí o Ceará e Fortaleza não pode ficar alheio a essa situação, que é gravíssima. É fácil, como a colega Orlando bem colocou. Gente, para o público que nós estamos falando, criança que não fala, que não reclama, que não sabe dizer nada, sequer tem, só vai saber do seu diagnóstico daqui a 12, 13 anos, quando o prefeito não é mais prefeito, quando o governador não é mais governador, quando talvez nós nem estejamos mais aqui para falar por elas. Então, isso é muito sério e não dá para a gente deixar de ter o atendimento dessa criança junto da mãe, porque a Prefeitura de Fortaleza não viabilizou a contratação do profissional. Para nós isso é muito sério. Eu acho que só para complementar, deputado, e aí não tem como a gente não falar no momento que eu tenho, inclusive, resistido a alguns debates, muito tranquilo para colocar isso daqui, enquanto a MP, dentro de tudo isso que a gente está falando, da criança, obviamente, da mãe, mas estender isso para uma questão maior da própria assistência a quem vive com HIV nesse estado. A gente já falava e repita aqui a vergonha de nós não termos um programa estadual nem municipal de HIV/AIDS. Isso para nós é uma vergonha. E, para além disso, olha qual é a situação, deputado, hoje, aí, o senhor falava, e há 10 anos atrás nós estávamos lá na porta de São José, inclusive com o seu apoio de sempre, a gente estava falando daquele ambulatório de São José. Aquele ambulatório de São José, e aí, 27 anos que eu estou lá, sendo atendido lá. Aquele ambulatório está do jeitinho que eu cheguei lá, do mesmo jeito. E olha a epidemia daquela. De 7 anos, nós vamos falar só dos últimos 12. 8 anos do governo Camilo Santana, que foi lá várias vezes, prometeu reformar aquele ambulatório, ficou só na falácia e na conversa. O governo atual, que é o mesmo governo, terminando seu mandato de 4 anos, ou seja, há 12 anos, deputado, que de novo, vergonhosamente, nós não temos uma gestão estadual neste estado que consiga, gente, o Ministério da Saúde, o Ministério Público, 11 salas naquele ambulatório, 11 salas no ambulatório de HIV, não tem um governador, um secretário de saúde neste estado capaz de reformar 11 salas. Gente, isso, e não teve ninguém, aí eu também vou aproveitar para provocar aqui, vale se dizer, o Ministério Público está aqui presente, nós acionamos, já fizemos esse debate aqui, já fizemos

questões também aqui sobre a contratação de infectopediatra. O Marco falou sobre isso, né? Me parece. A especialista existe, né? Na verdade, tem que ser contratada, né? A questão do Gonzaguinho vai ser já na prefeitura, né? Bom, a gente ainda está aguardando a pessoa da CESA, né? É Ana Maria, é isso? Ah, estamos aguardando, ela vai vir, né? Chegou? Então vamos aguardar aqui ansiosamente. Bom, há outro encaminhamento, nós temos ambulatório, o encaminhamento, a questão da contratação da ou do infecto pediatra, ele

audiência está sendo gravada, está sendo taquigrafada e há uma ata. Então, caso Vossa Excelência queira algum desses registros, pode encaminhar

Depois que eu tive

gente vive, que eu reconheço, enquanto Ministério da Saúde, que nós não somos alheias a isso. Né? Somos mulheres, muitas são mães, eu não sou mãe, mas isso não significa nada. Que a dor de uma mãe, que não é também, pode sentir. Tá? Isso é importante que a gente quebre tantos estigmas e tantos estereótipos que vivem na cabeça das pessoas e de nós mulheres, que achamos que porque a outra não é mãe, não sente a dor de uma mãe. Tá? Então, eu vou começar a quebrar esses paradigmas, esses estigmas aqui. Tá? Uma mulher que não é mãe, ela sente a dor de uma mãe. Porque quando você consegue olhar no olho do outro, você sente e você percebe a dificuldade. Quando você tem humanidade, você consegue isso. É empatia. E nesse dia, eu posso falar com muita alegria, sim. Porque a gente também tem alegria. A gente também tem que festejar esse dia. Porque a gente conseguiu tirar a eliminação. A gente traz o termo eliminação de transmissão vertical do HIV, né? E eu digo isso com dados nacionais, tá? Porque a gente conseguiu eliminar da transmissão vertical como um problema de saúde pública essa transmissão. A gente fala hoje numa taxa de transmissão menor do que 2%. Eu estou falando da taxa nacional, porque eu estou com os dados do Ministério da Saúde. É importante que a gente, né, consiga perceber isso também. Oi? Infantil, sim, transmissão vertical. Eu estou falando aqui de transmissão vertical porque o convite foi para falar sobre isso para a gente. Né? A data é sobre isso. A incidência de crianças, hoje a gente está com menos de

diferenças epidemiológicas para poder saber onde melhor a gente pode abordar. E o Ministério da Saúde tem se dedicado a tentar fazer essa leitura de realidade a nível nacional. Você imagina isso tendo que ser feito a nível nacional. E foi com essa leitura a nível nacional que a gente conseguiu reduzir e chegar a uma eliminação dessa, né? E assim, com isso, eu não quero dizer que não existem dificuldades e não existem desafios, porque eles estão postos e já foi claramente colocado por vocês aqui presentes. E assim, eu só venho a reforçar, eu tenho que reforçar e deixar bem claro que quanto mais dito e quanto mais repetido e quanto mais reforçadas essas dificuldades, mais força a gente vai ter para lutar e para conquistar a vitória e para conquistar e resolver esses problemas. E é assim que a gente tem que trabalhar enquanto governo atual, enquanto Ministério da Saúde, enquanto essa gestão que aqui está no estado do Ceará. Então, falar da eliminação da transmissão, nós tivemos eixos integrados. Você não fala de um trabalho desse quando você não trata de uma prevenção combinada, quando a mulher é diagnosticada logo no início da gravidez. Porque hoje em dia, há 25 anos atrás isso era mais difícil, mas hoje em dia existe uma profilaxia de pré-exposição, que a gente chama, né, na saúde. Existe uma profilaxia pós-exposição, que é quando é detectado. Existe uma educação em saúde e campanhas direcionadas para essas mulheres. Existe um diagnóstico

sobre isso. Obviamente você ainda precisa se prevenir.

7 minutos. A Suzy enasteceu aqui, mas 7 minutos com alguma tolerância.

0: uma participação muito atuante, né, do COSEMES dentro da Secretaria de Saúde do Estado, que articula muito, junto com os secretários de saúde, né, essa parceria dos municípios, né, em todas as atividades que a Secretaria desenvolve. Então, hoje a gente tem realmente, deputado, a gente tem aqui um número de transmissão vertical, a gente tem em torno de 300 notificações de transmissão vertical por ano.
1: Essa busca pelos próprios
0: subnotificação.

serviço acabou tomando muito do tempo. Ele foi mais um serviço para garantir uma qualidade melhor de atendimento às pessoas que vivem com HIV em Fortaleza, né, que são recém-diagnosticadas e podem chegar nesse serviço, iniciar o tratamento de

fiz um trabalho dentro da situação José de 2006 a 2011 no grupo de adesão sobre a questão de pares, quando a gente fala sobre isso. E duas mulheres que eu atendi, essa que eu atendi também lá, dentro do ambulatório do hospital. Então, assim, duas mulheres tiveram essa questão. O primeiro filho nasceu, segunda gestação descobriu o HIV. Quando voltou para o segundo filho para fazer o primeiro filho para fazer o teste, o menino estava positivo. Onde foi o erro desses dois pré-natais? Onde foi o erro? É, porque se o primeiro, se ela descobriu na segunda gestação e o primeiro filho, quando levaram para fazer o teste, estava positivo.

precisa uma campanha para isso. Precisa iniciativa e querer e abraçar a causa. Que é isso que eu faço um apelo, aproveitando

Hoje Canções é de autoria do cantor e compositor Herbert Viana, em parceria com Paulo Sérgio Valle. É uma das faixas do disco O Som do Sim, lançado em 2000, cheio de participações como Cássia Eller, Fernanda Abreu, Nana Caymmi, Sandra de Sá e Marcos Valle.

disco de Gal Costa lançado no ano de 1981. O álbum veio como consequência de uma turnê nacional com o mesmo nome. Gal viajou o país inteiro com dançarinos, figurinos, músicos de várias procedências. Na Alesse FM,

cantor, compositor e violonista gaúcho Vitor Clay ficou conhecido após o lançamento da canção O Sol, em 2017, e lhe rendeu uma certificação de disco de diamante duplo no Brasil e disco de platina em Portugal. O clipe, que somou mais de 65 milhões de visualizações, tornou O Sol a música pop mais tocada nas rádios do país, segundo a revista Billboard Brasil. Na Alessia FM, Vitor Clay cantando de sua autoria, O Sol.

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4: A segunda corrida Alesc em comemoração aos 191 anos do Parlamento Cearense tem nova data definida, como informa Edson Santos Júnior, coordenador de eventos e cerimonial da Assembleia Legislativa.
5: Devido à alta demanda de inscritos para a corrida da Alesc, o deputado-presidente Romeu Odigueri solicitou adiamento da prova e também que fosse aberta novas inscrições para atender melhor aí os nossos servidores e os participantes que irão participar com a gente no domingo, dia 24 de maio, e teremos aí uma prova mais robusta, com uma programação mais intensa na Praça das Flores.
4: Assim, os corredores vão poder, em breve, realizar a inscrição para a corrida. Com vagas limitadas, o novo lote para inscrições vai ser divulgado nos veículos do sistema Alesc de comunicação. Robério Lessa, da Alesc FM.
6: 4h59.
7: A música O Que Eu Não Sou é de autoria de Isadora Medelha, do grupo musical As Chicas. A música está no CD Quem Vai Comprar Nosso Barulho, gravado em 2006. O primeiro álbum do grupo é uma produção independente e foi relançado pela Som Livre. Ouça na sua Alesc FM, O Que Eu Não Sou, com As Chicas.

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1: Enquanto Não Quer Mais é uma composição de Siribá Soares que aborda o fim de um relacionamento, mas que preserva as boas lembranças e os momentos vividos em um tempo em que o amor foi intenso. Siribá, cantor e compositor das Noites da Boemia de Fortaleza, canta agora na Alesse FM 96,7, Enquanto Não Quer Mais.

0: 7.
1: O artista do Rio Grande do Norte, Cláudio Rabeca, iniciou carreira a partir de 1999. Canta e toca instrumentos de cordas como rabeca, viola de 10 cordas, violão, guitarra e também percussão popular. Em 2010, lançou seu primeiro disco Luz do Baião, com músicas de sua autoria e de parceiros, além da regravação da música Rei Bantu, de Luiz Gonzaga e Zé Dantas. Ouça na sua Alesse FM, Herança, com Cláudio Rabeca, dele e de Hugo Lima.

0: Constituição e Justiça da Câmara aprovou o projeto que prioriza o envio de alimentos para mulheres vítimas de violência doméstica e seus dependentes que vivem em centros de atendimento integral e nas casas-abrigos previstas na Lei Maria da Penha. O texto já foi aprovado pelo Senado e altera a lei que cria o Sistema Nacional de Segurança Alimentar e Nutricional. O parecer da relatora, a deputada Laura Carneiro, do PSD do Rio de Janeiro, destacou que o projeto busca garantir a essas mulheres e seus filhos as condições necessárias até que conquistem a sua autonomia. O documento foi lido pela deputada Maria Reis, do PSB de Pernambuco, durante discussão na Comissão de Defesa dos Direitos da Mulher.
1: A rede de proteção às mulheres criada pela Lei Maria da Penha em 2006 merece ser aperfeiçoada para proporcionar a ampliação de sua capacidade de atender as necessidades básicas, como promover a alimentação adequada àquelas mulheres que buscam moradia nas casas de permanência continuada, em busca de proteger muitas vezes a própria vida, bem como a de seus filhos e filhas.
0: O projeto fortalece as condições para a superação do ciclo de violência, atenuando fatores de vulnerabilidade econômica que frequentemente dificultam o rompimento desse ciclo. Segundo a deputada Laura Carneiro, que também relatou o projeto na Comissão de Previdência, a insegurança alimentar é um dos principais agravantes das situações de violência doméstica e familiar, contribuindo para a manutenção da dependência econômica e da subordinação social.
2: Ao possibilitar que elas sejam acolhidas, elas e seus dependentes, e tenham acesso prioritário aos alimentos, o projeto não apenas assegura um direito básico, mas também fortalece as condições para que as mulheres retomem sua autonomia e reconstruam seus projetos de vida com absoluta dignidade.
0: Aprovado pelos senadores e pelas comissões da Câmara, o projeto seguirá para a sanção presidencial, já que não houve recurso para a votação pelo plenário. Da Rádio Câmara de Brasília, Sofia Peçanha.
3: 5 e 14.
4: O cearense Marcos Lessa ficou conhecido nacionalmente através do programa The Voice Brasil em 2013. Em sua trajetória, se dedicou a um espetáculo, a Wilson Simonal, produzido por Raimundo Fagner. Gravou uma canção inédita de Evaldo Gouveia, lançou um tributo a Gonzaguinha e a Belchior e compôs ao lado da paraibana Flávia Venceslau. Ouça na rádio Alessia FM Marcos Lessa cantando Pelo Avesso do Tempo, de Roberto Menescal, em parceria com Dalton Moura.

1980, Gilberto Gil estava se separando de sua terceira mulher, Sandra Gadelha, mais conhecida por Drão. O apelido foi dado por Maria Bethânia e vem do aumentativo de Sandra. Os versos foram compostos em 1981, em plena separação do casal. Os dois foram casados por 17 anos e tiveram 3 filhos, Pedro, Maria e Preta. Ouça Gilberto Gil cantando Drão.

banda carioca Suricato lançou o seu primeiro trabalho, Pra Sempre Primavera, no ano de 2014. O grupo é formado por Rodrigo Nogueira, Diogo Gameiro e Mário Vargas, músicos experientes. Fruto da geração influenciada pelo estilo musical dos anos 1980, o trio conseguiu resgatar o pop rock que há anos não ganhava espaço na cena musical carioca. Ouça na 96,7, Suricato interpretando Pra Tudo Acontecer.

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3: 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Já imaginou fazer uma viagem comigo para dentro da prova de física do Enem? Eu sou Douglas Gomes, professor de física há mais de 20 anos e atuo no projeto Alcance da Assembleia Legislativa do Ceará. Ah, estou também no YouTube no canal Física com Douglas. E hoje eu quero te levar em um passeio pelos bastidores dessa prova, revelando segredos que vão te ajudar a vencer esse desafio. Primeiro segredo: o Enem não é só uma prova de física, é um teste de raciocínio. A física está ali apenas como um meio para testar a sua capacidade de pensar e resolver problemas, as famosas habilidades e as competências. Um exemplo: imagine que você está numa cozinha tentando esquentar comida rapidamente. Você escolhe um recipiente metálico ou um recipiente de cerâmica para levar ao fogo? O metálico, claro, porque conduz o calor mais rapidamente. O Enem ama situações assim, que mostram claramente como o conhecimento científico pode facilitar o dia a dia. Outro segredo que poucos percebem: o Enem gosta de explorar fenômenos físicos extremos. Você já se perguntou por que ficamos arrepiados de frio? O corpo está tentando criar uma camada de ar quente presa próxima à pele, presa pelos seus pelos. Essa reação está diretamente relacionada à transferência de calor e mecanismos de isolamento térmico, conceitos frequentemente abordados em questões do Exame Nacional do Ensino Médio. Compreender esses fenômenos é compreender como o Enem pensa. Uma última dica surpreendente: aprenda a conversar com as questões. Isso mesmo, ao ler uma questão, pergunte a si mesmo qual é o problema principal e como você pode usar a física que conhece para solucioná-lo. Evite cair na armadilha de ficar tentando aplicar fórmulas, testando e diretamente sem pensar sobre o que está fazendo. O Enem valoriza o entendimento acima da memorização. E aí, gostou dessa viagem pelos segredos da física no Enem? Eu sou o Douglas Gomes e o meu compromisso é descomplicar a sua prova. Siga comigo nos aulões do Projeto Alcance. Desejo a você um ótimo estudo e até nosso próximo encontro. A gente se vê. 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
6: 10 novos leitos da unidade de terapia intensiva pós-operatório começam a funcionar no Hospital Instituto Dr. José Frota, em Fortaleza. Foram investidos R$ 220 mil oriundos do Ministério da Saúde na reabertura das unidades. Também foi contratada a equipe de 66 profissionais, sendo 11 médicos, 9 fisioterapeutas, 30 técnicos de enfermagem e 16 enfermeiros para atender pacientes nas novas UTIs. O superintendente do IJF, João Gilberto Macedo, destaca a importância das novas unidades para o funcionamento do hospital.

0: então a gente caminha para entregar em junho os 60 leitos.
1: Silvio Augusto, da Alense FM.
2: 5h31.
3: Vitor Martins e Ivan Lins são os autores da música Lembra de Mim. A parceria dos dois teve

batismo. Ivete Sangalo nasceu em Juazeiro, interior da Bahia, numa família de músicos. Começou, como a maioria, tocando em barzinhos e, em seguida, realizou alguns shows em cidades do interior da Bahia, chegando a apresentar-se em Pernambuco. Na cidade natal, recebeu convite para abrir o show de Geraldo Azevedo no Teatro

Sujeito de Sorte é uma composição do cearense Belchior, lançada em 1976 no álbum Alucinação. A música ganhou enorme força ao longo do tempo por sua mensagem de resiliência e resistência. Após a morte de Belchior, em 30 de abril de 2017, a música Sujeito de Sorte passou a ser vista como um hino de resistência e esperança diante das dificuldades da vida. Em 2021, durante a pandemia, foi lançado o projeto Ana Canhas Canta Belchior, que teve grande repercussão e pedidos do público para virar álbum. Na Alessia FM 96,7, você ouve Ana Canhas cantando Sujeito de Sorte, de Belchior.

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3: Proposta de Lei Geral dos Agentes de Trânsito, aprovada na Comissão de Segurança Pública, reconhece a carreira como típica de Estado. O relator, senador Efraim Filho, do PL da Paraíba, destacou que esse entendimento evita a delegação integral de suas atribuições a empresas privadas. Sobre o porte de arma, o senador defendeu a previsão de que o direito seja restrito aos agentes que trabalham diretamente na fiscalização ostensiva.
4: Apesar de considerarmos valorosa a previsão de porte de arma de fogo para os agentes de trânsito, é necessário limitar esse direito àqueles servidores que exerçam atividades de forma ostensiva e externa, tendo em vista o caráter finalístico restritivo do Estatuto.
3: O relator também ajustou o texto para evitar uma ampliação conceitual excessiva da atividade policial, garantindo que as atribuições de engenharia e educação continuem sendo partes integrantes da segurança viária, sem serem descaracterizadas. Da Rádio Senado, Bruno Lourenço.
5: 5h48.
2: É de João Bosco e Capinã a música Papel Machê, que fez também sucesso na voz de Emílio Santiago. A música é do ano de 1984 e é uma das faixas do disco Gagabirô de João Bosco. João Bosco de Freitas Mussi é mineiro da cidade Ponte Nova. Ouça na rádio Alessia FM, Papel Machê com João Bosco.

participação especial de Zeca Pagodinho. O álbum reúne composições de Chico Buarque, Guinga e Aldir Blanc, Nota da Portela, Ney Lopes, João Roberto Kelly, Arlindo Cruz, entre outros. Com esse trabalho, ganhou o prêmio Sharp de melhor cantora de samba. Na 96,7, Alessia FM, ouça Elza Soares cantando Trajetória de Arlindo Cruz, Franco e Serginho Meriti.

0: 57.
1: A música A Vida do Viajante é fruto da parceria de Luiz Gonzaga, pernambucano de Exu, e Hervé Cordovil, mineiro de Viçosa. A dupla também fez parceria com as músicas Chachado e Baião da Garoa. No ano de 1979, a composição foi gravada por Gonzaguinha no disco Gonzaguinha da Vida. Na sua Leste FM, você ouve Gonzaguinha e Gonzagão cantando Vida do Viajante.

0: Especial para Planejamento Urbano, Logístico e Gestão Ambiental. Dia Nacional da Matemática. O Dia Nacional da Matemática é comemorado anualmente em 6 de maio no Brasil. A data homenageia o nascimento do professor e escritor Júlio César de Melo Souza, conhecido como Malba Tahan, autor de O Homem que Calculava. O dia visa incentivar o ensino lúdico e a valorização da matemática no cotidiano. Nascimento de Rodolfo Teófilo. Nascido em 1853, foi um dos pioneiros do sanitarismo no Brasil e se destacou no combate à varíola. Dizia-se cearense, embora nascido em Salvador, foi também romancista político e historiador, tendo publicado A Fome, Libertação do Ceará e Violação, dentre outros. Nascimento de Sigmund Freud em 1856.
1: 6 e 3.
2: O cantor e compositor Manuel Filho lança em 2010 o segundo CD intitulado As Raízes. Também escritor, ele recebeu em 2008 o prêmio Jabuti com a obra Deserto Verde. Dedica-se à literatura infanto-juvenil e tem mais de 10 livros publicados. Ouça Manuel Filho cantando Um Homem Semeando Estrelas, dele e de Cristina Lemos.

senadores Paulo César Pinheiro e Luiz Carlos Máximo se reuniram para homenagear o compositor e cantor Aldir Blanc. A música recebeu o nome de Velho Amigo. Ouça na rádio Alessia FM a cantora carioca Luísa Dionísio cantando Velho Amigo, faixa do disco Devoção, lançado em 2010.

A música O Passageiro é fruto de parceria dos compositores Iggy Pop e Rick Gardner. A versão da letra é de Bozo Barrete e Dinho Ouro Preto, do Capital Inicial, e é uma das faixas do disco homônimo gravado ao vivo e lançado em 1996. Ouça O Passageiro com Capital Inicial, banda criada na década dos anos 1990.

0: 7 anos é de 57%. Em países da África subsaariana, a taxa passa dos 60%. Os dados constam de um relatório do Fundo de População das Nações Unidas. O estudo aponta ainda que no Brasil, além de altos níveis de gestação infantis, a tendência tem sido de aumento ao longo do tempo. Os adolescentes são indivíduos com idades entre 10 e 20 anos incompletos, que representam entre 20% e 30% da população mundial. Estima-se que no Brasil essa proporção alcance 23%. Segundo a Organização Mundial da Saúde, a gestação nesta fase é uma condição que eleva a prevalência de complicações para a mãe, para o feto e para o recém-nascido, além de agravar problemas socioeconômicos já existentes. Instituições internacionais alertam para a importância da informação e da educação integral em sexualidade como ferramentas de prevenção à gravidez precoce. No Ceará, a Lei nº 17.282, iniciativa da ex-deputada estadual Érica Amorim, sancionada no dia 11 e publicada no Diário Oficial do Estado no dia 15 de setembro de 2020, instituiu a Semana Estadual de Prevenção da Gravidez na Adolescência. De acordo com a lei, a primeira semana do mês de fevereiro de cada ano fica reservada para a divulgação de informações sobre medidas preventivas e educativas que ajudem na redução da incidência da gravidez nesta fase da vida.
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3: O Brasil fabricou seu primeiro automóvel há 70 anos. Era o Rony Zeta, um minicarro com uma única porta frontal e motor em dois tempos. Para celebrar esse aniversário, o Congresso Nacional fez uma sessão solene com sindicatos e associações da indústria automobilística. O senador Chico Rodrigues, do PSB de Roraima, presidiu a reunião e destacou como tudo evoluiu desde 1956.
4: A indústria automotiva se tornou um dos pilares da economia brasileira, representando aproximadamente 20% do PIB industrial brasileiro e cerca de 5% do PIB total. Aproximadamente 100 mil empregos diretos são gerados nas montadoras e 1,2 milhões de empregos indiretos na cadeia produtiva. Se contarmos os setores de distribuição, manutenção e logística, são mais de 2 milhões de empregos.
3: O ano de 2026 marca também os 60 anos da Associação Nacional dos Fabricantes de Veículos Automotores, a ANFAVEA, que recebeu uma placa de homenagem entregue ao presidente Igor Calvert.
5: Ao longo da história, Senado e Câmara sempre foram sensíveis às demandas do setor e tiveram um papel fundamental na construção de um ambiente que permitiu à indústria automotiva brasileira crescer, se modernizar e se tornar mais competitiva.
3: A homenagem do Congresso coincide com um momento de alta na produção nacional de automóveis, que consolida o Brasil como o oitavo maior fabricante mundial e um dos protagonistas na busca por eficiência energética e novas tecnologias. Na Rádio Senado, Márcio Maturana.
6: 6h21.
7: Erasmo Carlos começou sua carreira artística na década de 1960. Participou do grupo Sputniks e chegou a cantar para o grupo Renato e seus Blue Caps. A primeira música gravada por Erasmo Carlos foi no ano de 1962, Eu Quero Twist, em parceria com Carlos Imperial e registrada por Agnaldo Raiol na Copacabana. Agora você ouve Erasmo cantando Sementes do Amanhã, de Gonzaguinha.

cantor carioca Jorge Vercillo lança o seu terceiro CD, Jorge Vercillo, Leve. O álbum conta com a participação do cantor e compositor Djavan. O disco vem 4 anos depois do lançamento do segundo trabalho, Em Tudo Que É Belo. Ouça na rádio Alessia FM, Jorge Vercillo cantando de sua autoria e de Zepa a faixa título, Leve.

Eu Só Penso em Você é de autoria de Paula Toller e Jorge Israel, do Kid Abelha. A música é uma das faixas do disco Auto Love, lançado em 1998. Considerado um dos melhores e mais maduros discos da banda, em placa Eu Só Penso em Você, Minas, São Paulo e a homenagem a Renato Russo, Três Taças. O álbum rendeu mais um disco de ouro. Ouça Eu Só Penso em Você com Paula Toller.

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2: 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Estão abertas até 14 de julho as inscrições para o processo seletivo dos cursos gratuitos ofertados pelo Instituto Centro de Ensino Tecnológico. Ao todo, são 615 vagas distribuídas entre 11 cursos. Desse total, 90 vagas são para os cursos superiores de tecnologia da FATEC Sertão Central e 525 para os cursos técnicos de nível médio nas duas FATECs e nos três CENTECs. Catiane Queiroz é coordenadora de qualificação profissional da CCTS e dá mais detalhes sobre os cursos.
3: Temos oportunidades em áreas estratégicas como a alimentação, energias renováveis, agronegócio e manutenção industrial das unidades do Cariri,

0: Sidneys, da Alessia FM.
1: 6h36.
0: A atriz e cantora Lucinha Lins gravou em 2002 o CD Canção Brasileira, contendo obras de Sueli Costa. No repertório, Dentro de Mim Mora um Anjo, Face a Face, Agradecer e Amor, Amor, todas com Cacazo. O disco, que tem produção musical de Zé Luiz Maziotti e arranjo

Roseta foi lançado comercialmente em 2003. Ouça na Alessia FM, Lucia Lins cantando Canção Brasileira.

lançou seu primeiro disco, Seja o que eu quiser, em 2016, pela Sony Music. Em 2020, o quinteto foi vencedor do prêmio Multishow de Música Brasileira na categoria Melhor Grupo do Ano de 2020, ano de lançamento do álbum Lagum Mais Tocadas. Na Alessia FM, você ouve samba de Francisco Jardim, Glauco Borges, Otávio Cardoso, Pedro Calais e Tio Wilson, com a banda

lançou em 2009 Sina do Cabra da Peste, com participação de artistas conterrâneos, mas também nomes como Elba Ramalho, Geraldo Azevedo e Dominguinhos. O álbum traz três faixas presentes no disco anterior: Sete Estrelo, Tua Poesia e Verbo de Beleza, com intérpretes diferentes. Ouça na Alessia FM Marcos Café cantando Tua Poesia, de João Feijão e Ubiratã Aguiar.

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3: Médicos, veterinários e zootecnistas poderão contar com uma caixa de assistência. Projeto para a criação da entidade foi aprovado pela Comissão de Assuntos Econômicos. A caixa de assistência será vinculada ao Conselho Federal de Medicina Veterinária e funcionará com recursos próprios, financiado por contribuições dos profissionais. A proposta do senador Wellington Fagundes, do PL de Mato Grosso, prevê auxílios financeiros, assistência à saúde e apoio ao exercício da profissão, além de regras de gestão, fiscalização e funcionamento administrativo. Para participar, os profissionais devem estar inscritos nos conselhos regionais de medicina veterinária. A adesão será voluntária, com prazo de carência de um ano para acesso aos benefícios.
4: Hoje, grande parte dos profissionais atua como autônomo no Brasil como um todo. A ausência de proteção trabalhista e previdenciária é extremamente grave para esses profissionais. Portanto, faltam mecanismos legais para assistência direta.
3: O relator da proposta, senador Laércio Oliveira, do Progressistas de Sergipe, atualizou as regras de investimentos dos recursos da Caixa Assistencial, com prioridade para aqueles protegidos pelo Fundo Garantidor de Crédito e Títulos Públicos Federais. Se não houver pedido para votação no plenário do Senado, o projeto segue para a Câmara dos

faixa título. O disco foi indicado ao Grammy Latino 2014 como melhor álbum de MPB. Genesi levou ainda em 2014 o prêmio de melhor compositor da Associação Paulista de Críticos de Arte. Aqui na Alessia FM, ouça

0: 1987.
1: Em 1987, Lobão trabalha o disco Vida Bandida, que faz grande sucesso. A música que você vai ouvir agora é uma das faixas do disco. Chorando no Campo foi feita em parceria com Bernardo Vilhena. No ano seguinte, Lobão passa a frequentar a Mangueira e se interessar mais por samba e carnaval. Em 1988, lançou seu disco Cuidado, misturando samba e rock. Ouça Chorando no Campo com Lobão.

da mesma forma,

alguns agricultores e a gente trouxe aqui para a senhora. Primeiro que eu vou chamar

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importante ressaltar que os agricultores, na hora de procurarem as agências bancárias, essas que você mencionou, ou qualquer outra que ele tenha contraído esse crédito, ele tem que lembrar desses valores, ele tem que ser firme ali na hora.

0: tiver dificuldade, os sindicatos rurais estão prontos para te amparar. E, finalmente, se você contraiu um crédito num dos bancos que operam o Pronaf, como o Banco do Brasil, por exemplo, a Caixa Econômica Federal, ou os bancos dos bancos cooperados, né, Sicoob, Sicred, Cressol, você pode ir direto na agência e fazer a renegociação com o gerente do banco.
1: Ministra, a senhora citou aí na resposta para o Thiago o crédito instalação, que já liberou 155 milhões de reais para assentados da reforma agrária investir em moradia e projetos produtivos. Como é que funciona essa linha?
0: Então, o crédito instalação, ele é um crédito especial que é concedido para os assentados da reforma agrária quando eles acessam a terra pela primeira vez. Quando eles recebem a terra, nasce uma terra crua, uma terra nua. Então, o que a gente precisa? Primeira coisa, um apoio de R$ 8 mil para eles conseguirem se instalar. Depois, o desafio é a casa. Quando o presidente Lula assumiu, agora em 2023, o financiamento para casa era de R$ 23 mil. Hoje, nós ajustamos, Mariana, junto com os valores do Minha Casa

0: realizadas serão registradas automaticamente no sistema com envio em tempo real aos DETRANs estaduais. Isso aumenta o controle, reduz fraudes e garante mais transparência ao longo do processo. De acordo com o secretário nacional de trânsito, Adroaldo Catão, nunca houve tantos processos para tirar a habilitação.
1: Desde o início do Código de Trânsito, esse último quadrimestre é o que temos os números mais elevados de cursos teóricos, cursos práticos, emissão de nova CNH. Então, o que está acontecendo é que a CNH do Brasil está cumprindo aquilo que ela se comprometeu a fazer, que é ampliar o acesso à CNH dos brasileiros.
0: Desde dezembro do ano passado, os brasileiros já economizaram R$ 1,8 bilhão para obtenção da Carteira Nacional de Habilitação. Isso por conta da gratuidade do exame teórico por meio do aplicativo CNH do Brasil. Nos últimos 4 meses, 5.400.000 pessoas iniciaram o processo para tirar a primeira habilitação pela plataforma. Um deles foi um entregador de aplicativo, Rodrigo Pereira, de 18 anos. Com a redução de custo, ele conseguiu tirar a carteira e hoje faz entregas de moto.
2: Só não tira hoje em dia quem não quer. O dinheiro que eu gastei na habilitação, só trabalhando, eu já consegui ir suprindo ele, né? Que eu faço entregas de bicicleta no iFood e agora eu já consegui evoluir para a moto, agora eu já estou conseguindo um desempenho bem melhor nas entregas.
0: Antes dessa medida, o processo completo para tirar a carteira para conduzir carro ou moto chegava a quase R$ 5.000 em alguns estados. Atualmente, esse valor varia de R$ 810 a R$ 1.600, segundo a estimativa do governo. A abertura do processo acontece diretamente pelo site do Ministério dos Transportes ou pelo aplicativo CNH do Brasil. A partir daí, a pessoa pode escolher como prefere se preparar. Pode estudar o conteúdo teórico de graça pela plataforma digital, frequentar uma autoescola tradicional ou combinar as duas opções. Reportagem Cleide Lopes.
3: A Operação Ágata Amazônia já provocou um prejuízo estimado de R$ 173 milhões ao crime organizado na região.
4: O Ministério da Defesa mobiliza cerca de 1.600 militares das Forças Armadas na faixa de fronteira da Amazônia Ocidental, que alcança os estados do Amazonas, Acre, Rondônia e Roraima.
5: Entre os principais resultados está a neutralização de 50 dragas utilizadas no garimpo ilegal, operação que representa sozinha um impacto de aproximadamente R$ 151 milhões às atividades criminosas. Também foram apreendidos cerca de 300 quilos de drogas, 5 embarcações, 6 armas de fogo e 52 munições. As equipes recolheram ainda 180 mil litros de combustível, mais de 1 quilo de mercúrio e equipamentos usados em atividades ilegais. O comandante do Comando Operacional Conjunto Arpia, Major Brigadeiro do Ar Estebanes, traz mais detalhes.
6: É uma operação eminentemente interagências, com o objetivo de garantir a segurança e a soberania do Estado na região amazônica e de combater crimes transfronteiriços e ambientais. A área de operações envolve fração da Amazônia Ocidental, a leste da cidade de Manaus.
5: As ações ocorreram em municípios como Japurá, Jutaí e Tefé, além da região do Rio Negro e de Barcelos, onde também houve apreensão de materiais ligados à caça ilegal, incluindo animais silvestres. A operação é coordenada pelo Ministério da Defesa através do Comando Operacional Conjunto Arpia, que reúne Marinha, Exército e Força Aérea com apoio de órgãos de segurança e fiscalização ambiental. O Brigadeiro Estebanes trouxe outros destaques.
6: Destaco que além das ações repressivas e preventivas contra o crime, que buscam proteger a população residente na área de operações, particularmente a população ribeirinha,

0: francês vem prestando serviços básicos de saúde, como atendimentos médico-odontológico e de enfermagem, ainda exames laboratoriais e entrega de medicamentos.
1: Já foram registrados 1.717 atendimentos médicos e 965 odontológicos, com a distribuição de mais de 10 mil medicamentos e 266 kits de saúde bucal. A Operação Ágata reforça a presença do Estado em áreas remotas com atuação integrada no combate ao crime e na proteção da Amazônia. Reportagem Gabriel Pinheiro.
2: Nacional do Consumidor notificou 6 plataformas de entrega e transporte por não informar a composição dos preços cobrados dos consumidores.
3: De acordo com a Secretaria, os valores não foram detalhados de forma clara e destacada, informando como o dinheiro é distribuído entre os participantes da operação.
2: As plataformas devem informar o preço pago pelo consumidor, o que é retido pela plataforma, o valor repassado ao entregador e a parcela do estabelecimento.
3: As instituições passaram a

0: precedentes. Nas instâncias anteriores, a condenação foi mantida, mas o TST reverteu a decisão. Segundo o tribunal, o acordo coletivo é válido e pode prevalecer sobre a legislação, desde que não afete direitos essenciais. O entendimento segue posição do Supremo Tribunal Federal. A decisão foi unânime.
1: Justiça Federal aceita denúncia contra 6 acusados de movimentar 64 milhões de reais para financiar garimpo ilegal em Roraima.
2: A denúncia foi apresentada pelo MPF, Vanessa Pereira.
3: Segundo a denúncia, entre 2017 e 2021, os acusados movimentaram cerca de 64 milhões de reais em contas bancárias, valor incompatível com a renda declarada à Receita Federal por eles. Os réus vão responder pelos crimes de organização criminosa, lavagem de dinheiro e usurpação de bens da União.
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1: Boa noite.

0: Eunice Oliveira traz os detalhes.
1: Da senadora Zenaide Maia, do PSD do Rio Grande do Norte, o programa Mulher Alerta prevê a disponibilização gratuita de aparelhos de emergência. Esses sinalizadores possibilitariam o acionamento imediato da polícia em casos de perigo, inclusive para vítimas sem acesso a um telefone. O senador Eduardo Girão, do Novo do Ceará, destacou que cerca de 3.700.000 brasileiras sofreram violência doméstica ou familiar em 2025, com uma média de 4 mulheres assassinadas por dia. Segundo o relatório, embora a Lei Maria da Penha preveja medidas protetivas, ainda há falhas na segurança imediata das vítimas.
2: Ao permitir acionamento imediato, inclusive em situação de coação ou impossibilidade de contato telefônico, o programa complementa as medidas protetivas existentes, amplia sua efetividade prática e pode exercer relevante efeito dissuasório sobre o agressor.
1: Caso não haja pedido para votação no plenário, o projeto segue para a Câmara dos Deputados.
0: Já a Comissão de Ciência e Tecnologia aprovou a criação do chamado Alerta PRI, um sistema federal obrigatório para a busca de pessoas desaparecidas. A proposta transforma o que antes era um acordo voluntário entre o governo e empresas privadas em uma obrigação legal, ampliando o alcance das buscas para além das redes sociais. A reportagem é de Bruno Lourenço.
3: O projeto aprovado na Comissão de Ciência e Tecnologia surgiu para corrigir limitações do sistema Alerta

0: esporte nas Forças Armadas é presente em diversas áreas.
1: Ao assegurar o devido fomento ao esporte militar, a proposição viabiliza a manutenção e a expansão de iniciativas esportivas de excelência, tanto no âmbito do alto rendimento olímpico e paralímpico, quanto no tocante à inclusão social.
0: A estimativa inicial é que a cada R$ 1.000 arrecadados, entre 30 e 40 centavos sejam destinados ao desporto militar.

estabelece a fiscalização, tanto social como institucional, oferecendo instruções mais claras e objetivos para acompanhar.

disse que o programa de renegociação Desenrola Brasil é importante e tem valor. No entanto, é preciso reconhecer que está sendo tratado o sintoma, enquanto a causa permanece intacta, pois sem educação financeira, o problema não desaparece e vai retornar.

de parlamentares e ex-parlamentares, ministros de Estado e autoridades dos três poderes, a Câmara realizou sessão solene para celebrar seus 200 anos. A primeira sessão da Câmara foi em 6 de maio de 1826, 2 anos após o início da vigência da primeira Constituição, um parlamento que foi inaugurado em um Brasil ainda jovem, como afirma o presidente Hugo Mota, do Republicanos da Paraíba, quando o país buscava organizar os estados, estabelecer os limites entre os poderes e construir instituições. Em momentos decisivos, a Casa enfrentou crises e rupturas e consolidou a democracia sem deixar de representar o país em sua complexidade urbana e rural, um país plural e diverso. Hugo Mota afirma que a Câmara

0: presidente do Senado, Davi Alcolumbre, afirmou que a Câmara ajudou a construir a identidade nacional e lembrou que a casa foi palco de debates que mudaram o Brasil para um país mais igualitário e justo. Alcolumbre destacou o laço histórico entre a Câmara e o Senado e afirmou que o sistema bicameral é um mecanismo de equilíbrio, diálogo e aperfeiçoamento legislativo. O senador, que foi deputado de 2003 a 2015, afirma que essa experiência deu a ele a base para enfrentar os desafios que tem hoje como presidente do Senado. Em seu pronunciamento, o presidente do Supremo Tribunal Federal, Edson Fachin, lembrou que a Câmara ampliou direitos e deu vozes ao longo de seus 200 anos de história. Representante do Executivo na sessão estava o ministro de Relações Institucionais, José Guimarães. Na sessão solene, fizeram pronunciamentos 7 ex-presidentes da Câmara: Michel Temer, que também foi presidente da República, João Paulo Cunha, Arlindo Quinalha, Marco Maia, Eduardo Cunha, Valdir Maranhão e Rodrigo Maia. Em sua primeira legislatura, em 6 de maio de 1826, a Câmara tinha 102 deputados eleitos indiretamente. Atualmente, a Câmara está na 57ª legislatura. São 513 deputados eleitos de forma direta pelo sistema proporcional, que garante a representação plural de diferentes linhas de pensamento da sociedade. Da Rádio Câmara de Brasília, Luiz Cláudio Canuto.
1: Política. Coronel Meira, do PL de Pernambuco, defende o modelo de gestão pública baseado em critérios técnicos implantado no governo anterior. Para ele, uma máquina pública enxuta garante mais resultados ao cidadão em oposição ao fisiologismo político.
2: Ao tratar da celebração dos 200 anos da Câmara dos Deputados, Coronel Meira critica o modelo tradicional de coalizão e ressalta a importância do parlamento como freio à centralização do poder e como defensor da vontade do povo, que, segundo ele, espera a renovação política.
1: O Tony de Paula, do PSD do Rio de Janeiro, denuncia que o PL articula a paralisação das atividades legislativas como forma de pressionar o STF na crise sucessória do Estado. Ele lembra que cabe ao Supremo decidir sobre o processo de escolha do mandato tampão no governo fluminense.
2: O Tony de Paula contesta a tentativa de levar a disputa para o Congresso Nacional. O deputado defende que a definição sobre o governo interino respeite a decisão do STF, que manteve o presidente do Tribunal de Justiça, Ricardo Couto, no comando do Executivo Estadual até nova deliberação.
1: Segurança Pública. Sargento Gonçalves, do PL, denuncia o avanço do crime organizado no Rio Grande do Norte, também na Bahia e no Acre. O parlamentar alerta que o domínio de facções nos estados demonstra uma falha na segurança pública que demanda ações imediatas do poder público.
2: Sargento Gonçalves afirma que a Câmara deveria concentrar o debate legislativo em medidas de combate à criminalidade, como a redução da maioridade penal e o endurecimento das penas para infratores, e não na suspensão de mandatos de deputados da oposição.
1: Aloysio Mendes, do Republicanos do Maranhão, defende a retomada da discussão sobre a redução da maioridade penal no Congresso. O parlamentar afirma que o aumento de crimes cometidos por menores reforça a necessidade de mudanças na legislação penal.
2: Aloysio Mendes acrescenta que é a população quem cobra respostas mais duras para crimes violentos. O deputado pede então que a Câmara instale uma comissão especial para debater novamente a proposta de redução da maioridade penal.
1: Comissões. Conselho de Ética aprova 60 dias de suspensão para 3 deputados por ocupação do plenário. O repórter Murilo Souza acompanhou as votações.
3: Após mais de 9 horas de reunião, o Conselho de Ética e Decoro Parlamentar da Câmara dos Deputados aprovou a suspensão dos mandatos dos deputados Marcos Polon, do PL de Mato Grosso do Sul, Marcel Van Hatten, do Novo do Rio Grande do Sul, e Zé Trovão, do PL de Santa Catarina, por 60 dias. Os parlamentares ainda podem recorrer à Comissão de Constituição e Justiça, e a decisão final será do plenário por maioria absoluta de votos. Foi aprovado o parecer do relator, deputado Moses Rodrigues, do União Brasil do Ceará. O texto conclui que os parlamentares adotaram condutas incompatíveis com o decoro parlamentar,

estado de exceção. Durante o debate no Conselho de Ética, o deputado Chico Alencar, do PSOL do Rio de Janeiro, lamentou as ofensas dirigidas ao relator

0: decisão como perseguição e censura, citando casos em que deputados admitiram atos ilícitos e não foram punidos. A decisão final sobre o afastamento caberá ao plenário e Daniel Tresiak prevê que a sociedade estará atenta a cada voto registrado.
1: Sérgio Turra, do PP do Rio Grande do Sul, critica a decisão do Conselho de Ética, que suspendeu 3 deputados da oposição por ocuparem a mesa diretora da Câmara em agosto de 2025. Ele afirma que os colegas punidos atuavam em defesa do cumprimento de um acordo político.
0: Sérgio Turra aponta a inexistência de base jurídica para a penalidade e afirma que a sanção compromete a imagem da Câmara perante a sociedade. Ele avalia que a medida abre um precedente contra a atuação parlamentar por transformar ação política em punição disciplinar exagerada.
1: Luiz Lima, do Novo, do Rio de Janeiro, lamenta a postura de partidos que se declaram de direita durante votação no Conselho de Ética que suspendeu deputados da oposição. O parlamentar aponta que PP, PSD, Republicanos e União foram responsáveis pela maioria dos votos contrários aos parlamentares.
0: Luiz Lima avalia que esse tipo de atitude desvirtua a atuação dos representantes do povo. Ele recomenda que a população analise com atenção as alianças partidárias, pois entende que a troca de favores políticos compromete a democracia brasileira.
2: Desenvolvimento regional.
1: Hildo Rocha, do MDB, ressalta avanços estruturais nas áreas de saúde, educação e infraestrutura em governos anteriores no Maranhão. Ele cita a construção de hospitais municipais, unidades de pronto atendimento, escolas, bibliotecas e postos de saúde em diversas regiões do estado.
0: Hildo Rocha também menciona obras rodoviárias que, segundo ele, impulsionaram o desenvolvimento econômico e social do Maranhão. Para o deputado, os investimentos ampliaram o acesso da população a serviços públicos

0: federais no estado. Para ele, as políticas públicas federais de saúde e de geração de emprego impulsionam o desenvolvimento do Maranhão.
1: Considera que a atuação da Frente Parlamentar de Plantas Medicinais e Fitoterápicos pode contribuir para a ampliação do uso desses produtos na saúde pública. Ele afirma que o objetivo é integrar biodiversidade e atenção básica, com geração de renda para pequenos produtores.
2: Se a gente observar os biomas, observar a cultura e criar políticas de Estado, como a gente já tem legislado no país, a gente pode transformar as plantas medicinais, os fitoterápicos, numa política de desenvolvimento, de geração de riqueza e renda na pequena propriedade e abastecer o sistema SUS com as plantas medicinais. Tenho certeza que essa política deve ser uma alavancadora do desenvolvimento do país, onde algumas lavouras de soja de pequenos produtores poderão ser no futuro lavouras de melissa, de guaco ou a todas aquelas plantas que são do interesse da Anvisa, do interesse da saúde do povo, do SUS do país.
0: Welter antecipa que o Ministério da Saúde prepara uma portaria para incentivar municípios a participarem da Política Nacional de Plantas Medicinais e Fitoterápicos. O parlamentar acredita que a medida vai fortalecer a produção local, capacitar profissionais e garantir o fornecimento ao SUS. Economia.
1: Paulão, do PT de Alagoas, celebra o lançamento do programa de renegociação de dívidas do governo federal. Na avaliação do deputado, o novo Desenrola Brasil busca aliviar o endividamento da população com descontos e condições facilitadas de pagamento.
0: Paulão também relaciona o aumento das dívidas ao crescimento das apostas online e critica a atual política de juros no país. O deputado acredita que a autonomia do Banco Central favorece o sistema financeiro e dificulta a recuperação econômica das famílias e do setor produtivo.
1: Pompeu de Matos, do PDT do Rio Grande do Sul, elogia a medida provisória de renegociação de dívidas, destacando benefícios como descontos e ampliação do prazo do consignado. Ele critica, no entanto, mudanças que, segundo ele, reduzem o acesso dos aposentados ao crédito.
0: Pompeu de Matos defende a manutenção do limite de 45% para o crédito consignado e critica a redução gradual da margem disponível aos aposentados. Segundo ele, as mudanças podem empurrar idosos para empréstimos com juros mais altos e ampliar o endividamento. Trabalho.
1: A comissão apresenta cronograma para aprovação da PEC do fim da escala 6x1 até 27 de março.
3: Republicanos da Bahia, relator da comissão especial que analisa as propostas de redução da jornada de trabalho e fim da escala 6x1, apresentou o planejamento para concluir a votação do texto até 27 de maio no plenário da Câmara dos Deputados. O cronograma prevê audiências públicas sobre uso do tempo no trabalho, impactos econômicos, aspectos sociais e perspectiva dos empregadores e dos trabalhadores. As quintas-feiras de maio serão dedicadas a seminários regionais em João Pessoa, na Paraíba, Belo Horizonte, Minas Gerais e São Paulo. Léo Prates espera apresentar o relatório final no dia 20 para votação na comissão no dia 26 e análise no plenário no dia seguinte. Além de audiência de seminários, a comissão especial terá reuniões técnicas, escuta de especialistas e participação de setores econômicos, sindicatos e outras organizações sociais. A lista de temas em debate inclui jornada de trabalho e produtividade, CLT e Constituição, negociação coletiva, semana de 4 dias, impactos fiscais, tecnologia e automação, saúde do trabalhador e mercado de trabalho. O ponto de partida para essas discussões são propostas de emenda à Constituição apresentadas pelo deputado Reginaldo Lopes, do PT de Minas Gerais, e pela deputada Érica Hilton, do PSOL de São Paulo. A primeira, com previsão de redução gradual da jornada semanal de trabalho de 44 para 36 horas, e a segunda, com escala de 4 dias de trabalho por semana, com limite de 36 horas no período. Léo Prates sinalizou a tendência inicial do debate.
4: O norte, como a comissão especial está sendo formada, será a PEC do deputado Reginaldo Lopes. Claro que todas as sugestões de todas as medidas legislativas que há aqui serão levadas em consideração.
3: O relator espera estudar impactos econômicos, sociais e jurídicos do tema, comparar experiências internacionais, formular proposta constitucional moderna e buscar consenso nacional. O presidente da comissão especial, deputado Alencar Santana, do PT de São Paulo, está otimista quanto ao cumprimento do cronograma.
5: Nós vamos ter um momento adequado também de debate oficial, público, com todos participando, tendo oportunidade de colocar suas visões

0: da reunião. Da Rádio Câmara de Brasília, José Carlos Oliveira.
1: Educação. José Angela Moro, do PL de São Paulo, solicita ao STF a manutenção do repasse de recursos públicos para escolas de educação especial como a Paz e Pestalozzi. Ela enfatiza que os estabelecimentos regulares não estão preparados para atender alunos com deficiências múltiplas ou severas.
2: Ao defender a coexistência das escolas especiais com as regulares, Rosângela Moro sustenta o direito das famílias de escolher o ambiente mais adequado para seus filhos, levando em consideração as avaliações individualizadas e a disponibilização de atendimentos especializados.
1: Sidney Leite, do PSD, denuncia a crise na rede estadual de ensino do Amazonas com a degradação da infraestrutura, o que coloca em risco a segurança dos alunos e professores e o descumprimento de direitos trabalhistas.
2: De acordo com Sidney Leite, mesmo com recursos do Fundeb garantidos, a ineficiência da gestão estadual tem gerado perdas financeiras aos professores e suspensão de planos de saúde de servidores. Além disso, o parlamentar lamenta os baixos índices educacionais do estado.
1: Votação. Deputados retomaram agora há pouco a análise do projeto que cria uma política nacional para exploração e beneficiamento de minerais críticos e estratégicos. Esses produtos são fundamentais para a fabricação de equipamentos de informática, para fornecimento de energia e defesa nacional.
2: A edição de amanhã vai detalhar o resultado dos debates em plenário.
1: Termina agora o Jornal Câmara dos Deputados, com trabalhos técnicos de Everson Urani e apresentação de Márcio Aquilissardi e José Carlos Andrade. Uma ótima noite para você.
2: A Voz do Brasil está de volta amanhã. Boa noite.
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6: Pessoal, Adriana Jerônimo.
7: A escala 6x1 adoece as mulheres.
6: Zuleide Queiroz.
7: Tira o tempo com os filhos e impede de estudar.
6: Angela Buque.
8: Isso é herança da escravidão na modernidade. Não dá mais. Chega.
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6: Pessoal.
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10: Olá, eu sou Ian Gomes e começa agora Qual é o Tom do Ceará. Você já sabe, esse é um espaço para a gente buscar e entender a identidade musical cearense. Ritmos que, somados à criatividade nordestina, dão o tom do Ceará. E hoje tenho a alegria de receber aqui nos estúdios da Alesse FM dois profissionais que têm uma jornada de 40 anos de parceria e estão lançando um novo trabalho com um diferencial. Vou dizer logo aqui o nome do trabalho. O álbum Sobre as Asas. Estou me referindo a Isaac Cândido e Marcos Dias. Alegria, meninos, ter vocês aqui.
11: Oi, Ian. Muito obrigado pelo convite. Mais uma vez, estar aqui na Alesse FM. É um prazer. Ainda mais nesse momento onde a gente está lançando em primeiríssima mão. Coisa que é raríssima é você lançar o álbum inteiro. Então, aqui a gente vai fazer o comentário sobre cada música, como surgiu a ideia do projeto. Então, obrigado por ter esse espaço na rádio. Eu sei que tem pessoas aqui que brigam por esse espaço que cada vez se torna mais difícil dentro do cenário no Ceará, que é o mais impressionante, é isso, de mostrar os seus compositores, de mostrar a turma que faz música e que está nessa luta para mostrar aí um pouco da música autoral cearense.
10: É o programa que abre espaço para a musicalidade cearense, para talentos como Marcos Dias, letrista desse álbum Sobre as Asas. Marcos, seja muito bem-vindo, querido.
12: Ah, obrigado. Obrigado.
10: Você participou como do álbum Sobre as Asas, que tem um diferencial que eu vou deixar já para o Isaac Cândido falar. Está bem atualizado dentro da contemporaneidade. Você
13: são, em princípio, elas são como se fossem poemas. O Isaac tem esse dom, não sei de que dom é esse, mas é um dom demais.
10: Eu acho que é genético, Marcos.
13: É genético. De musicar coisas que não são exatamente letras de música.
10: Pode ser poemas seus.
13: Pode ser poemas meus, pode ser poemas de outras pessoas.
10: Perfeito. Então,
11: para complementar essa sua pergunta,
10: fiquem à vontade. O programa é de vocês, Isaac, Cândido e Marcos Dias. Eu estou aqui só para ouvi-los.
11: Bem, falar primeiro, quando eu tinha 20 anos, que eu saí. Que
10: foi
11: eu
10: ontem,
11: morar,
10: né?
11: Um dia desse, que eu vim morar no bairro de Fátima. Né, foi engraçado que na primeira, eu sou de Oroz, do Ceará, morei até os 11 anos em Oroz, depois a família se mudou para Quixadá, depois viemos morar em Fortaleza, a gente morou no Montese, e depois viemos morar no bairro de Fátima, numa esquina que poderia se falar que aquela esquina onde a gente morava seria o clube da esquina do Ceará, porque eu fui morar exatamente na casa que era do Fagner, numa rua chamada Arthur Timóteo, que é o nome de um maestro, três casas depois. Agora, nasceu e se criou o Ednardo, que eles eram vizinhos ali, Fagner e Ednardo, e o Marcos Dias na rua transversal, três casas depois também o Marcos. E ali também tem o Regis e o Rogério, que são irmãos do Ednardo, tem o Luiz Miguel, que é o baixista que acompanhou praticamente todos os músicos mais antigos dessa cidade, e acompanha também o Ednardo. Enfim, ali naquele bairro ali de Fátima, ali tinha um movimento que se poderia, eu até sugerir para você fazer uma pesquisa e fazer alguma matéria a respeito daquele quarteirão ali, que é uma quadra, gente. Que ali saíram muitos músicos. E
10: vamos ampliar essa informação, viu, Isaac Cândido?
11: Arthur Timóteo com Souza Girão, essa é a esquina. Entendeu?
10: Perfeito. Então, são quase 40 anos dessa parceria. Eu quero só começar já aqui o programa. Nós vamos conversar bastante para falar do álbum Sobre as Asas, não é?
11: Uhum.
10: Que tem entre as músicas O Monstro. E tem um detalhe: Isaac Cândido é cantor, compositor, produtor cultural, mas quem canta não são vocês? Que história é essa? Isaac Cândido é do além? Como é que é
11: gente,
10: isso?
11: Eu acredito.
10: Explique
11: que
10: logo
11: que
10: essa história.
11: Seja, deixa eu explicar.
10: É o Iago Dias Cândido.
11: Inteligência Artificial? Exatamente. Mas deixa eu explicar como tudo isso surgiu. Em novembro, finalzinho de novembro, eu tive uma paralisia na corda vocal, que eu não sabia nem o que diabo era isso. E agora até eu descobri que diabo era, demorou aí uns 20 dias até fazer todos os exames, enfim. Tomei os antibióticos que tinha que tomar, a voz continuou do mesmo jeito. Eu perdi a voz, eu fiquei falando igual uma moça de 12 anos de idade. Quando tinha voz. Então isso bateu um desespero imenso. O meu parceiro Marcos Dias, para quem não sabe, teve um AVC há 6 anos atrás. E que,
13: eu falei assim.
11: Né, e que tá com a, até hoje ainda não recuperou a parte do corpo, né? O lado direito.
10: Mas
11: do Marcos.
10: Graças a Deus que o cérebro, a mente, a consciência não foi afetada porque ele está aqui.
11: A metade né? Do cérebro foi afetada. E ele está pensando e está escrevendo novamente com essa outra metade.
10: Que
11: então,
10: bom.
11: Quando eu me vi naquela situação, pô, meu parceiro, meu principal parceiro de letras, tá no estado que tá, né? E eu sem voz, aí eu comecei a pegar as músicas que eu tinha gravado, voz e violão, eu digo, gente, eu preciso deixar algum registro pro meu filho, né? Deixar algum registro da nossa passada aqui nesse planeta, né? Tipo assim, pra turma, daqui um tempo pesquisar.
10: Aí vocês colocaram a música na IA.
11: Aí,
10: tô antecipando aqui porque eu tô louca pra ouvir.
11: O
10: ouvinte também.
11: Dias antes disso acontecer, o filho do Ednardo, o Daniel Lima Verde, me passou uma música, que é uma parceria minha com o Ricardo Guilherme. E na hora que ele mandou a música, eu lembro que foi na madrugada, ele tinha passado a noite inteira, assim, numa festa. E quando eu cheguei no hotel, isso foi lá em Mossoró, quando eu cheguei no hotel, que aí eu fui ouvir as mensagens dele e vi que ele tinha mandado umas músicas. Quando eu fui abrir as músicas, era essa música minha com o Ricardo Guilherme, produzida pela IA. Eu passei a noite chorando. Porque...
10: Nós vamos ouvir?
11: Não, essa não está. Sobre as Asas, são só músicas minhas com Marcos Dias. Todas as músicas são minhas e as letras do Marcos Dias. Quando a gente fala de IA, as pessoas pensam, não, as músicas são compostas pela gente, nem de qualquer alteração que elas façam na melodia, na harmonia, eu mando de volta pro estúdio e falo, não quero que vocês alterem nada. fazer o arranjo dessa música e achar um intérprete para ela que combine com a minha voz, que tenha uma característica, eu passo os dados para ele. Enfim, criamos um personagem chamado Iago, Iago, né?
10: Uhum.
11: Que eu tenho um filho chamado Iago, aí Dias Cândido, né? Que o Marcos Dias e Isaac Cândido.
10: Uau!
11: Né?
10: Perfeito essa trilogia.
11: E vou falar uma coisa, eu me emocionei em todas as vezes que eu recebi. Aí primeiro, a gente produziu um álbum sem patrocínio, porque, tipo assim, a facilidade de você produzir um álbum com o Iago, tem a questão do patrocínio também, né? A questão do dinheiro para você produzir as faixas. Enfim, eu queria que você ouvisse a primeira faixa para vocês entenderem o que eu estou falando. Entre a vida e a morte.
10: Vamos começar com esta? Entre
11: isso.
10: A vida e a morte, que depois ouviremos também como um cão.
11: Isso.
10: Também é um texto seu?
11: Todas as letras são do Marcos Dias. Né?
10: E esse como um cão foi uma poesia? Fala só um pouquinho.
13: É uma poesia. Eu jamais pensarei que alguém compôs isso. Deveria ter pensado, mas não pensei.
11: Quando o Marcos me mandou esse poema como um cão, ele narra exatamente o que o Marcos está passando agora.
10: Ah,
11: né? De ser um cadeirante, né? De andar de cadeira de roda. Então, esse poema é um retrato fiel, né? Inclusive até emociona as pessoas o canto. Quando você, eu associei isso a um vídeo que nós gravamos, né? Agora eu recebi vários telefonemas das pessoas. Tô aqui emocionado, assim, com o poema, a música que você fez e a situação do Marcos Dias andando de cadeira de rodas. Então, ela narra exatamente isso.
10: E estivemos sós, agora sozinho.
11: É, isso é uma sofrência a lá, exatamente, Marcos Dias.
10: De tudo que vocês passaram.
11: É,
10: você
11: não, isso aí é final de relação. Isso,
10: ah,
11: aí, isso aí é uma sofrência... Sofrência amorosa, vamos dizer assim,
10: não,
11: né? Nossa...
10: Não está associada à questão da saúde biológica, mas à saúde do coração.
11: Saúde do coração.
13: É.
10: Então, começando, qual é o tom do Ceará agora com música?
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0: Voltando com o seu Qual é o Tom do Ceará, hoje recebendo Isaac Cândido, Marcos Dias. Ouvimos as primeiras músicas em primeira mão. Vou ressaltar que é uma satisfação muito grande. Vocês aqui no Qual é o Tom do Ceará, o álbum Sobre Asas, que será lançado este mês, dia 9. Nós vamos já falar sobre isso. E o Isaac estava explicando que essa voz que você ouviu do Iago Dias Cândido, na verdade, fale, Isaac.
3: Bem, na verdade, é um IA. Aonde essa IA, a gente não aceita que ela altere nada da música original.
0: É, né? Autêntica,
3: é,
0: né?
3: A música autêntica, a música, ela segue exatamente o que aconteceu, que o estúdio produziu o arranjo, tá? E achou um intérprete maravilhoso. Eu acho que é o sonho de todos nós compositores, que, e eu vou falar uma coisa pra você, eu acho que o Marco deve pensar isso também. Se nós tivéssemos intérprete pra dar dando vazão a tudo que a gente fez, que afinal de contas, só com o Marcos Dias, a gente tem, eu acho que mais de 200 músicas.
0: Também são 40 anos de parceria, né?
3: Quando soma tudo, assim, é muita coisa. Então, se a gente tivesse alguém só pra interpretar essas músicas, seria o grande barato nosso como compositor. Porque a coisa que eu mais curto fazer ainda é a composição, é a criação.
0: Uhum.
3: E eu mergulho profundamente nisso, sem querer imitar ninguém. Então, quando eu comecei a fazer esse álbum, eu conversando com minha ex-companheira Catiúcia Rios, e ela falou, Isaac, é isso que você vai fazer? Você vai lançar um álbum com o IA, sendo você um compositor tão defensor da música autoral, tão defensor. Eu digo, eu estava sem voz na época. Eu digo, eu estou sem voz, eu estou sem poder cantar.
0: Quero continuar produzindo.
3: Eu não sei se eu vou voltar a cantar, né? Porque até então eu não sabia, agora que o álbum está pronto, e voltou a minha voz depois de mais de 3 meses. Mas naquele momento que eu estava produzindo, no pique de produzir, e não tinha dinheiro. O mais é isso, que tipo assim, você produzir uma música da forma que a gente produzia, era com o preço de uma cerveja praticamente.
0: Entendi.
3: Então isso facilitou. E, sinceramente, todas as faixas que a gente recebeu, assim, vai bem no fundo do coração, porque o Marcos foi muito engraçado, porque eu ficava mandando as músicas pro Marco e o Marco, quem é que tá cantando? Quem é que tá cantando? Nossa, que coisa mais linda! Ele não sabia.
4: Que eu jurava que era um artista que ele conhecia.
3: Aí falando, não, cara, um cantor mineiro, amigo meu. Não sei se é tão negócio. O cara mora em Minas Gerais, mas vai vir pro lançamento do álbum.
0: Olha, mas ele está revelando aqui, sendo autêntico, que é uma voz da inteligência artificial com o codinome de Iago Dias Cândido. No Bridiado está no álbum Sobre as Asas.
3: É.
0: Sobre as Asas. Também uma letra sua, né, Marcos?
4: Sim, mas aí essa passagem.
0: Esse Lubridiado?
4: Esse Sobre as Asas. Isso é de uma outra.
0: Sim, que levou o título e tem uma música com o mesmo nome?
3: É, tem sim.
0: Que nós vamos ouvir agora também.
4: Vamos ouvir.
0: Mas antes eu queria que você falasse do Lubridiado.
3: É.
0: Foi também o Iago, que cantou?
3: Pelo Iago. Só tem uma música aí no final que a gente vai encerrar, que é a música cantada por mim e com o um arranjo de um pessoal normal, tá, né? Que é um arranjo do Thiago Almeida.

0: uma música minha com o Marcos Dias chamada Um Estranho.
1: Tá.
0: Mas não tá no álbum agora. Ela tá, vai ser no próximo, que aí o próximo álbum nosso, que acho que esse ano a gente lança ainda, vai ser sem negócio de ar, vai ser o real.
1: Recuperada a voz, o Marcos já recuperando o outro lado.
0: Essa do Bridiado, é bacana porque falar disso, porque aí, ó, nesse bloco agora, tá exatamente as duas fases do nosso trabalho. Uma, depois que o Marcos teve um AVC, ele ficou 6 anos, praticamente, 5 anos, sem escrever de novo.
2: Não, passei sem escrever, faz 2 anos, 3 anos.
0: Três anos sem escrever, porque ele não conseguia fazer uma frase. Quando ele conseguiu, que o cérebro começou a desenhar a questão do fazer letra novamente, ele começou a escrever de uma forma diferente do que o Marcos escrevia.
1: Ele estava lubridiado.
0: Aí desse álbum, é engraçado que desse álbum tem 5 músicas que é dessa fase nova, aliás, 6 músicas dessa fase nova do Marcos e 3 da fase mais antiga. Então, essa Lubridiado é dessa parte nova, dos poemas novos do Marcos, e a música Sobre as Asas,
1: que dá, né, título,
0: que dá título ao álbum, é a música mais antiga. Eu sofri um acidente de carro há 35 anos atrás, e quando eu voltei do hospital, depois de uma semana internado, quebrei um braço, ganhei uma platina no braço, e quando eu cheguei em casa, o Marcos chegou com esse poema, chegou para me visitar, já trazendo um poema chamado Sobre as Asas. Então você vai entender um pouquinho agora dessa história, o porquê dessas músicas aí. Enfim, qual é a outra música desse bloco?
1: Cadeia dos Malditos.
0: Ah, essa é a música mais recente. Essa música não deve ter 30 dias, né, Marco?
2: Não, é isso mesmo, é isso mesmo.
0: É, eu acho que tem a música mais recente, um poema que o Marcos mandou, e na hora que eu li, eu digo, nossa, bicho, peraí, deixa eu fazer uma música aqui. Aí, tá aí, pronto.
1: E a gente escuta...
0: Já entrou direto pro álbum, né?
1: Sensacional. Vamos seguir aqui com o seu programa.
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0: Chateado, Sobre as Asas, Cadeia dos Malditos, na voz de Iago Dias Cândido, composição de Marcos Dias e música de Isaac Cândido. 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
0: E você que sintonizou a Alessia FM agora 96,7, estamos recebendo hoje aqui nos nossos estúdios Isaac Cândido, esse cantor, compositor, produtor cultural, letrista Marcos Dias, eles que têm uma parceria de 40 anos e estão lançando um novo trabalho que é esse Sobre as Asas. Inclusive eu percebi agora que vocês estão vestindo umas camisas, é. Vai estar à venda lá no show, como é que faz para ter uma camisa dessa?
3: Ele se fala, eu perdi o nome, trago um pagamento, eu vou investir em camisas.
0: Muito bonitas, muito. E quem fez essa daí? Gostei da arte.
3: Eu tive agora uma pré-produção de um projeto que eu tenho chamado Praia da Música Cearense, lá em Jericoacoara. E eu passando em frente a uma loja, e aí tinha uma camisa com esse desenho, mas sem nenhum dizer. Na hora que eu digo, tá aí a capa do álbum. Tipo assim, eu dei um pulo e aí entrei na loja. Gente, quando eu entrei na loja, é um pintor, é uma pintura.
0: Um artista.
3: É um artista,
0: né?
3: Plástico. E aí eu não saí, eu tinha que passar a noite rodando. Eu tava com o Gildomar Marinho, a gente ia passar a noite circulando em Jericoacoara. A gente não conseguiu sair do ateliê desse artista plástico chamado Bruno. E quando acabou de Bruno, aí ele cedeu pra gente essa imagem, né, que eu achei mais bacana.
0: Parabéns ao Bruno, muito bonito. Uma pena que o nosso ouvinte não está vendo, mas é uma imagem abstrata, né?
3: De um passarinho, assim, de um pássaro com um galho.
0: Então já tem vídeo de vocês, não é?
3: Tem. Se você entrar nas nossas páginas, tanto a página do Marcos Dias como Isaac Cândido, Isaac com dois A's e S-A-A-C.
0: Você vai ver o que eu estou tendo a alegria de ver.
3: Em alguma das postagens você vai ver que tem uma fotografia do.
0: Voltando aqui para o trabalho que vocês vão lançar no dia 9, falaremos já horário, detalhes do álbum Sobre as Asas, Centopeia. Centopeia é aquele animal que tem muitas pernas, né?
3: É isso.
0: Isso, esse seu poema, sua letra, Marcos Dias retrata isso. Tem alguma ligação?
4: Essa letra era mais antiga.
0: É antiga, é Centopeia? Antiga.
4: Essa letra virou um filme, na verdade. O Alexandre Veras fez um filme dessa coisa da Centopeia. Aí, quando chega junto das outras, era Caibim.
0: Sim, né? Encaixou.
3: É, e aí ela narra mais a questão do rastrear pelo chão, né? A centopeia aí, aquela coisa mais rasteira mesmo, que rastreia pelo chão.
0: Né? E o Iago Dias Cândido, esse
3: arrasou.
0: Esse cantor. Calabouço, o nome de outra composição, né? Letra também, óbvio, de Marcos.
3: Todas do Marcos Dias.
0: Calabouço. É.

0: perdida. Essa é no começo da carreira.
1: Sim, né? Mas ainda não tinha sido gravada, né, Isaac não, Cândido, assim, né, Marcos?
0: Aí o mais bacana, Yara, eu tenho umas músicas que, quando eu comecei a fazer música, a gente tinha aquela ideia de fazer música pra músico, fazer música pra artista, fazer música pra entrar nos grupos, pra se sentir aceito. Então, a gente tinha aquela perspectiva de fazer músicas, né? Mas
1: vendável.
0: Não, o contrário, era exatamente o contrário. Aquela coisa que não tivesse um padrão, que não tivesse uma coisa que fosse tão agradável, aquelas músicas mais estranhas, vamos dizer assim, músicas mais tronchas, né? E eu tinha muito disso, que graças a Deus eu perdi, eu não tenho mais esse foco, mas eu tinha, né? Isso foi difícil eu largar esse foco de fazer música para artista, fazer música para músico, né? Para querer impressionar, que eu também sabia tocar bem, que eu também tinha, tocava minhas músicas, não era todo músico que tocava minhas músicas pelas questões harmônicas. Então, quando eu mandei essa música para o estúdio para produzir, eu digo, agora eu quero saber, quero só ver como é que ela vai reagir agora. Porque quando você manda umas músicas mais normais, você fica ali, as músicas ficam normalmente ali dentro de um padrão da inteligência. Mas quando você manda uma música que é completamente diferente para ela, então para qualquer outro ser, eu fiquei esperando ansiosamente assim para que o estúdio mandasse para ouvir. Nossa, quando mandou, eu me arrepiei todinha, porque eles mandam duas versões. E uma das versões, foi engraçado, eu falei, morrer de rir, é que ela produziu a música todinha e ela ficou mais a metade, então ela ficou mais uns 4 minutos cantarolando a música, como se ela estivesse aprendendo aquilo que era novo para ela.
1: Interessante, né? Muito interessante.
0: E aí eu fiquei maluco de, gente, que é isso?
1: Esse mundo tecnológico vai, mexe muito com a nossa cabeça, né, Marcos?
0: Eu fiquei impressionado, porque é uma música de uma harmonia complexa demais, assim, estranha. Né? Eu adoro a música, mas eu sei que não é todo mundo. Mas ela ficou mais audível do que eu tocando, entendeu?
1: O monstro, para fecharmos aqui o terceiro bloco, que compõe esse álbum do Marcos Dias e do Isaac Cândido. O monstro.
0: Eu vou narrar o poema, depois vocês vão ouvir a música. De tanto desejar que o filho fosse perfeito, a criança nasceu com dois braços. É uma mão em cada braço, 5 dedos em cada mão, 2 olhos no meio da cara, 2 orelhas separadas, um nariz e uma boca. Praticamente um monstro. Praticamente um monstro.
1: Marcos Dias. Letra
0: Esse
1: Marcos
0: foi o poema
1: Dias.
0: Que eu tive que me debruçar para cantar.
1: Sim.
0: É. Aí vocês vão ouvir agora.
1: É na sua voz ou na da IA?
0: É da IA.
1: Da IA também. É. Vamos ver, ouvir, melhor dizendo, como a IA interpreta as músicas e a letra dos nossos convidados.
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0: com os nossos convidados, Isaac Cândido e Marcos Dias.
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0: E o seu Qual é o Tom do Ceará já está aqui na reta final, hoje recebendo dois grandes nomes da nossa música, Marcos Dias e Isaac Cândido, que dia 9 lançam essas músicas que vocês vão ouvir ao vivo e em cores do álbum Sobre as Asas. Pronto, o Isaac, ele estava numa ansiedade para fazer esse convite. Faça.
4: Bom, Marcão, comercial aí, diga aí.
0: É dia 9.
5: Dia 9 de
0: sábado.
5: De sábado.
0: Onde?
4: No Teatro José de Alencar.
0: Que hora?
4: Uma super banda, 7 da noite. Convidados especiais a Tatiana Freitas e Edinho Vilas Boas. Músicos, Ricardo Pontes, bateria. Rafael Magu e Lud Souza, guitarras, e Glauber Azevedo tocando baixo. Enfim, gente, convidem os amigos, venham, que eu tenho certeza que vocês vão ter uma grata satisfação, porque a gente... Ah, e tem os vídeos também, né?
0: Sim, como é que acha os
4: vídeos? A gente convidou alguns
0: amigos. No YouTube, vai lá pro YouTube ver tudo assim?
4: É, durante o show, vão ser exibidos o show durante as músicas, né?
0: Aí uma curiosidade aqui, se foi a Iá que interpretou, quem que vai...
4: Não, aí agora, não vou nada, aí agora no show...
0: Aí vocês vão ter que cantar.
4: Porque a ideia é que daqui a pouco a gente faça um ao vivo e lance o álbum ao vivo do álbum interpretado pela Iá, que isso é um projeto para quando a gente tiver o patrocínio, entendeu?
0: Com segurança, você que está nos ouvindo deve ter gostado dessa forma diferenciada de lançar um trabalho. O Isaac e o Marcos têm o quê? 40 anos, se inserindo nessa questão da tecnologia.
5: É 60.
0: Mas eu estou dizendo de carreira, de parceria, Marcos. Então, vão lá no show, dia 9, no Teatro José de Alencar. E para concluir, um estranho que você falou lá no começo.
4: Essa sou eu cantando. É um arranjo de um dos caras que eu mais admiro nessa cidade, chamado Thiago Almeida, que inclusive está na Europa agora fazendo turnê com Pipoquinha, que é um músico cearense que está sendo reconhecido mundialmente, né? Que saiu daqui criancinha, mas quando ele saiu daqui ele já tocava muito, já tocava com todo mundo. E o Thiago está fazendo essa circulação pela Europa. E essa música, pronto, sou eu cantando, vocês vão ouvir agora a minha voz.
0: Aí vocês vão chegar aí a uma conclusão, será que é melhor o Isaac só fazer a música, o Marcos Dias a letra e deixar a Iá cantando? Aí fica com você.
4: Não, tenho certeza.
0: Isso é perigoso.
4: Isso é perigoso,
0: né? Mas enfim, meninos, muito grata, muito êxito. Não estarei no show porque vou entrar de férias, mas queria fazer essa gravação antes aqui com vocês. São sempre muito bem-vindos.
5: Muito obrigado.
4: Eu que agradeço mais uma vez, agradeço a todos que compõem a Alesc FM, tá? pelo carinho, pelo zelo que vocês têm aqui com o programa. Todas as vezes que eu venho aqui eu sou tão bem tratado, assim, na realidade eu chego aqui na redação, conheço quase todo mundo, né? Assim, reencontrei um amigo de longos carnavais agora, o Robério Lessa, enfim, é sempre um prazer estar aqui na Alesc FM. Então é isso. Só tenho que agradecer a todos vocês.
0: Nós é que agradecemos, portas sempre abertas, e vamos ouvi-los.
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0: apresentando o álbum Sobre as Asas. E assim concluímos mais um Qual é o Tom do Ceará. Não esqueça do nosso próximo encontro em busca do tom da nossa musicalidade.
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3: 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Outros destaques são Candeias, com o primeiro arranjo vocal de Miltinho, Boca do Mota, de Milton Nascimento, e Derramar o Gai, de Luiz Gonzaga e Zé Dantas. 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